0: trilha de Copa.
1: 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Começamos mais um bloco de música boa no seu rádio. E quem tá chegando é Marisa Monte. O que me importa?

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1: O Teatro da Vila, na cidade industrial de Curitiba, inicia a partir de amanhã uma programação especial para as férias de julho. Até o dia 26, o espaço promove uma colônia de férias com atividades gratuitas para crianças, jovens e famílias. A programação inclui sessões de cinema, aulas de dança, oficinas de música, fotografia, artesanato e plantio em vasos. Confira a programação completa no guia.curitiba.pr.gov.br. Sheila Pessoa para a Noite Educativa.

Fechando a sequência com essa baladinha que fez muito sucesso nos anos 80, Gregory Abbott, Shake You Down. Gostou? Então continue com a gente, porque daqui a pouco tem mais aqui na Educativa, sua rádio, seu estilo. Pausa

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1: Você está curtindo Noite Educativa comigo, Marilena Chossiay. Vamos juntos por aqui até às 10 da noite. Agora eu te deixo com o som de Vanessa da Mata, nossa canção.

0: Muito obrigado. Obrigado, valeu.
1: Você ouviu Jorge Aragão, do fundo do nosso quintal. E é nesse ritmo que a gente vai fechando a noite educativa desta terça-feira. Quem está chegando agora para te fazer companhia é a Patrícia Armentano e o melhor do nosso samba. A gente se encontra amanhã. Um grande abraço para você e até lá.
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6: Salve, salve! Tudo bem por aí, hein? Como é que tá a sua noite? Está começando por aqui em 97.1 o nosso samba. Um espaço aqui da Educativa FM para celebrar os grandes nomes da música brasileira. E é claro que você aí é convidado especial, minha convidada especial. Que tal, hein? Vamos juntos? Na próxima uma hora, eu sou Patrícia Armentano e convido você a passar, então, esses próximos momentos aqui na Melhor Companhia, com aquelas canções que fazem parte da história do Brasil. E para começar tudo, a gente traz um artista que ajudou a manter viva a tradição do samba de raiz. Eu estou falando de João Nogueira, compositor, cantor e um dos grandes defensores da cultura popular brasileira. O seu repertório une poesia, elegância e muito balanço, influenciando, olha, gerações e gerações de sambistas. Então, se ajeita aí, chega mais, porque a roda já vai começar, João Nogueira, Poder da Criação.

0: E aí, hein? Curtindo nosso primeiro bloco com samba. Samba é bom demais, né, gente? A gente fechou essa sequência com toda a elegância de Paulinho da Viola. Ouvimos Nada Se Perdeu.
1: O Teatro Paiol recebe neste mês o espetáculo Dois Lados de um Rio, com os cantores e compositores Guilé Silveira e Gerry Espíndola. O show integra a programação do Paiol Musical e reúne canções autorais inspiradas nas paisagens e na cultura do Mato Grosso do Sul. As apresentações acontecem nos dias 25 e 26, às 8 horas da noite no sábado e às 7 horas da noite no domingo. O espetáculo propõe um encontro entre diferentes gerações da música popular brasileira em um repertório marcado pela poesia e pelas sonoridades da região. Os ingressos estão à venda pela plataforma Compre no Zete. Sheila Pessoa para a Noite Educativa.
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0: O samba nunca tem pressa, né? Ele chega de mansinho, ele conquista a gente e ele faz qualquer momento, principalmente, no nosso caso, qualquer noite, ficar ainda mais especial. Grupo Raça, seja mais você.

0: a gente acabou de ouvir, que coisa boa, hein? A madrinha do samba, e saudades. Beth Carvalho com a música Lenço.
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0: 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Quem chega agora com a gente é Leci Brandão e nós vamos ouvir Isso é Fundo de Quintal.
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0: E assim foi a nossa sequência. Nilce Carvalho fechou esse momento com a música Teco Teco.
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2: A publicidade das empresas de apostas esportivas terá novas regras a partir desta sexta-feira, dia 17. As campanhas deverão exibir alertas obrigatórios, informando que apostar não é investimento e que a prática pode causar dependência financeira ou psicológica. As novas normas também restringem o uso de influenciadores e comentaristas esportivos em ações de divulgação das plataformas. As regras foram estabelecidas pelo Ministério da Fazenda e valem para todas as empresas autorizadas a operar no país. Operadoras que descumprirem as determinações poderão ser multadas e até ter as atividades suspensas. Sheila Pessoa para a Noite Educativa.
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0: A gente tá chegando próximo aí das 11 da noite. Ai, aquele merecido descanso tá chegando, hein? O meio da semana tá aí, ó, quase batendo a nossa porta. Que bom ter a sua companhia nesta noite de terça. O samba continua mostrando porque ele é um patrimônio da nossa cultura e da nossa memória. Você ouve agora Jair Rodrigues, o Carioca.

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0: Obrigado. Obrigado, valeu.
1: E é com ele, que delícia, hein? Jorge Aragão, do fundo do nosso quintal, uma versão ao vivaço para você. Que delícia, né? É assim que a gente chega ao fim de mais um encontro, viu? De mais uma noite de música boa por aqui. É o nosso samba que está se despedindo de você. Eu sou Patrícia Armentano, muito obrigada por abrir esse espaço novamente aí na sua terça noite para estar com a gente, viu? Que o restante aí da sua terça, ó, seja de muita tranquilidade, de boas lembranças e de bom descanso. Um grande abraço, tchau e até semana que vem.
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2: Bom dia, hoje é um novo dia aqui na 97.1. Desejo que esse dia seja excepcional para você e nada melhor do que começar com música de qualidade como fundo musical aqui na Educativa 97.1 FM. Eu sou o Tobias de Santana, espero que esteja tudo bem com você. Seguiremos juntos até às 7 horas da manhã, navegando nesse mar seguro das belas canções da madrugada. E vamos começar os trabalhos, apesar da música chamar-se Solidão, vamos começar muito bem acompanhados com Alceu Valença.

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0: Você ouviu aquele que tem música até no nome, Luiz Melodia, interpretando Quase Fui Lhe Procurar.
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0: 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Você ouviu o Rendezvous com Carla Daniel.

0: Oração.
1: Você curtiu Oração com a banda mais bonita da cidade.
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1: Agora você fica com Cato, Saga.

0: Essa foi Zélia Duncan, Cigano.
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0: Quem chega agora é Kiko Zambianchi com Eu Te Amo Você.

0: Essa foi Adriana Calcanhoto, Canção de Novela.
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0: Madrugada Educativa, música boa na madrugada. Eu sou o Tobias de Santana, seguindo com você até às 7 da manhã. Agora vamos receber Frejá com Segredos.

0: Essa foi a incrível dupla Toquinho e Vinícius, Escravo da Alegria.
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0: Agora é a vez de Ana Carolina, pra rua me levar.

0: Essa foi Ana Vilela, Pra Não Te Acordar. 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
0: Chega agora é Tavito. Vamos ouvir Rua Ramalhete.

0: Você curtiu a sua diversão com Ana Frango Elétrico.
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0: Algumas pessoas e regiões receberam os seus nomes em decorrência do dia em que nasceram, ou foram avistadas no caso das regiões. O Brasil, por exemplo, Pindorama para os povos originários, quando foi avistado pelos portugueses como um simples monte e sendo período de comemorações da Páscoa, foi chamado de Monte Pascoal. Muitas pessoas que nasceram no Natal receberam como nome Natalina, Natanael, Natália, Noel. E esse quase foi o destino da grande cantora e intérprete Simone, a nossa boa lembrança de hoje. Simone Bittencourt de Oliveira nasceu em Salvador, Bahia, no dia 25 de dezembro de 1949. O senhor Otto, pai de Simone, era cantor, amador de ópera. E a mãe, Dona Letícia, tocava violão e piano. Com essas influências, Simone, com 16 anos, vai com a família para Santo André, São Paulo, e passa a se dedicar, naturalmente, ao basquete. É que naquela altura, Simone, com 1,80m, sonhava com a Faculdade de Educação Física, na qual se formou tornando-se professora, e com o basquete. Ela foi profissional e, inclusive, convocada para a seleção brasileira. Várias modalidades esportivas presentes desde a infância, Simone encantou no esporte, mas seu canto era outro. Era um canto bonito e afinado que a levou para todos os cantos, começando em 1972 na gravadora Odeon, onde gravou os seus primeiros discos e apoiada pelo produtor, incentivador e professor Hermínio Belo de Carvalho, participou de uma grande turnê internacional. Hermínio produziu discos da cantora, um deles tendo Milton Nascimento como coprodutor. Simone fez apresentações também com Vinícius de Moraes e Toquinho, numa sequência que incluiu nova turnê, desta vez pela América do Sul. Participou de projetos históricos como o 6 e Meia e o Pixinguinha, mas ganhou visibilidade nacional em 1976 com a interpretação de O Que Será, de Chico Buarque, canção que fez parte da trilha sonora do filme Dona Flor e Seus Dois Maridos. Em 1975, Simone já havia gravado Gota d'Água, de Chico, e em 1977, gravou Jura Secreta, de Abel Silva e Sueli Costa, e Face a Face, de Cacazo e Sueli Costa.
7: Porque você pediu uma canção para cantar.
0: Na sequência, Simone grava uma infinidade de sucessos e regrava canções importantes que ganham ainda mais relevância com a sua interpretação. Dentre os grandes sucessos estão, em 1978, Cigarra, de Milton Nascimento e Ronaldo Bastos. Vale registrar que Cigarra foi um presente de Milton Nascimento para a cantora e que virou um apelido, quase um sobrenome. em 1979, Tô Voltando, de Paulo César Pinheiro e Maurício Tapajós, e Começar de Novo, de Ivan Lins e Vitor Martins, entre outras tantas. Simone, com um desempenho impressionante, liderou as vendas de discos da década de 1980, com destaque para os álbuns Amar e Amor e Paixão. Ganhou prêmios, discos de ouro, platina e um de diamante, superando a marca dos 20 milhões de discos vendidos durante toda a carreira. Com talento e estatura para brilhar no esporte, Nossa Cigarra perpetuou seu nome no Templo das Deusas da nossa MPB, um presente para os nossos ouvidos, que nasceu num belo dia de Natal.

0: Essa foi a banda Shima Roots com o verso simples.
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2: Observe a palavra autossugestão. É uma palavra só, sem hífen. É composta de um elemento grego, autos, mais outro elemento português, sugestão. Veja também burocracia, do francês bureau, mais grego, cracia. Automóvel vem de auto, do grego autos, por si próprio, mais móvel, do latim mobilis, que se move. Lembre-se, esse fenômeno chama-se hibridismo, porque é composto de elementos de línguas diferentes.
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0: Madrugada Educativa, música boa na madrugada. Eu sou o Tobias de Santana, seguindo com você até às 7 da manhã. Você fica agora com o Felipe Toca, Coração.

0: Essa foi a banda Pato Fu, Ando Meio Desligado.
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0: Madrugada Educativa traz Jorge Ben Jor interpretando a canção Gostosa.

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0: Esse foi Orlando Moraes com Divinamente Nua a Lua.
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0: Madrugada Educativa trazendo Chico César, A Primeira Vista.

0: Caju com Lineker.
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0: Agora teremos a participação de Criolo com Meu Amigo Charlie Brown.

0: Essa foi a participação de Daniel Gonzaga com Feliz.
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0: Hora e vez da voz de Lobão, chorando no campo.

0: Essa foi a participação de Gal Costa. Nada mais.
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0: Agora você fica com o Wilson Simoninha, palco.

0: essa foi a participação de Roberta Sá com A Vizinha do Lado. E assim, estamos finalizando o nosso passeio pela madrugada na Educativa. E com tanta música boa, passou, foi rápido demais. Mas é sempre uma honra ter a sua nobre companhia aqui para curtir música boa na Educativa. Eu sou o Tobias de Santana, deixo você sempre em ótima companhia. Vem aí, Eureka! E logo depois, você não pode perder o Jornal Paraná Agora, primeira edição. Mas temos aquele encontro marcado hoje à meia-noite para um novo passeio musical na madrugada. Aguardo você. Um ótimo dia e um fraterno abraço.
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4: Olá você! Como estamos? Sempre conosco, sempre participando do Eureka no Rádio, né? Temos o pessoal que todo dia está conosco, né, professor Toniolo?
5: E tem os que estão de férias agora.
4: E tem os que estão de férias, né? Temos alguns de férias sempre, né? Temos algum que mesmo de férias estão conosco à distância.
5: Exatamente.
4: Né? Da beira da praia, no Mar do Caribe, né?
5: Tranquilo.
4: Professor Marlos, como está, professor Marlos?
6: Tudo bem, Cancún, sempre a vida é melhor, né? Não, senhores, não, senhores.
5: A vida já é boa, mas aí melhora.
4: E mas estamos nós temos um outro faltante, né?
6: Ah, sim, outro faltante.
4: Esse, então, está incomunicável, talvez no meio do deserto do Saara, alguma coisa por aí, né?
6: Possivelmente.
4: Mas, professor Marlos, o que, que temos para hoje, professor?
6: Bom, um retorno nosso, final de semana, semana passada, estive ausente por conta das viagens do trânsito em Santa Catarina, onde fui muito bem acolhido. Visitamos por ali 10 colégios, efetivamente, nas regiões de Joinville, São Francisco e Barra Velha. E foi um bom périplo, manhã, tarde e noite. Eu consegui fazer, em média, naquele momento de 4 dias de trabalho, mais de 22 palestras. Né? Mais de 22 aulas sobre...
4: Em quantos
6: o
4: dias?
6: Nosso... 4 dias.
4: 22 palestras. Dias.
6: Então... É, manhã, tarde e noite, o tempo todo. Na quarta-feira, por exemplo, na semana passada...
4: até de madrugada, né,
6: cara? É, quase isso. Na quarta-feira da semana passada, foram 3 colégios de manhã, efetivamente, 2 pela tarde e 2 à noite. Cada fala cerca de 1h30 com as escolas. Então, foi bem complicado, mas foi muito feliz, muito bem recebido. Sexta-feira, a fonia pura, a voz estava comprometida, mas hoje já estamos em ordem, aqui curtindo o nosso segundo dia em férias, além da verdade, senhores.
4: Marlos, me diz uma coisa. Até agora, até este dia, né, este dia de quarta-feira, dia 15/7, quantas escolas?
6: 128 colégios visitados nesse período. Agora, sossegamos até o dia 27 de julho, quando retornaremos para Piém, Rio Negro, Lapa e Tijucas do Sul. Então, 128, nesse momento, caminhando para as nossas 200 escolas, é claro, neste desfecho do ano de 2026, nobres.
5: O tema, redação nota mil.
6: Redação nota mil. E só esse comentário, para eu encerrar assim essa minha fala, compartilhando, temos, claro, estamos em férias, mas pesquisando algumas situações sobre os microdados. Recentemente eu ouvi uma matéria televisiva sobre os melhores colégios de Curitiba, e inclusive o Tony Osso está sugerindo isso como pauta, né, para nós convidarmos os colegas,
5: sim.
6: E essa é uma verdade incerta. Né? Nós sabemos, já discutimos em conjunto, que os números trazem, por exemplo, o primeiro colégio com 10 alunos que fizeram o Enem. Em relação ao Colégio da Polícia Militar ou Estadual do Paraná, que tem centenas de alunos, claro que essa medida não é correta. Né?
4: Sem apenas sombra de dúvida.
6: Para acentuar isso, né? Para ver que essa situação de diagnóstico ela deve ser estudada. E não simplesmente, não vamos colocar que é o melhor colégio, isso ou aquilo, não. É uma análise criteriosa, que dá para fazer com média com base nas médias. E aí as médias são preocupantes, porque as escolas ficaram em quase sua totalidade abaixo de 600 pontos. Ou seja, qual é a média?
4: Quer dizer, se nós fôssemos pensar no claro, estariam todos reprovados, né?
6: Com toda certeza. Ou em recuperação, para aqueles que estão conosco e conhecem o termo, segunda época.
4: É famoso. Nossa, esse do segunda época é antigo, hein, meu amigo?
5: Isso é da nossa época.
4: Eu não peguei essa época, eu já sou um pouquinho mais novo. Eu não peguei, nem eu, nem o diretor, né, também não pegamos essa época. Esse pessoal mais velho aí, que fala desse tipo de coisa, nós não. Professor Marlos, muito obrigado, professor Marlos. Obrigado. Mas agora deixa eu trazer, né, uma coisinha de história deste dia, desta quarta-feira, 15/7. No ano de 1099, Toniolo, nós tivemos o final do cerco a Jerusalém e com a tomada da cidade pelos cristãos, né? Uma data importantíssima, por exemplo, para os nossos vestibulandos, né? Porque foi o momento que depois eles partem da Europa em 1096, depois da convocação do Papa Urbano II em 1095. Eles levam algum tempo para formar o exército. Em 1099, eles saem. Em 1099, eles chegam a Jerusalém e tomam Jerusalém. Numa violência absurda, né? O número de pessoas que foram mortas nessa entrada dos cristãos em Jerusalém foi absurda. Entre muçulmanos, entre judeus e até entre cristãos, porque eles diziam que os cristãos que moravam entre judeus e muçulmanos eram cristãos infectados, tinham que morrer tudo. Mas eles acabam depois perdendo a cidade em 1187 e daí, por conta disso, as várias cruzadas.
5: Exatamente. E aí, quando começam as cruzadas, começam, né, aquele declínio do feudalismo que demora... Porque o feudalismo, exato, mesmo, ele tem, né, a sua fase entre o século IX e o XI. A partir do século XII, o feudalismo começa, né, a cair. É como se fosse um gráfico, né? Chega como um império, exatamente, vai caindo, exatamente, o feudalismo também vai caindo, e aí começa todo um processo, né, de declínio do feudalismo, uma tentativa de retorno ali aquilo que era mais racional. Mas nessa época ainda, né, o teocentrismo era muito forte.
4: Bem, senhores, professor Marlos, muito obrigado pela participação por telefone de Cancún, né? Muito obrigado, senhor Toniolo. E, Toniolo, fica com você a obrigação de amanhã trazer o número da semana e o dia, tá? Afinal de contas, faltou o Laércio aqui, mas nós vamos manter o padrão. Até a próxima, pessoal. Tchau, tchau.
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0: Bom dia, seja muito bem-vinda, seja muito bem-vindo ao Paranaguara Primeira Edição. Um projeto desenvolvido pelo SEBRAE está fortalecendo desde 2025 os trabalhadores da reciclagem aqui em Curitiba.
1: Que muitas pessoas descartam que Alexandre e Márcia encontram uma fonte de renda para sustentar a família com 5 filhos. Ao longo dos anos, o casal enfrentou grandes desafios.
2: Sempre teve, eu digo, tristeza, porque a gente nunca esperava o que ia encontrar lá na frente. E agora, depois de adulta, depois de ser mãe, eu continuei tendo desafio, aonde eu montei uma reciclagem na minha casa, fiz o meu quarto, a minha casa e minha sala, o meu depósito. Então, a gente dormia no meio de rato, a gente passava frio, passamos muita necessidade.
3: Teve muito desafio sobre a parte da catar o material, buscar na rua. A gente não tinha muito direcionamento para onde levar esse material.
1: O trabalho com a reciclagem nunca mais foi o mesmo para o Alexandro e para a Márcia, desde que eles conheceram o projeto Pro Catadores. Hoje, eles se enxergam como agentes ambientais. Uma das principais transformações foi a melhor organização do trabalho e a comercialização dos materiais recicláveis.
2: Hoje a história mudou totalmente com o projeto, a gente vê uma vida diferente, a gente vê que a gente não é invisível e sim a gente é amado.
3: A gente conheceu o projeto do Pro Catador ano passado, o pessoal do SEBRAE veio na nossa associação, proporcionou para a gente uma parceria com eles e a gente se adaptou bem.
1: O projeto Pro Catadores trabalha com a economia circular, com toda a cadeia de produção. Além de apoiar a coleta e a destinação de resíduos, também fortalece a estrutura das organizações participantes.
4: A valorização do catador, daquele que promove realmente a questão ambiental no Paraná. Nós trabalhamos com 66 cooperativas em todo o Paraná, 20 prefeituras, promovendo principalmente o acesso ao mercado para essas cooperativas de catadores.
1: Atualmente, chegam em torno de 50 toneladas de recicláveis por mês no depósito do casal. Os itens chegam ao barracão e seguem para a esteira, onde são separados manualmente por tipo. Depois, cada material é classificado, prensado em fardos e armazenado. A etapa final é a comercialização. Os fardos são vendidos às indústrias recicladoras que transformam os resíduos em matéria-prima para a fabricação de novos produtos. A visita ao barracão também é uma oportunidade de aprender. Você sabia que o plástico que faz barulho não é reciclável? É importante prestar atenção nisso no momento de fazer o seu descarte. O óleo de cozinha usado deve ser armazenado em uma garrafa PET e levado a um ponto de coleta para reciclagem. No fim das contas, as mãos que trabalham aqui ajudam a construir um futuro mais sustentável para todos nós.
4: O principal foi o aumento de 10% no faturamento deles. Isso é bastante, porque promoveu realmente na organização interna a possibilidade de um ganhar mais financeiro a partir do trabalho que eles fazem dentro da cooperativa.
3: Hoje eu me considero uma pessoa bem mais feliz do que a gente era sofrido, a gente catava o material com um carrinho e hoje a gente tem o material dentro do barracão que a gente trabalha aqui.
0: Bom dia, é sempre muito bom ter a sua companhia, a sua audiência aqui na TV Paranaturismo e também na Educativa MFM. Nós temos imagens agora de Paranavaí. Seguem abertas as inscrições para o programa municipal gratuito de tratamento de obesidade destinado a crianças e adultos. Os atendimentos vão ser realizados na Academia de Saúde do município. Todos os detalhes estão no site paranavaí.pr.gov.br. Agora faz 12 graus na região noroeste, belo amanhecer por lá.
5: Agora você vê imagens de Cascavel. Durante este mês, o município do Oeste disponibiliza vacinação, testes rápidos e acompanhamento especializado para ampliar o diagnóstico precoce e reduzir complicações das hepatites virais. A ação faz parte da programação da campanha Julho Amarelo. Para saber como ter acesso aos atendimentos de saúde, é só acessar o site prefa.cascavel.pr.gov.br. Esse amanhecer que você vê, aí belíssimo, no canto direito da sua tela, já um alaranjado, querendo despontar o sol, do oeste, com 11 graus em Cascavel.
0: E a gente segue falando de saúde porque hoje uma iniciativa importante aqui em Curitiba promove a mobilização de doação de sangue. Vamos fazer contato com o repórter Luan Azevedo. Luan, bom dia. Conta pra gente como é essa iniciativa e quem pode participar.
6: Bom dia, Vinícius, Gustavo e bom dia a todos. Olha, essa é uma ação que une solidariedade e saúde pública. O programa Conscientizar Mais, do Hospital Erasto Gettner, está em parceria com a SEASA e o MPAR, promovendo hoje a campanha Doe Sangue, Salve Vidas, aqui no espaço Cidadania e Saúde, na SEASA. A ideia é mobilizar colaboradores, comerciantes e a comunidade para reforçar os estoques de sangue essenciais para pacientes que precisam de transfusões, tratamentos e cirurgias, até atendimentos de emergências. E quem vai explicar melhor como que funciona essa mobilização é a assistente social aqui do EMEPAR, Marilise Caos. Mari, muito bom dia. Qual a importância de levar uma ação como essa aqui dentro da SEASA, aproximar a população da doação de sangue? Muito bom dia.
7: Bom dia a todos. Então, estamos aqui, até o EMEPAR agradece nessa parceria, e a importância é porque nós precisamos muito de ajudar as pessoas, né? Muito difícil hoje, ainda mais agora em época de frio, de chuva, diminui muito a doação. Então, nós temos que ter consciência da importância de salvar vidas.
6: E muita gente quer doar, mas ainda tem dúvidas. Queria que você ajudasse a explicar para a gente quem que pode doar, quais são os principais requisitos.
7: Então, a partir de 16 anos já pode doar sangue, mas acompanhado de um dos pais, por ser menor. Pode se doar até os 69 anos, desde que já tenha feito uma doação antes dos 60. A partir de 51 quilos, né, estando em bom estado de saúde, e também tem alguns impeditivos, né, que são temporários e alguns definitivos. Os temporários, se você estiver tomando um medicamento como antibiótico, se você tiver feito uma endoscopia, uma colonoscopia, uma tatuagem, daí tem um prazo que é só após 6 meses para fazer a doação, né? Mas o principal é estar em bom estado de saúde e ter acima de 51 quilos.
6: E uma única doação, a gente sabe que pode ajudar até 4 pessoas. Qual a importância de manter esse hábito, né? Manter esse hábito que, de doar regularmente, que ajuda muita gente.
7: Exatamente. A gente, nosso objetivo é fidelizar as pessoas para que compareçam. Os homens podem fazer até 4 doações num ano, né? Num período de 12 meses, a partir de 60 dias. E as mulheres, a partir de 90 dias, ou 3 doações num período de 12 meses. A importância é justamente para que estejam sempre participando, não só uma única doação.
6: Ok, muito obrigado pela participação. Conversamos aqui com Marilise Caos, assistente social do EMEPAR. A ação segue até às 5 horas da tarde aqui no Espaço Saúde e Cidadania da SEASA. É um gesto que leva aí poucos minutos, né, Vinícius? Mas que pode salvar aí até 4 vidas cada bolsa de sangue. Volto com você.
0: Fundamental e importante, né, Luan? Muito obrigado pela participação. Agradeço a entrevistada também pela participação. E será que nós vamos seguir naquele modo manhãs geladas, tardes amenas e noites frias? Chegou o momento de conferir a previsão do tempo. As tardes amenas e noites frias continuam nesta quarta-feira, mas, diferentemente dos últimos dias, há uma maior condição para a formação de nevoeiros no Centro-Sul e nos Campos Gerais. Por esse motivo, o risco de geadas é baixo. Vamos conferir os detalhes no nosso mapa? Tempo ensolarado em todo o estado. Nós temos no norte, em Londrina, mínima de 7, máxima de 22 graus. No noroeste, em Maringá, os termômetros marcam entre 10 e 23 graus. Vamos agora para o oeste do estado, em sol também em Cascavel, mínima de 9, máxima de 20 graus. Foz do Iguaçu, na fronteira, tem situação parecida, pouca variação nas temperaturas, 11 graus de mínima, 22 deve ser a máxima por lá. Em Guarapuava, na região central, os termômetros marcam de 6 a 18 graus. Em Ponta Grossa, nos Campos Gerais, os termômetros chegam aos 20 graus e a mínima agora pela manhã foi em torno de 7 graus. Aqui na capital, a temperatura varia de 8 a 19 graus e em Paranaguá, no litoral, sol por lá também, a temperatura chega aos 20 graus nesta quarta-feira. E agora a gente segue com um giro de câmeras por algumas cidades aqui do estado. Você vê imagens aí de Paranavaí na sua tela, né? Nós temos aí tempo nublado por lá. Guaratuba, gente, é o Trevo Coroados aí de Guaratuba na sua tela. Por lá faz 14 graus neste momento. Você vê imagens, né, do balneário de Coroados. Nós vamos agora para outra região do estado. Na sua tela, Toledo faz 12 graus por lá. O sol desponta no horizonte, mas ainda está um amanhecer um pouco encoberto. 12 graus em Toledo. Curitiba, capital paranaense, tem o tempo encoberto também nesta manhã. Friozinho por aqui, faz 10 graus na capital.
8: Pois é. Frio, calor, chuva e mudanças bruscas de temperatura. O inverno deste ano tem chamado a atenção dos paranaenses. E essas variações têm uma explicação. O fortalecimento do El Niño, que deve continuar influenciando o clima nos próximos meses.
0: Eu fui para as ruas aqui de Curitiba conferir o que as pessoas estão pensando sobre isso e também consultei especialistas.
9: Quem anda pelas ruas já percebeu que o tempo anda meio diferente. Dias que começam gelados e terminam com calor acima dos 20 graus, além de um inverno muito mais chuvoso do que o normal.
10: Está bem mais frio e mesmo frio e chovendo um pouco, que está chovendo mais, está bem seco o clima, eu percebo.
11: O clima está variando bastante, né? Tem semanas que está bem quente e do nada faz um frio, é um tempo bem seco. E tá variando bastante.
12: Antigamente não era tão frio assim. Curitiba sempre foi uma região fria, mas não tão frio quanto tá sendo agora.
13: Hoje tá mais frio, esse ano também. O ano passado nem tava tanto assim, né? Tava mais calor do que frio mesmo.
0: O que para muita gente parece um inverno atípico é um reflexo de um fenômeno global. Centros internacionais de observação do clima, como a agência americana NOAA, emitiram um alerta dizendo que o fenômeno El Niño tende a ser mais forte até o final do ano, causar impactos em diversas regiões do planeta, inclusive aqui no Paraná.
14: O El Niño é um fenômeno natural que ocorre o aquecimento das águas do Pacífico, aqui próximo ao Chile, e ele afeta o regime de chuva do mundo todo. Mas a gente pode destacar Uruguai, Argentina e o sul do Brasil, que é muita chuva que traz enchente, alagamento, deslizamento.
9: No Paraná, os impactos são monitorados pelo Sistema de Tecnologia e Monitoramento Ambiental, o CIMEPAR, que prevê chuva acima da média, temporais e ventos fortes e maior incidência de granizo e raios.
15: Ao longo dos próximos meses vamos sentir mais a presença do fenômeno. Ele não atua diretamente, né? Ele favorece com que haja mais energia, mais calor e umidade na atmosfera, potencializando as tempestades que naturalmente já ocorrem aqui no estado do Paraná. Então a tendência é que tenhamos mais volume de chuva ao longo dos próximos meses em todas as regiões paranaenses e muitas vezes essas chuvas vão cair em um intervalo muito curto, né, provocando alguns transtornos para a população.
9: Diante do fenômeno, o monitoramento e a estrutura de resposta rápida se tornaram prioridade.
16: Nós temos que estar preparados para que, no momento certo, nós tomemos as atitudes mais adequadas e cientificamente mais palpáveis, né? Para que as cidades sejam cada vez mais resilientes e a população esteja cada vez mais preparada para esses eventos que certamente virão aí, né, no futuro próximo.
0: E você já mandou uma mensagem aqui para a gente? Paraná Agora, a primeira edição, é feito por você também e para você, claro. Você pode nos ajudar a fazer um jornal cada vez melhor. Envie sua mensagem, foto ou vídeo, comente as reportagens e sugira também algum assunto para a gente abordar. O telefone é o 3331-7551. Você pode apontar também o QR Code para a tela, né? Apontar seu celular para o QR Code que está na tela e fazer também a sua interação conosco. E você que é motorista e circula pela região do Portão, aqui na capital, precisa ficar atento, porque tem uma alteração no trânsito. Nós vamos fazer contato com o repórter André Molina. Molina, explica pra gente onde é essa alteração aí e como que vai funcionar. Bom dia.
17: Bom dia, Vinícius, todo que nos acompanha aqui no Paraná Agora. É um bloqueio da rua Vital Brasil em decorrência das obras do novo Inter 2, bloqueio total que vai acontecer entre a rua Tamoios e a rua Bororós. A intervenção é para que as obras de drenagem pluvial do projeto sejam realizadas. A previsão é de que o bloqueio aconteça durante 15 dias, mas o prazo pode ser prorrogado devido às condições climáticas. A orientação da prefeitura é desviar pela rua Tabajaras, seguindo pela professor Ulisses Vieira e depois a rua Bororós. É recomendado que os motoristas busquem caminhos alternativos para evitar trânsito intenso na região em horários de pico. E vale dizer também que a rua será liberada apenas para o tráfego de moradores e de comerciantes da região. Então, motoristas e pedestres, ficar atento a essas ruas em torno da Vital Brasil, aqui no bairro Portão, em Curitiba. É com você, Vinícius, aí no estúdio do Paraná Agora, primeira edição.
0: Obrigado, Molina, pelas informações. Então, cautela, né, para o motorista.
5: Seguimos com o giro de câmeras fora do nosso estúdio. Nesse momento, temos imagens de Santa Helena. Belíssima imagem, um amanhecer tão tranquilo que nem os carros estão passando pela rua. Você que nos acompanha pela TV e nos ouve pela rádio, saiba que o show de imagens todos os dias aqui, nessas externas, fora dos estúdios, mostram várias cidades do Paraná e a gente vai vendo um amanhecer bem tranquilo e com um tempo, assim, médio, não está tão frio lá, 14 graus na região oeste.
0: Ainda na região oeste, a gente vai agora para Foz do Iguaçu. Movimento por lá, gente. Na região da aduana, faz 12 graus na cidade.
5: Durante as férias de julho, Curitiba oferece várias atividades gratuitas e para todas as idades. O aulão de ginástica é uma delas. Um momento para combater o sedentarismo, socializar e ainda melhorar a qualidade de vida.
17: A educadora Lucila já conhece bem essa rotina. Há algum tempo ela participa das atividades oferecidas no Centro de Atividade Física Ouvidor Pardinho, em Curitiba. Entre as opções estão condicionamento físico, pilates e hidroginástica.
18: Aqui a gente também tem o acolhimento. Isso eu acho primordial, porque a gente tem que acolher as pessoas que vêm. Porque geralmente, às vezes, as pessoas vêm para atividade e não vêm com aquela paixão para fazer atividade. Às vezes, vêm porque o médico mandou ou porque uma amiga convidou. Então, o acolhimento faz toda a diferença. Aí elas fazem amizade.
19: Quanto mais idoso, mais só você vai ficando, né? Os filhos casam, cada um tem a sua vida. Então, formar isso aqui é fundamental.
17: O aulão de ginástica tem o objetivo de combater o sedentarismo, socializar e melhorar a qualidade de vida. As atividades equilibram movimentos aeróbicos de força e alongamento.
18: A gente trabalha muito força, trabalhamos coordenação, trabalhamos movimentos que auxiliem ele a não ter queda, porque a gente tem muito histórico de queda de idoso, principalmente em casa. Então a gente procura também trabalhar equilíbrio. São coisas assim do dia a dia deles.
17: Durante o mês de julho, a programação especial de férias está aberta para a comunidade. As aulas são gratuitas, não exigem inscrição e são uma oportunidade para quem quer começar ou retomar uma rotina de atividades físicas.
18: Portal Curitiba em Movimento faz o cadastro lá. Aqui no Ouvidor Pardinho, toda primeira quarta do mês, nós abrimos vagas.
19: Acho muito importante e gosto muito daqui. Estive em outras academias, mas aqui ela é direcionada. Então, o professor está atento, corrigindo, junto conosco, e isso eu acho fundamental.
0: E para surpresa de muita gente, a Espanha venceu a França e está na final da Copa do Mundo. Assunto para o Edson Tomás. Esporte. Edson, seja bem-vindo. Buenos dias!
20: Olá, que tal? Pois é, porque é uma surpresa, assim, né? Uma surpresa grande pelo que fez a França durante toda a Copa até o momento e pelo futebol da Espanha, né? Que não é nada bonito, plástico, mas é muito efetivo. É uma seleção que fica muito com a posse de bola, que gosta de ficar com a bola, diferente do Brasil, que deu a bola para a Noruega e falou assim, ó, fica aí 70% com ela, e o Brasil ficou com apenas 30%, então assim, é um jogo em que a Espanha conseguiu neutralizar os principais jogadores da França, a começar pelo Mbappé, pelo Olise, pelo Dembélé também, e tem um lance capital que é o pênalti, né, cometido pelo jogador da França em cima do Yamal, e aí a qualidade do Oyarzabal para fazer o primeiro gol da seleção da Espanha, 1-0, e aí o jogo ficou condicionado exatamente por aquilo que a Espanha queria durante a partida, né? Muito tempo com a bola, neutralizando esses principais jogadores, se impondo lá na frente, né? Na marcação mais alta em cima do sistema defensivo da França. E a França teve o seu Sarriá, né? Que é aquela história de 82, onde o Brasil era a melhor seleção, a seleção que tinha o jogo mais bonito e que acabou perdendo da forma que perdeu para a seleção da Itália por 3-2. Um pênalti cometido, assim, infantil, né? Pelo jogador da seleção da França. E aí a cobrança com qualidade diferente do Bruno Guimarães, que bateu de tornozelo contra a Noruega naquela ocasião. Então, assim, a Espanha faz 1-0. Depois a França perde, inclusive, seu melhor zagueiro machucado. E a Espanha teve, a rigor, as principais oportunidades. A França foi fazer um arremate a gol no segundo tempo. A primeira em direção ao gol da seleção da Espanha. A Espanha ainda teve outras oportunidades com o Yamal. Teve um gol que acabou sendo anulado, bem anulado. Mas antes teve este segundo gol aí do Pedro Porro, que fez o segundo gol da seleção da Espanha. E aí o jogo se definiu, né? Ficou mais próximo a Espanha de fazer o terceiro do que a França de descontar, e foi um jogo, repito, condicionado exatamente pela boa marcação e pelo bom futebol da seleção espanhola. Este gol estava impedido, mas por pouca coisa, impedimento marcado em campo ali, o gol do Yamal. A França ainda tentou, depois com as mudanças, o Charqui no lugar do Olise, e mesmo assim, não teve muitas oportunidades, acabou arrematando a gol aí com o Mbappé, a chegada ali do Cucurella. Mas o resultado de 2-0, muito merecido por parte da seleção da Espanha. Resultado que coloca a Espanha mais uma vez na final da competição. 16 anos depois, a seleção da Espanha chega a uma final. Lembrando que em 2010 a Espanha acabou sagrando-se campeã. E agora vai ter a Inglaterra ou a Argentina como adversário. Mas ainda sobre o jogo de ontem, mostrou aí que o futebol mais convencional, o futebol jogado mais de forma tática, venceu a individualidade da seleção francesa, que não conseguiu jogar. A França fez uma grande Copa, realmente, foi a que mais encantou, assim, digamos, pelos resultados, mas o futebol mais prático, nada de bonito da Espanha, é a Espanha que chega neste momento à final da competição.
0: E eu revoar para a Copa.
20: França, e o Gustavo então, né? Errou ontem, porque ele disse que era a França que ia passar, né?
21: Errei feio, mas e achei, se pudesse resumir uma palavra, o que eu acho que é a renovação, é uma piazada, né? E mais uma palavra, então, seria personalidade, porque eles jogaram como se não estivesse jogando contra um time grande.
20: É verdade.
0: E que palavra você daria aí para a partida de ontem, para resumir essa...
20: Eu acho assim, que uma entrega tática, a entrega tática da Espanha venceu o jogo diante de uma grande equipe individualmente melhor que é a seleção francesa.
0: Eficiência.
20: Eficiência, exato.
0: Uhum. E Edson, vamos falar um pouquinho sobre a partida de hoje? Quem está com a bola hoje na partida?
20: A Inglaterra, tá? Embora tenha um monte de argentino aqui na TV, a Inglaterra, tá? A bola hoje é com
0: a bola da Inglaterra.
20: Que é exatamente o Harry Kane, o Bellingham. A Argentina também tem seus valores individuais, a começar pelo Messi. A Argentina tem muita Messi dependência, né? Então, só que a Argentina vem de duas prorrogações seguidas, inclusive, pasmem, né? Com o Messi jogando o jogo inteiro, né? Até o último minuto. e a Inglaterra vai marcar o Messi. Vai marcar o Messi e a Inglaterra tem valores individuais. Acho que assim, o grande teste para a Argentina na Copa é hoje. Porque até agora, a Argentina pegou Cabo Verde, Jordânia, Egito, Argélia, pegou a Suíça, e a Suíça era melhor que a Argentina até a expulsão exatamente do Embolô naquela partida, mas hoje vai pegar uma seleção muito forte, inclusive que pode fazer frente se passar a Espanha no domingo, mas jogo a jogo, é um jogo equilibrado, porque a Argentina e Inglaterra tem todo aquele contexto, né, de 40 anos atrás, o gol do Maradona de mão, né, contra a Inglaterra, Guerra das Malvinas nos anos 80, tem muito argentino dizendo que é melhor perder para o Brasil do que para a Inglaterra, então para você ver o contexto que é o jogo de hoje entre Inglaterra e Argentina. Vai ser um jogo bem jogado? Não sei, eu acho que vai ser um jogo bastante truncado e minimamente aí vamos ver quem é que decide a partida.
0: Será que vai ter
20: Mick Jagger na
0: presença ilustre?
20: Era melhor que os ingleses.
0: Trilha sonora do rock inglês?
20: Pois
0: ali?
20: Era melhor que ele nem fosse, né, pro estádio, né, porque senão vai dar ruim para a Inglaterra. Via de regra, quando aparece ou Rod Stewart torcendo pela Escócia ou Mick Jagger pela Inglaterra, dá ruim. Aí o Maradona e o Messi, para mim o Maradona acima do Messi na história como jogador de futebol, duas figuras importantes da Argentina, mas na Inglaterra tem figuras importantes, né, como o Harry Kane, aí o mais jovem, né, os dois, e enfim, Argentina e Inglaterra, um grande jogo, 16h, que vai movimentar o mundo, porque é a antepenúltima partida da Copa do Mundo, porque depois teremos no sábado a disputa pelo terceiro lugar, e aí no domingo a grande decisão envolvendo Espanha e uma destas duas seleções, Vinícius.
0: Vai ser pedreira e aí amanhã a gente comenta tudo por aqui, isso, né?
20: Vai dar palpite pra hoje ou não?
0: Olha, cara, eu tô torcendo contra Los Hermanos, vou torcer pra Inglaterra. Gustavo, vai continuar na aposta do Messi aí, Gustavo?
21: Olha, eu acho que vou anular o Messi e daí eu vou de Inglaterra 1-0. Se não der empate, vai ser difícil.
20: Mas eu acho assim, que a Inglaterra passa, não sei se no tempo normal, se na prorrogação ou na decisão por pênaltis, acho que a Inglaterra vem mais, não concentrada, né? Porque certamente as duas seleções estão bem concentradas para isso, mas acho que a Inglaterra tá melhor neste momento, é um momento melhor. A Inglaterra teve, por exemplo, o México lá no Azteca, jogou com um jogador a menos e ganhou dos mexicanos lá num grande jogo. E a Argentina, com todas as questões de arbitragem, né, e também por essas duas prorrogações seguidas, acho que vem um pouquinho mais desgastada, mas tudo pode acontecer na partida de hoje.
0: A gente não espera surpresa como no jogo de ontem.
20: Não, de ontem foi diferente realmente.
0: Tá certo, Edson, brigadão. Valeu, viu, pelas informações. Amanhã, então, a gente repercute essa grande partida. O Paraná Agora, a primeira edição, fica por aqui, mas informação você sabe, ela é como o tempo, não para por aqui.
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0: A gente se despede com imagens de Paranaguá, no litoral paranaense. Uma ótima quarta-feira para você.

0: volta em instantes.
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0: Paraná Agora, primeira edição, continua na rádio e a gente vai em frente até as 8 horas da manhã com muita informação, serviços para você e aqui toda a nossa equipe preparada de jornalismo para atender você também no 3331-7516. Desde já, a gente já deixa aqui o telefone para que você possa entrar em contato com a nossa produção, indicar pautas para a gente fazer a pesquisa, trazer para você informação, novidades e também a sua fotografia do seu café da manhã ou então do amanhecer aí do lado da sua casa, para que a gente possa mostrar também tanto na televisão quanto aqui na rádio. Ficam gravadas as imagens para depois do período eleitoral a gente mostrar também nas nossas redes sociais, como o YouTube, que é a rede educativa, rádio educativa e também na TV Paranaturismo. Eu sou o Gustavo Cruz, vou com você até as 8. A gente tem entrevista hoje bem bacana. Temos muitas informações e já participando desde já, você já confere aqui tudo que a gente tem pela frente. São 7 horas mais 34 minutos. A gente começa com informação de obras em Curitiba, porque hoje começam as obras de drenagem do Projeto Novo Inter 2 na Rua Vital Brasil, no bairro do Portão. O trecho entre as ruas Tamoios e Bororós fica totalmente bloqueado por cerca de 15 dias. A intervenção faz parte da retomada das obras do lote C do programa, que vai transformar a Vital Brasil e a Rua Bocaiúva em um binário com a Rua Professor Ulisses Vieira, melhorando a ligação entre os bairros Vila Isabel, Portão e Santa Quitéria. A orientação é que os motoristas busquem rotas alternativas e redobrem a atenção na região. A gente tem aqui a Semana da Economia Especial Férias, que traz itens para o café da manhã e os lanches da criançada. A gente tem mais informações, então, no boletim da Ana Lima.
1: Quem compra nos armazéns da família de Curitiba encontra uma nova semana de economia com ofertas voltadas às férias escolares. Até sábado, estão em promoção produtos para o café da manhã e os lanches, como café, pão de forma, queijo, manteiga e pão de queijo congelado. A ação busca ajudar as famílias a economizar justamente no período em que as crianças passam mais tempo em casa. As ofertas são válidas enquanto durarem os estoques nas unidades participantes. O programa atende famílias com renda de até 5 salários mínimos e beneficia cerca de 1 milhão de pessoas em Curitiba e na região metropolitana.
0: São 7 horas 36 minutos, 9 graus em Curitiba. Hoje o tempo está mais agradável do que ontem e nós vamos ter uma amplitude térmica razoável, 10 graus de diferença, e vamos até 19 graus a máxima prevista para hoje. E a gente continua com notícias, agora falando do governo. O Conselho Nacional de Política Energética aprovou o aumento da mistura obrigatória de etanol anidro na gasolina, que passa de 30% para 32%. A medida entra em vigor no dia 1º de agosto e terá validade inicial de 180 dias. A mudança deve reduzir em cerca de 3 centavos o preço do litro da gasolina, diminuir a importação do combustível e ainda ampliar o uso de energia renovável. Os testes indicam que a nova mistura não causa impactos significativos no desenvolvimento dos veículos. Mesmo assim, distribuidoras e representantes da indústria automotiva manifestaram preocupação com possíveis efeitos na durabilidade de motores e componentes. A gente segue aqui agora com o boletim do Bruno Oliveira, que vai nos falar a respeito da Universidade Federal do Paraná, que abre inscrições para transferência de estudantes de outras instituições e ainda de mais 6 modalidades do PROVAR.
2: A Universidade Federal do Paraná está com inscrições abertas para o processo de ocupação de vagas remanescentes, o PROVAR. São oportunidades para transferência de estudantes de outras instituições e outras 6 modalidades de ingresso. A novidade deste ano é que quem pedir transferência não faz mais prova. A seleção será pela nota de uma das 5 últimas edições do Enem. Ao todo, são 1.078 vagas para ingresso em 2027, distribuídas entre os campi de Curitiba, Jandaia do Sul, Matinhos, Palotina e Pontal do Paraná. As inscrições vão até 11 de agosto pelo site do Núcleo de Concursos da UFPR, que é nc.ufpr.br. O PROVAR amplia as oportunidades para quem quer ingressar ou retomar os estudos na universidade.
0: Fala de cidadania, eu me lembro que na época a gente tinha aula de OSPB, Organização Social Pública Brasileira, e era muito bacana. E a gente tem aqui a educação política e os direitos da cidadania que passam a fazer parte do currículo obrigatório da educação básica do Brasil. Também tinha EMC, né, Educação Moral e Cívica. Eram matérias que, na nossa época, estou entregando a idade aqui hoje, mas que na nossa época era interessante, que dava uma formação política. E de volta agora, então, essa educação política e os direitos da cidadania passam a fazer parte do currículo obrigatório da educação básica do Brasil. A mudança altera a lei de diretrizes e bases da educação nacional. O objetivo é ampliar o conhecimento dos estudantes sobre a organização da sociedade, o funcionamento das instituições, a democracia e o exercício da cidadania. A nova legislação também cria a Semana Nacional da Ética e da Cidadania, que será realizada todos os anos na primeira semana de maio, com ações de conscientização e incentivo à participação cidadã nas escolas e em outros espaços. É interessante a gente falar sobre isso, ainda mais que nós estamos agora próximos da eleição e a importância da gente ter consciência a respeito de tudo que está acontecendo no nosso país e também nos politizarmos a respeito de segurança pública, né, de saúde, educação, todos esses conceitos pilares que são importantes para a nossa sociedade. Vamos falar um pouco agora de Patrimônio de Curitiba, que vai virar livro. Estudantes de 6 escolas municipais de Curitiba estão pesquisando a história e os patrimônios na cidade para produzir um livro que será lançado

0: com o nosso entrevistado do dia.
1: Cidadania.
0: Eu fiquei surpreso, não sei você que nos ouve, né? Talvez você nunca tinha ouvido falar no Dia do Homem, mas hoje é o Dia do Homem, que é celebrado e chama a atenção para a importância do autocuidado, da prevenção de doenças e também do cuidado com a saúde mental. A data busca incentivar os homens a olhar mais para si mesmos e romperem barreiras quando o assunto é falar sobre sentimentos e fragilidades. Na literatura, o escritor Saulo Florentino transforma essas questões em poesia. No livro Kintsugi, ele usa a técnica japonesa de reparar cerâmicas quebradas com ouro como metáfora para falar sobre cicatrizes, dores e reconstrução diante dos desafios da vida. Para falar sobre a relação entre poesia, saúde mental e a importância de reconhecer as próprias marcas, conversamos a partir de agora com Saulo Florentino, escritor, poeta e produtor cultural. Seja muito bem-vindo ao Paraná Agora, primeira edição, Saulo.
2: Olá, gente, bom dia. Desejo um ótimo dia a vocês. Um ótimo dia do homem, não só do homem, mas um dia ótimo para todo mundo.
0: Agradeço aqui também a gentileza. Um ótimo dia a todos vocês, também a você, Saulo. Saulo, vamos começar te perguntando que existe uma cobrança social para muitos homens que escondem sentimentos, fragilidades, né? Aquela máxima de que o homem não chora. De que forma essa dificuldade em falar sobre emoções aparece na sua obra?
2: Gustavo, apareceu na minha obra justamente por esse motivo. Homens serem ensinados desde cedo a não compartilhar fragilidades, não demonstrar suas feridas. Então, conforme a gente é criado assim, isso vai virando uma panela de pressão dentro da gente, né? A gente acaba guardando tanta coisa. E uma hora essa panela de pressão cobra um preço. E começou a cobrar de mim através de depressão, ansiedade. E uma das formas que eu encontrei de falar sobre minhas dores sem falar diretamente sobre elas com outras pessoas foi através da poesia. Eu sentado na frente de uma máquina de escrever sozinho, consegui colocar um pouco dessa pressão para fora e aliviar um pouco as minhas mazelas. Então, foi através da poesia que eu achei um caminho para a salvação.
0: E você faz essa simbiose, né, essa metáfora com a técnica japonesa de reparar cerâmicas quebradas com ouro. Por que essa imagem, né, que representa bem essas experiências humanas que você aborda nas poesias, tem essa similaridade com o título do livro e com a tua obra?
2: Sim, o livro ele já estava pronto, escrito, e ele não tinha um título ainda. E pensando, né, em diversos títulos, eu lembrei dessa arte japonesa, dessa filosofia, que eu sempre admirei muito, mas por algum motivo esse nome tinha fugido da minha cabeça. E eu lembrei do Kintsugi, dessa arte maravilhosa japonesa, que é uma filosofia de vida também. Nós, como seres humanos, nós somos uma prova viva de Kintsugi, né? Nós somos quebrados todos os dias, nós nos reconstruímos todos os dias, e muitas vezes em versões melhores do que as que nós éramos ontem. Então, se não fossem as nossas cicatrizes e tudo que a gente passou, a nossa história, o Saulo de hoje não seria o mesmo Saulo, o Gustavo não seria o mesmo Gustavo. Então, e minhas poesias são sobre isso, são sobre quebras cotidianas que muitas vezes passam despercebidas e sobre reconstruções e enxergar a beleza e não ter vergonha das próprias cicatrizes, das próprias digitais humanas, né?
0: Você sabe que até agora eu estava tentando lembrar né, de como é que é essa arte do Kintsugi, e daí agora eu lembrei que aquelas rachaduras, né, e que são recolocadas no lugar, e elas não são escondidas, elas são valorizadas, né, e mostra realmente aquelas rachaduras. E na vida real, a gente tem tanta dificuldade de mostrar as nossas próprias marcas, e é interessante essa analogia que você faz. E se a gente fosse pensar nessa poesia, né, com um olhar mais atento sobre as emoções, o senhor acredita que escrever ou até ler poesia pode ajudar pessoas que têm dificuldade de colocar em palavras aquilo que estão sentindo?
2: Com certeza, não só a poesia, né? Acho que a arte, de forma geral, no meu caso, eu me inclinei para ler.

0: especificamente nesse momento da minha vida para a poesia, mas eu acho que a arte salva a gente todos os dias, seja através da música, da pintura, de um filme, de um curta-metragem, um vídeo produzido para o YouTube. A arte está envolvida em tudo isso, né? E tanto produzir a arte, escrever, pintar um quadro, assistir um filme ou produzir um filme, tanto quanto consumir, né? Você pegar um livro hoje que é algo um pouco raro, né? Uma pessoa pegar um livro para ler, mas se você fizer isso hoje, você pode se sentir transportado um pouco para fora da sua realidade, que às vezes pode ser uma realidade difícil. Você pegar um livro para ler, um filme para assistir, e uma exposição de arte, você é imediatamente transportado para um mundo diferente. E esse mundo pode dialogar muito bem com você, com sua realidade, que é uma das propostas do meu livro. É dialogar com quem precisa de forma verdadeira e sem filtros.
1: E você dialoga temas difíceis, como violência, né, vício, sofrimento emocional. Como é que foi para você transformar essas experiências tão intensas em literatura?
0: Eu passei um período muito prolífico de uns anos atrás, justamente por conta da depressão muito desenvolvida e dessa minha dificuldade de conversar com outras pessoas sobre esses problemas. Então, eu produzi material demais. E isso tem uns 10 anos. Então, nesse período, eu produzi material suficiente para cerca de 4 livros, que são esse é o quarto de todo esse período que eu passei. E colocar toda essa carga emocional no papel, todas essas dores, e tentar fazer de forma verdadeira, não jamais romantizando a dor, né? Porque a dor não é romântica, só quem sente, sabe? Mas tentar passar e exprimir de forma verdadeira ali, como se estivesse realmente espremendo todo o meu ácido que estava dentro de mim, me corroendo ali pro papel, tudo que eu sentia. Foi um processo difícil, porque para você escrever sobre a sua dor, você tem que encarar, tem que olhar ela no olho. Então eu tive que fazer isso. Mas ao final ali do processo, de cada texto escrito, era um alívio. Era como se eu estivesse olhando para o meu reflexo no espelho, um Saulo um pouco mais leve, um pouco mais maduro, um pouco mais autoconsciente, entendeu?
1: Entendi. E às vezes nessa solitude a gente consegue expressar o que de melhor sai, né, para a gente poder também trazer outras pessoas para essa reflexão. Você acredita que esse silêncio, ele costuma machucar mais do que a própria dor? E te faço uma outra pergunta também. O que acontece quando uma emoção fica guardada por muito tempo?
0: Fiz a analogia com a panela de pressão. No caso do ser humano, a panela de pressão ela geralmente explode. No caso do ser humano, a gente implode em silêncio. A gente guarda as coisas tanto tempo que isso vai enchendo a gente por dentro, até que chega num momento que não tem mais para onde toda essa dor armazenada, toda essa vivência armazenada e não compartilhada, ela não tem mais para onde ir, a gente implode. Ou seja, a gente começa a se corroer por dentro. De tão cheio que a gente fica dessas coisas, a gente acaba, por mais contraditório que pareça ser, a gente acaba se sentindo vazio e não pertencente ao mundo por não conseguir compartilhar as nossas dores, as nossas vivências com ele. Então, acho que é um pouco isso.
1: Essa literatura, ela tem o poder de fazer o leitor se reconhecer nas histórias de outras pessoas. E o senhor já recebeu relatos de leitores dizendo que encontraram conforto ou respostas ainda nas páginas do seu livro?
0: Ah, diversas vezes. Vou dar um exemplo muito bacana. Eu fiz um percurso SESC, que eu percorri vários SESCs do estado do Rio de Janeiro, falando sobre literatura como uma forma de cura, arte como forma de cura, e falando sobre o meu livro anterior, que era o Apagando a Luz no Fim do Túnel, ou A Verdade Humana, que é basicamente a mesma temática. E aí, né, o pessoal participando, fazendo perguntas e tal, e tinha uma pessoa na plateia que não se manifestou em nenhum momento, só ficou observando. E logo assim que acabou a apresentação, eu cheguei no hotel, eu entrei no meu Instagram e tinha um direct, uma mensagem dessa pessoa, com um texto enorme, me agradecendo, sobre tudo que eu falei, todas as palavras nos livros, minhas poesias. Ele já conhecia o meu trabalho de livros anteriores e foi lá, não se sentiu confortável em compartilhar a história dele, mas veio no Instagram dizer que minhas poesias, meus textos o salvaram diversas vezes, e não só salvaram, como inspiraram ele a voltar a produzir música, que essa pessoa era músico, né? E ele voltou a produzir a arte dele, inspirado um pouco ali nas minhas histórias compartilhadas e nas minhas cicatrizes destacadas com o outro.
1: Que bacana, né? Acho que acho que é o maior prazer do escritor, é ver a sua obra, né, reverberando e trazendo essas novidades para quem muitas vezes está, né, parado. Que bacana. Se o senhor pudesse deixar uma única mensagem nesse Dia do Homem, especialmente para aqueles que carregam essas dores em silêncio, qual seria essa mensagem?
0: Conversem, produzam arte. Se tiver muito difícil, produzam mais arte ainda, principalmente se o peso tiver pesado demais para carregar, procurem ajuda médica, não há vergonha nenhuma em fazer terapia, em buscar ajuda em um especialista, que foi isso que eu fiz também, né? Não foi só a poesia, só a literatura, só a arte, não foi o suficiente para me ajudar a sair do buraco. Ela me ajudou a me manter vivo, mas o que me ajudou a sair dos momentos mais difíceis e mais escuros da minha vida foi a terapia. Todo mundo deveria fazer terapia.
1: Conversamos com o Saulo Florentino. Saulo, que tem essa obra maravilhosa, que é o livro Kintsugi. Onde que a gente encontra a tua obra, Saulo?
0: Bom, vocês podem encontrar direto comigo através das minhas redes sociais, @SauloFlorentino no Instagram, ou na Amazon, indo lá, digitando Kintsugi, Saulo Florentino. Vocês podem comprar lá pela Amazon também.
1: Maravilha. Muito obrigado pela nossa entrevista. Grande abraço e feliz Dia dos Homens.
0: Valeu, querido. Um abraço, pessoal. Um bom dia para todo mundo.
1: Valeu. Nós conversamos com o Saulo Florentino, escritor, poeta e produtor cultural. Falamos sobre a relação entre literatura e saúde mental, a inspiração para o livro Kintsugi, que transforma as marcas da existência humana em poesia, e também a importância de reconhecer e ressignificar as próprias experiências. Muito obrigado. Seguimos com notícias e agora sim o boletim do Victor Luiz, ele que fala sobre férias escolares que exigem atenção redobrada para prevenir acidentes com crianças.
2: A chegada das férias escolares exige atenção redobrada de pais e responsáveis. Com a mudança da rotina e o maior tempo em casa, aumentam os riscos de acidentes domésticos e outras ocorrências que podem comprometer a saúde infantil. A Secretaria de Estado da Saúde alerta que cuidados simples, como manter uma boa hidratação, incentivar a higiene pessoal, oferecer alimentação adequada e adotar medidas de prevenção dentro de casa, são fundamentais para garantir um período de férias mais seguro. Com pequenas mudanças no ambiente doméstico e acompanhamento constante dos responsáveis, é possível reduzir significativamente os riscos e garantir um recesso escolar mais seguro para toda a família.
1: Quem gosta de pedalar tem programação gratuita amanhã à noite aqui em Curitiba. O Pedala Gourmet leva os participantes até a Feira de Inverno na Praça Osório. A concentração começa às 7h30 da noite na Praça Santos Andrade, com saída às 8 horas. O percurso tem cerca de 9 quilômetros e não é preciso fazer inscrição. Basta levar a bicicleta, os equipamentos de segurança, como capacete e iluminação. O passeio tem ritmo leve, é acompanhado por agentes de trânsito e equipes de apoio e faz parte do programa Pedala Curitiba, que incentiva o uso da bicicleta como lazer e meio de transporte sustentável. Bacana de levar a família nesse passeio aí na Santos Andrade. Começa às 7h30 da noite. o Pedala Gourmet. Bom, pessoal, tem um monte de mensagem aqui, várias mensagens bem bacanas, né? Eu começo pela Mônica Anjos. Bom dia, Gustavo e Saulo. Maravilhosa e necessária essa entrevista. Os ensinamentos das dores somatizam doenças como diabetes, pressão alta, doenças cardíacas. Obrigado a Mônica, que mandou esse abraço aqui. Ótima semana e ótima quarta-feira gelada para todos nós. O Marcelo, que nos acompanha sempre aqui, que mandou esse abraço gelado para nós aqui. Muito obrigado pela sua participação. A Luciene, bom dia. Tenha um dia cheio de bênçãos. Obrigado. Sentimos-nos abençoados por aqui com esta mensagem também. A Dai mandou coisa boa ouvir vocês. Também tem aqui o José Peixoto, que mandou um coração aqui para nossa redação. Paulo Barriga mandou um valeu. Então, você também pode participar, 3331-7516. Já deixa anotado também na sua agenda, até para não errar, né? Já que eu falei errado, já deixa anotado lá, não vai errar, 3331-7516. Coloca lá, Rádio Educativa, vou participar. E participa aqui com a gente, que vai ser um prazer ler a sua mensagem. Quem gosta de pinhão tem um programa pertinho de Curitiba. Até dia 1º de agosto, São José dos Pinhais recebe a 6ª edição do Festival do Pinhão de Rota das Colônias. Mais de 20 estabelecimentos participam com pratos especiais, produtos coloniais, artesanato e experiências de turismo rural. A programação também inclui música ao vivo, apresentações culturais e uma exposição sobre o pinhão e a aura araucária no Shopping São José. O festival busca valorizar a agricultura familiar, a cultura local e movimentar o turismo na região durante o inverno. Uma boa oportunidade para conhecer novos sabores e aproveitar um passeio em família. Hoje, Dia do Homem, um abraço a todos vocês que nos ouvem, né? Um abraço às famílias, todas que participam conosco, que estão conosco. Você que está chegando agora pela primeira vez, saiba que às 7 horas da manhã a gente tem encontro marcado de segunda-feira no Paraná, agora a primeira edição, na TV e na rádio. Na TV Paraná Turismo, a gente se encontra amanhã às 7 horas em ponto, um show de imagens para você. Eu fico por aqui, agradeço aqui a toda a equipe e a você de casa também, que segue agora com muita programação, música, oportunidades, serviços e muito mais ao vivo para você. Um abraço e até lá.
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2: Há quem diga que só existe o passado. O que é presente fica para trás no instante mesmo em que o ponteiro do relógio passa veloz sobre o visor e sobre os números que simbolizam o correr das horas. E quanto ao futuro? Eu pergunto para você, ouvinte do William Barbosa, e quanto ao futuro? Quem pode dizer que ele virá? Dizer que vivo estaremos amanhã? Será que alguém pode bater no peito e fazer essa previsão? Ninguém. Pelo menos eu penso assim, né? Só Deus pode fazer essa previsão, ou poderia fazer. E foi nessas coisas que eu fiquei pensando, minha doce e querida Judite, após a leitura atenta e cuidadosa de um e-mail rico em detalhes e profundo em sentimento. Dona Judite, bom dia. Dona Judite, que ainda hoje vive em sua memória, embora não seja poucos os seus dias já vividos sobre a terra. A neta dessa mulher, uma garotinha esperta de apenas 10 anos, ficou sob os seus cuidados durante 4 dias seguidos, para que os seus pais pudessem viajar a negócios. Preocupada com a criança, você, minha querida Judite, tratou de reforçar o estoque de biscoitos, suquinhos, barrinhas de chocolates e outras guloseimas, para que nada lhe faltasse a ela, né, a sua netinha, e ela tivesse todo o conforto. No primeiro dia, no entanto, vocês duas, avó e neta, quase não se falaram, porque a netinha se mostrou amuada e pouco disposta a trocar ideias. E passou inclusive o dia com a carinha enfiada no computador, um laptop, trocando mensagens com os coleguinhas e com os pais viajantes. Tirá-la da frente da máquina foi uma dificuldade. E você, Judite, Dona Judite, teve que fazê-lo com muito jeito para evitar um mal-entendido, uma briga logo assim no primeiro dia. No segundo dia, a menina chegou da escola e quase que à força tomou um banho antes de almoçar, porque se banho não tomasse, almoçar também não almoçaria. Você, como vó, deixou bem claro. Sabendo que o cheirinho de camarão frito, o prato preferido da garota, ajudaria a convencê-la. À mesa, a menina devorou os camarões, não deixou nem um grãozinho de arroz no prato. Levantou-se e saiu, sem que dirigisse uma palavra sequer para você. E correu para a frente da TV, porque a menina queria ver um programa musical de cantoras americanas seminuas, de coreografias excessivamente sensuais. Ah, você como vó, aquilo você não admitiria. A senhora, Dona Judite, ah não, eu não admito esse tipo de coisa, afinal, a sua netinha, ela era muito criança para ver e para aprender e gostar dessas coisas. Você foi lá e pimba, desligou a televisão. E a sua netinha ficou furiosa. A sua neta parecia que iria fuzilar você com os olhos, disse até um palavrão e foi pro quarto. Você decidiu que o melhor seria deixar a coisa terminar por aí e foi para a cozinha cuidar dos seus afazeres. No último dia, uma manhã de sábado, talvez cansada de fazer birra e pirraça, ou talvez arrependida de tanta rebeldia sem causa, a menina com meiguice, a sua netinha com meiguice, abraçou você, beijou o seu rosto e fez uma pergunta inesperada. Vovó, vovó, você foi uma criança feliz, vó? Você foi uma criança feliz, vovó? A sua netinha perguntou assim de sopetão, como se fora um raio. As suas lembranças foram reavivadas trazendo recordações que pareciam perdidas para sempre, sepultadas pelo tempo. E mais do que responder à sua neta, você, dona Judite, você precisava responder a si mesma, saber se foi ou não foi uma criança feliz. Com bastante calma, para não mostrar a agitação que ia dentro do seu peito, você foi até o quarto e lá de dentro de um velho guarda-roupas, você sacou uma caixinha de sapatos cheia de fotografias. Ali estava, dona Judite, toda a história da sua vida, né? Da maternidade ao nascimento, ainda com o cordão umbilical no colo da sua mãe. Passando pelo dia do seu batizado, sua primeira comunhão, você, linda, toda de branquinho, feito um anjinho, inventando pecados ainda não cometidos, para confessar ao padre, de sotaque alemão, que depois a condenaria a rezar 3 Pai Nossos e 5 Ave Marias para ser perdoada. As cantigas de rodas ecoaram na sua cabeça. Roda, roda, roda, pé, pé, pé, caranguejo, só é peixe lá no fundo da maré. Ou você cantava: eu fui no Tororó beber água, não achei, achei uma morena que no Tororó deixei. Pai Francisco entrou na roda, tocando seu violão. Deixem que gritem ao frade, frade, na boca do lobo, lobo, o que o mestre mandar, faremos todos. E você, dona Judite, lembrou-se da primeira professorinha, escolinha, pular a amarelinha e ter apenas uma obrigação: ser criança, dona Judite. Mesmo que isso não significasse morrer de medo do bicho papão que se escondia debaixo de sua cama, mas que só você via, e fechar os olhos e sonhar em ser aeromoça, voar por esse Brasil de norte a sul, de leste a oeste, livre, livre, livre, dona Judite. Aquele filme passando pela sua cabeça, dona Judite. O primeiro namorado, o primeiro beijo, a primeira desilusão, a primeira lágrima de amor, a primeira vez, sexo, a vida, o casamento, a primeira filha, a morte do companheiro, a solidão que a senhora viveu, estava tudo ali, naquelas fotografias amarelecidas, né? Amarelecidas pelo tempo, algumas quebradas, arranhadas, como cicatrizes para sempre, expondo as dores e as alegrias de quem vive demais. Sim, sim, eu fui uma criança feliz. Você finalmente respondeu à sua neta, suspirando e lamentando os dias que se foram, que ficaram para trás. Você, Judite, pensou que na ânsia de controlar todas as coisas, o homem se fez um novo Deus e criou os minutos, as horas, como se aprisionando o tempo. Mas ainda assim, a noite sucede ao dia e o tempo voa sem que nada consiga contê-lo. E é bom que seja assim. É bom que seja assim, hein, dona Judite? É bom que seja assim. É bom que venha um novo, e o novo sempre vem. O novo sempre aparece nas nossas vidas, minha querida. E no fim daquele dia, quando os pais vieram buscá-la, a sua netinha pediu para voltar no dia seguinte, para continuar ouvindo as suas histórias, para ouvir as músicas que fizeram sucesso na sua juventude, dona Judite. A trilha sonora de uma vida, simplesmente porque: vó, eu quero ser uma criança feliz, como a senhora foi. Foi o que a sua neta disse, Judite. E as lágrimas brotaram nos seus olhos ao perceber que a sua existência, a sua vida, tem uma grande razão de ser: ajudar a sua netinha a descobrir a felicidade que está dentro dela mesma, e fazer da sua netinha uma menina que sorri mais, uma garotinha que tem a maior de todas as razões para manter viva a esperança a sua infância. Dona Judite, minha querida, está com o William Barbosa? Sinceramente, torcendo para que a senhora consiga levar a cabo esta missão tão bonita, quase divina, para você, vovó Judite, e para sua netinha, o meu abraço e este singelo bom dia.

0: estou aqui pensando, relembrando e matando saudades de uma das vozes mais lindas do Brasil. Eu vou até convidar aqui o pessoal da bancada, o nosso amigo Celso Chadec, que está por aqui, o Ademar Marques na mesa de som, o Ricardo Trojan, e vou começar hoje com o Celso.
1: Ah, comigo? Né?
0: Vou começar com o Celso, porque a gente rodou a música, é uma música muito famosa, Fascinação, né? Eu não sei se até a Elis Regina gravou também essa música. Mas o Celso é que vai contar quem que interpretou essa canção, sucesso inesquecível, nessa homenagem aí que eu falei da vovó Judite, conversando com a netinha dela. Que bacana, né? Parabéns aos netos que têm os seus avós vivos e que respeitam os seus avós e os avós que respeitam os seus netos. Inicialmente, Celso Chadec, bom dia, bom dia.
1: Bom dia, William Barbosa. Bom dia, essa equipe fantástica, maravilhosa, né? E o Ademar Marques, sempre dando sua pitadinha no programa. E também o nosso professor Ricardo, que esse fala o recado direto, não manda recado. Gostei das atitudes. Bom dia, você também.
0: Faça favor de bater na porta para entrar, viu, Ricardo? O senhor foi abrindo aqui.
1: É o mínimo, né?
0: Tudo bem, Celso?
1: Graças a Deus, tudo bem. Mais uma quarta-feira iluminada e abençoada. Aqui estamos nós, né?
0: Bom, quem cantou, quem interpretou essa gravação maravilhosa no final aí da nossa mensagem?
1: Essa música foi interpretada por Carlos Galhardo, gravou em 1957, e a música, na verdade, é uma versão da música Fascination, Fascinação, né? É uma versão, tantos outros cantores gravaram, porque ela é uma música linda, linda, linda, e hoje a gente pôde reviver Carlos Galhardo.
0: Você também foi pego de surpresa, né? Você não imaginava que a gente ia rodar o Carlos Galhardo hoje, hein?
1: Jamais, né? Até achei que podia rodar um Lupicínio Rodrigues.
0: Pois é. O Ricardo, então, que tá nas fraldas ainda, ele falou, mas que música que é essa? Quem é esse cara? É. Bom dia, professor Ricardo.
2: Muito bom dia, William Barbosa.
0: Nossa!
1: Nossa!
0: Ô, louco,
2: muito
0: meu.
2: Bom dia aos membros aqui da bancada.
0: Que tá acontecendo? Vou mandar você gravar uma vinheta pra mim, hein?
2: Opa, vamos lá, William.
0: Você tá tentando imitar a menina.
2: Quase tudo isso,
0: bem,
2: né?
0: Tudo bem, Ricardo?
2: Bom dia aos nossos ouvintes também, né? Bom dia a você que nos acompanha. E é isso aí. Eu acho que eu não vou bater na porta pra entrar, porque atrapalha a gravação, né? Vou esperar o uso.
0: Mas a gente está ao vivo aqui.
2: Ah, é verdade, mas é também. É melhor ainda. É melhor não bater ainda.
1: William, só para complementar, sim, aqui, aproveitar que é importante, os ouvintes ficam sabendo de muitas coisas, sim, bacanas. Sim. Em 1976, o rei Roberto Carlos, ao lado de Carlos Galhardo, cantaram a música Fascinação.
0: Em 1976? Caramba, bicho. Aí eu não lembrava.
1: Toma.
0: Toma. Joga aqui no meu colo. Toma. Bom. Curiosidades, informação. Celso, bom trabalho para você.
1: Obrigado.
0: E a gente volta a conversar mais durante o programa. Sucesso sempre aí na sua vida, hein?
1: A todos nós, a você, aos companheiros de trabalho e aos nossos ouvintes. Que todos tenham muita sorte na vida, muito sucesso, muita prosperidade. Importante é se você desejar o melhor para todo mundo, que vem para você, pode ter certeza.
0: É isso aí. Bateu, rebateu, né? No bom sentido.
1: Exatamente. O bem e o mal é igual, né?
0: É isso aí. Ademar Marques, bom dia, tudo bem, Ademar?
3: Bom dia, William Barbosa, tudo bem, graças a Deus, estamos chegando, saudando aí os companheiros de trabalho, o profundo conhecedor musical Celso Chadec, tem que tirar meu chapéu para ele hoje, viu? E também o implacável, né, que diz tudo na lata e não manda recado, o professor Ricardo Trojan. E a você, William Barbosa, e aos ouvintes, vamos juntos até o meio-dia.
0: Legal. Daqui a pouco a gente continua cumprimentando aí a toda a nossa equipe na sequência. Hoje eu dei uma quebrada aqui, porque o programa William Barbosa é assim. Às vezes você acha que ele vai ficar daquele jeito, daqui a pouco ele muda tudo. Não tem problema, não. Bom trabalho, Ademar.
3: Obrigado, William Barbosa, para todos nós, vamos juntinhos.
0: Ele esqueceu. Ele pensou que eu estava mandando ele dormir. Bom trabalho a toda a equipe.
3: Obrigado.
0: Continuamos juntos nesse clima, nesse pique, até ao meio-dia.
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0: Simbora, simbora, povo, estamos no rádio. Bom dia, bom dia, bom dia, bom dia com alegria, bom dia com amor. Eu sou o William Barbosa desde pequenininho e quero te fazer companhia aqui na Rádio Paraná Educativa M630. Estamos juntos até o meio-dia de segunda a sexta. Estamos no rádio e já abraçando você, ouvinte, minha amiga, meu amigo. William Barbosa, estou te ouvindo aqui na minha casa. William Barbosa, estou te ouvindo no automóvel. William Barbosa, estou te ouvindo no trabalho. William Barbosa, daqui a pouco eu vou começar a te ouvir. Legal, legal, legal. Bom dia, bom dia, bom dia. Quero cumprimentar com muito carinho você, trabalhador, você, dona de casa, você, chefe de família. Quero cumprimentar você, que é motorista de aplicativo, né? Bom dia, bom dia, bom dia. Os taxistas, bom dia, bom dia. Bom dia para você que trabalha nos bares, restaurantes e lanchonetes. Muito bom dia, bom dia, bom dia. Bom dia para o pessoal da saúde, com muito carinho aí para você que exerce essa profissão maravilhosa de médico, por exemplo, né? Os médicos, médicas, enfermeiros e enfermeiras, auxiliares de enfermagens, muito bom dia. Para você nas clínicas, nos consultórios, nos hospitais da vida, bom dia, bom dia, bom dia. Para você que trabalha nos hotéis também, bom dia, nos escritórios, bom dia, bom dia, bom dia. Para você que é um pequeno empresário, um grande empresário, muito bom dia. Para você que é vendedor ambulante, bom dia, bom dia. Estou mandando um abraço também para os meus amigos cabeleireiros, barbeiros, você que tem um salão de cabeleireiro, tem um salão aí de barbearia. Bom dia, bom dia, bom dia. Bom dia para as costureiras, tricoteiras, bordadeiras, muito bom dia. Bom dia para você que trabalha com bolos, com doces, né? Para festas de aniversários, de casamentos, de separações e por aí vai. Divórcio, tudo bom bem. Dia. Bom dia, bom dia, bom dia. E quero cumprimentar com muito carinho também o pessoal da segurança pública, né? Policiais militares, o meu carinho, o meu respeito. A polícia militar, aos policiais civis, o meu carinho, o meu respeito. A nossa polícia civil, a Polícia Federal do Brasil, tudo de bom. Aos policiais da Federal, um abraço para você que trabalha com a justiça, promotor, juiz, delegados, enfim, vocês da segurança pública, tudo de bom. Os desembargadores, tudo de bom. Muito obrigado, gente, pelo carinho da audiência. E bom dia para você que é vigia também. Tem muitos vigias que trabalham à noite ou trabalham de dia. E também, William, quando dá um tempinho ali, eu estou te ouvindo. Bom dia a todos os vigias. Muito bom dia, sabe para quem? Para você que trabalha como entregador, né? Entrega no automóvel, entrega na moto, trabalha como entregador o dia todo aí. Muito bom dia para você também. Bom dia para as empregadas domésticas, diaristas. Bom dia, bom dia. Bom dia, bom dia, bom dia. Para você que não está fazendo nada, muito bom dia, bom dia, bom dia. Bom dia, bom dia para você que é caminhoneiro. Alô, caminhoneiros do meu Brasil, transportadores do progresso deste imenso Brasil. Bom dia, bom dia. Carinho grande a todos os caminhoneiros, muita saúde, muita proteção. E bom dia também para você que é psicólogo, né? Para você que é psicólogo, psicóloga, para os professores, para os alunos, para as crianças, para os adolescentes, para o vovô, para a vovó, tudo de bom. Para os filhos, tudo de bom. Para a família brasileira, que Deus abençoe a todos. Muito obrigado pelo carinho da audiência. E o meu bom dia também, gente. Um bom dia muito especial para você que é trabalhador rural, né? William Barbosa, eu tenho um sítio, tenho uma chácara, ou tenho uma fazenda, ou eu sou funcionário de um sítio, de uma chácara, de uma fazenda, não importa. Você, trabalhador rural, tudo de bom. Você que é tratorista, bom dia, bom dia, bom dia. Que legal. Você que é motorista particular, muito bom dia para você. E bom dia para você que gosta de fazer o bem, que gosta de ajudar as pessoas, né? E sempre ter uma mão estendida a quem precisa. Isso é muito bacana. Tem gente falando assim, William, eu tenho uma vizinha aqui que ela adora ajudar as pessoas da rua, aqui do bairro, aqui da vila, e não quer saber de nada em troca. Ela faz isso porque ela tem uma alma maravilhosa, tem um espírito maravilhoso, né? Gosta de colaborar com as pessoas. Isso é muito bom. Enfim, bom dia à nossa direção e bom dia para você, ouvinte do William Barbosa, né? A pessoa mais importante para nós que fazemos o rádio. E todo dia tem alguém que pela primeira vez está acompanhando o programa, ou alguém que falou, escuta, você conhece o William Barbosa, o nosso amigo do rádio? Ah, nunca ouvi, não vou passar a ouvir hoje. Muito obrigado, seja muito bem-vindo, muito bem-vinda. E é muito simples, é muito fácil para você ouvir o programa William Barbosa. Atenção, você pode me ouvir pelo rádio, sintonizando a M630, você pode me escutar pelo rádio, né? Não tem problema. E você pode baixar um aplicativo para me ouvir no celular. 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Você pode me ouvir no seu iPad, no seu PC, no seu notebook, sem problemas. E eu agradeço com muito carinho a audiência também dos meus amigos e amigas, dos grupos, das redes sociais que nós participamos, muitos que administramos, outros que participamos, e uma audiência muito grande online por toda a nossa Curitiba, por toda a grande região metropolitana de Curitiba, por todo o Paraná e por todo o Brasil, pelo mundo, né? Pela internet aí, chegamos, lógico, no mundo todo. Isso é muito bom. Gente, tudo certinho, tudo prontinho. Que Deus abençoe a todos. Que Deus nos dê sempre muita saúde, muita proteção. Eu desejo tudo de bom para você que faz parte da minha vida através do rádio no dia a dia. Juntos com o programa William Barbosa. Alô, Curitiba, alô, grande região metropolitana de Curitiba. Alô, meu querido estado do Paraná e do Brasil. Até o meio-dia. Fica comigo!
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0: Estamos apresentando o programa William Barbosa e hoje, uma quarta-feira maravilhosa, né? Os telefones da produção do programa William Barbosa, para você ouvinte, que me dá o prazer da sua audiência aqui na capital do estado, na nossa querida Curitiba, na grande região metropolitana de Curitiba, pelo interior do nosso querido estado do Paraná, por todo o Brasil. 41 é o código de área, 41 é o DDD, 3331-7430 e o 3331-7432. 3331-7430 e o 3331-7432. Agradecendo as nossas amigas e amigos que me dão o prazer da audiência na clássica frequência M630, como sempre diz o nosso comandante-geral do som, Paulo Gaiotto, né, Paulinho? E você que está no aplicativo da Rádio Paraná Educativa M630, acompanhando William Barbosa por todo o Brasil, através do nosso aplicativo. E nesse clima, nesse pique, vamos dando sequência no programa William Barbosa, no programa do seu amigo do rádio. Vamos com aquela primeira pitadinha de sorriso, meu povo.
2: E ontem eu só não comprei uma Hilux por causa de R$150. Vocês acreditam numa coisa dessa? Não, fui na concessionária ali, falei com o vendedor, falei, eu quero comprar uma Hilux zero, vou dar R$150 de entrada e parcelar o resto em 800 vezes na promissora, tá? Aí ele falou, só um momentinho, vou chamar o gerente. Aí já fiquei faceiro, né? Aí ele foi lá, chamou o gerente, veio o gerente, pegou do lado um braço meu, ele pegou do outro, me retirou da concessionária e falou pra mim, você some daqui, seu sem vergonha. Nós não tem tempo pra brincadeira não, rapaz. E eu fiquei pensando, que povo ignorante que não quer vender as coisas pra gente, rapaz.
0: 800 e poucas prestações?
3: Isso, e dando R$150 de entrada.
0: Você é muito folgado. Ainda bem que o gerente te tirou de lá, ó, camarada. Alô, chonados do Brasil que acompanham o programa William Barbosa.

0: E vamos com mais uma pitadinha de alegria. Sorria, meu povo!
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0: Deixa eu só corrigir a nossa convidada aqui da sessão entrevista do dia, da sessão Você Pode Me Ajudar. Toda quarta-feira Você Pode Me Ajudar. Eu vou até pedir para a Bianca, né? A Bianca Raidamacha, ela é uma pessoa que ela atua numa área aí de onde ela orienta as pessoas a não caírem em golpes.
2: Segura aí,
0: Ademar. Tira o dedo desse botão maldito aí, cara. Pelo amor de Deus, esse botão. Paulinho, arranca esses botão daí, Paulinho. Deixa eu chamar. Vai ter mais botão? Meu Deus do céu. A nossa convidada daqui a pouquinho, a Bianca Raidamacha, ela é especialista em orientar as pessoas a não caírem em golpes virtuais, que hoje é o que mais tem, né, nas redes sociais. Então eu vou pedir para a Bianca novamente dar um bom dia aqui para os ouvintes do William Barbosa. Posso voltar a chamar a Bianca aí? Posso? Porque eu não chamei a Bianca, né? E se a Bianca não puder entrar no ar aí, vamos seguir. Pode entrar ou não? Pode ou não pode? Paulinho, vem falar comigo aqui. Ó. Liga o microfone pro Paulinho aqui. Paulinho aí é o nosso homem dos transmissores. Liga o microfone aí, Alemar. Tudo bem, Paulinho?
3: Bom dia.
0: Tudo bem?
3: Tudo.
0: Rádio tem dessas coisas, né?
3: Sim,
0: bicho?
3: Rádio ao vivo.
0: Rádio...
3: gravado, cortava.
0: Gravado, corta, tal, é. Emenda.
3: Emenda, e... stick e puxa.
0: É. Como é que aqueles locutores de 1900 antigamente falavam, maestro, estamos aqui apresentando...
3: Vocês já ouviram um site que é a Rádio Camanducaia?
0: Rádio... É mais ou menos assim.
4: Os locutores antigamente tinham que falavam assim: som na máquina, pode aí, maquinista!
3: Maestro, esse era
0: o Odilon Barbosa.
4: Esse é o Odilon Barbosa.
3: É, né?
0: O Odilon Barbosa. Toca aí, maquinista. E eu falo que ele tinha uma frase que ele usava também, Paulinho, que se ele usasse hoje no rádio, ele seria preso. Chega a espora no pretinho e deixa rodar.
3: O LP, né?
0: O LP, deixa. O LP, o compacto. Bom, Bianca Raidamacha, especialista em orientar pessoas para não cair em golpes virtuais. De novo, bom dia, Bianca. Cadê mais? Deixa quieto, vai. Ai, meu Deus do céu. É hoje, torcida brasileira. Posso chamar o Sorria aí, não? Posso chamar o Sorria? Sorria.
2: Eu sou pequeno, agora eu sou um pequeno enjoado. É uns grandão aí, boçal aí, que não sabe o que eu faço, não. Trabalho todo dia, tenho fé em Deus, gosto de mulher e não abro nem pra um trem carregado de pólvora com doido fumando em cima. Aí tem uns caras que é maior que a gente aí, mas às vezes não tem essa coragem, né? A gente tem que botar do lado que a jeca deita. Bora trabalhar. É um grandão aí que só tem tamanho e falta de humildade. Bora ter fé em Deus e botar furando. Ô, confundida, é difícil.
0: Alô, chonados do Brasil. O chorão hoje veio pra chorar. Alô, chonados do Brasil, bom dia.

0: Edson Tomás também, o competente repórter esportivo, dando o seu bom dia para os ouvintes do William Barbosa. Bom dia, Tomás.
1: Muito bom dia, William Barbosa, a todos que nos acompanham aqui na Educativa. Já já, hein? As informações do futebol paranaense, da dupla Atletiba, do Paraná Clube, tudo envolvendo o esporte e o futebol do estado do Paraná. Um grande abraço, William Barbosa.
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2: Estou mandando um abraço para o Humberto Fabris Neto, lá na cidade de Jaú, no interior de São Paulo. O Humberto Fabris Neto é uma das vozes mais bonitas do rádio comercial do Brasil e ele é filho desse saudoso comunicador aí, o Humberto Fabris Neto, que falou aqui que gravou algumas vinhetas aqui para o William Barbosa, já foi meu diretor, né? E hoje ele está no céu, o nosso querido Bertinho, como era conhecido, mas está lá o Humberto Fabris Neto lá, que é o filho, uma das vozes. Ele ficou melhor que o pai dele, viu, Ademar?
3: É, a boa fruta não cai longe do pé.
2: O cara ficou melhor que o pai dele, o Humberto Fabris Neto, lá de Jaú, que também é um grande, é um locutor comercial, né? Ele grava comerciais para várias empresas e tal, vozeirão. Maravilhoso, um abraço. E aquela pitadinha de sorriso aí para você, ouvinte.
4: Ei, Jorginho, fala pra você, nessas horas o que dói na gente é as lembranças da intimidade, dos momentos a dois. Quando você vê que você escuta a panelinha de pressão cozinhando um feijão, fazendo assim. Você saber que você vai comer aquele feijão sozinho. Quando uma galinha sobe num giral, que você não tem a voz dela pra gritar: galinha! Joga o milho pra essa galinha, menino, que essa galinha é tão pra comer a gente viva. Ô, galinha tentada no mundo. Aí eu vou falar pra você, a minha quando foi embora, eu tava numa situação tão difícil que eu tava doente da coluna. Eu tinha caído de uma égua ali na fazenda, sabendo de gar. Eu só fiquei com meio pacote de fumo, um caderno, um tubo de pólvora e uma espingarda velha por fora daquelas que tava do fogo. Você atira, faz com 30 segundos que ela vai dar o tiro. E eu devendo, pra eu falar pra você, eu não fiquei numa situação fácil não. Eu tenho solidariedade por você, porque esse momento que a gente passa aí não é fácil, é um momento de muita dificuldade. Você vai comer a comida, não desce aquele nó dentro da garganta, você para beber uma xícara d'água, é a maior dificuldade.
2: Chega de reclamar, chorão, que loucura, que loucura.
3: Dificuldade.
2: Chorados do Brasil que acompanham o programa William Barbosa, bom dia.

0: André Molina, André Molina, o jornalista, repórter conosco também no programa William Barbosa e o seu Bom Dia, Molina.
1: Olá, William Barbosa, um bom dia para você e para todos os ouvintes que te acompanham diariamente. Aqui quem fala é o repórter André Molina e logo mais estarei aí com você para bater aquele papo gostoso e dar as principais notícias do nosso estado de Curitiba e, por que não, de todo o Brasil.
0: Vamos de sorriso. Sorria, Brasil!
2: Então tá marcado, então, sexta-feira. Aí você me manda o dinheiro do Uber e pode ser Black, porque eu gosto de conforto. Não esquece o dinheiro do bronze também, não, nem o da unha. E o dinheiro da diária da babá, porque eu tenho que deixar meu menino com ela. Tá bom?
3: Quê? Ué, não tô entendendo, não. Então na hora que você vir aqui em casa, que eu vou botar você pra chapiscar uma parede na metragem, pra valer essa diária sua, não é possível. O B Black, cheio de ônibus aí, ônibus indo pra tudo quanto é lado, nem precisa pagar passagem, só pular roleta, caçar o B Black. Pô, unha. Ah, você tá de sacanagem, né? Ué, calor desse, minha filha. Só deitar no asfalto quente, bronzeadaço, vai ficar mil grau. Que loucura é essa? Pô, mas essa do menino aí, você pegou pesada. Pegou não? Isso é demais, né? Não? Pagar diária da babá? Essa miséria difícil não tem pai, não? Aí fudeu, ué. Aí você me lasca.
0: Sonados do Brasil, que acompanham o programa William Barbosa. Um abraço aqui pro Tinoquinho, que é um ouvinte nosso. O Tinoquinho, que é taxista. William, me mande um abraço, um bom dia. Alô, sonados do Brasil, bom dia. Ah!

0: apaixonados do Brasil. Vai cantar bem assim, não sei aonde, viu?
1: Modão.
0: Modaço. Às 11 da manhã, nós vamos ter a entrevista do dia com a contadora, contabilista, professora e terapeuta Elisete de Carvalho. Bom dia, Elisete.
2: Você já parou para pensar que muitas vezes não reagimos apenas ao presente, mas ao eco emocional de experiências antigas? Hoje, no programa do William Barbosa, vamos mergulhar um pouquinho na relação entre terapia sistêmica, PNL, mente, corpo e consciência. Eu sou Elisete Ferreira de Carvalho, empresária contábil, presidente do IPM Conte, o Instituto Paranaense da Mulher Contabilista, e também terapeuta. E vamos conversar sobre padrões invisíveis que herdamos, sobre como os vínculos moldam a nossa percepção da realidade e por que tantas pessoas vivem repetindo medos, dores e comportamento sem perceber. Será que vemos os fatos ou os significados emocionais que ficaram registrados dentro? E mais importante, como começa a verdadeira transformação emocional? Então vem com a gente logo mais a partir das 11 horas aqui no programa do William Barbosa.
0: Se eu falar errado o sobrenome, você me perdoa, viu, Bianca? É Raida Macha?
3: Raida Macha, tá certinho.
0: Seja bem-vinda, pode dar já o seu bom dia aqui. Tudo bem contigo?
3: Bom dia, tudo bem. Olha, você é um dos poucos que conseguiu acertar o meu sobrenome de primeira.
0: É. Que glória!
3: Geralmente o pessoal fala tudo errado.
0: Daqui a pouquinho você vai falar o Raida Macha, de onde que vem, a descendência, essa coisa toda. Aguenta só um pouquinho. O doutor, eu quero chamar também aqui um recado importante, dando sequência, o doutor Mário Tenório, sobre aquele lance da pressão 12-8 depois dos 60 anos, né, o que pode acontecer, alguma coisa assim. Diz aí, doutor.
4: Perceba como uma frase simples atravessou gerações quase como uma verdade absoluta. 12-8. Para muitas pessoas acima dos 60 anos, esse número virou uma espécie de selo de saúde. Quando a pressão não está exatamente ali, em 12-8, surge um desconforto imediato, uma preocupação silenciosa, mesmo quando o corpo não parece dar sinais claros de problema. E é exatamente aqui que começa uma confusão perigosa, porque números isolados passaram a valer mais do que o funcionamento real do organismo que envelheceu. Talvez isso já tenha acontecido com você. Mede a pressão, vê um valor diferente do esperado, né, do tão esperado 12-8, e mesmo se sentindo bem, algo incomoda. Será que estou correndo risco? Será que algo está sendo negligenciado? Essa angústia não surge do nada. Ela nasce da ideia antiga de que existe uma pressão perfeita, universal, válida para todas as pessoas e para todas as idades. A ciência atual mostra que isso simplesmente não é verdade. O envelhecimento não é um defeito do corpo, é um processo natural de adaptação. Com o passar dos anos, as artérias vão perdendo elasticidade. Imagine uma mangueira nova, flexível, que se expande facilmente quando a água passa. Agora imagine essa mesma mangueira depois de muitos anos exposta ao sol. Ela continua funcionando, mas está mais rígida. Algo muito parecido acontece com as nossas artérias. Elas continuam aí levando sangue, mas com menos capacidade de se expandir a cada batimento do coração. Isso muda a forma como a pressão se comporta, a pressão arterial se comporta. Além disso, o próprio sistema de controle da pressão muda com a idade. Veja, o corpo possui sensores chamados baroreceptores, que funcionam como pequenos termostatos da pressão arterial, ajustando rapidamente aí os batimentos do coração e o calibre desses vasos. Com o envelhecimento, esses sensores ficam menos sensíveis. Isso não é falha, é adaptação. O corpo passa a trabalhar em outro equilíbrio, e quando o equilíbrio muda, o conceito de normalidade também precisa mudar.
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6: Eu digo sempre por onde eu vou, basta um descuido no cuidado com o vínculo, né? E nós podemos sim perder o amor e entrar dentro de uma seara de ódio, de disputa, mas salvaguardando as situações que são exceções, porque na grande maioria o que nós encontramos são pais e mães desejando o melhor para os seus filhos. Se nós que somos marcados pelo pecado original somos capazes de desejar o bem, muito mais Deus, que é puro amor. Então quando nós equivocadamente atribuímos a Deus as desgraças humanas, sem perceber que o fazemos, nós estamos negando a sua essência. Não, Deus não quer a desgraça humana. Mas você poderia perguntar, mas então por que que o mal acontece? Porque nós o promovemos. Porque nós não somos capazes de barrá-lo. Da mesma forma como você é capaz de promover o bem, e você é capaz disso, você é capaz de promover o mal. Todos nós, por mais santos que sejamos, se a gente não descuida, se a gente descuida, se a gente não presta atenção nas nossas intenções, nós somos sim capazes de promover o mal. É por isso, minha gente, que requer muita honestidade espiritual, intelectual, para que a gente possa sondar profundamente as nossas intenções. E não é sem motivo que a evolução espiritual, o desenvolvimento da vida espiritual, passa pelo autoconhecimento e pela capacidade que nós temos de reconhecer o que, que em nós ainda é falho. Não que você vá se livrar disso ao longo da vida, não, mas você pode minimizar. À medida que Deus cresce em nós, que nós evoluímos espiritualmente, a bondade vai tomando o espaço. E nós vamos ficando bons naturalmente. É tão interessante perceber isso. Quando você encontra uma pessoa de busca espiritual honesta, uma religiosidade bem vivida, sem hipocrisia, porque às vezes a religião esconde muita hipocrisia, né? Ela é perpassada por muita hipocrisia. Mas quando nós somos honestos na nossa experiência religiosa, e essa experiência religiosa se torna vida espiritual, a primeira coisa que a gente percebe é que você vai deixando de ter necessidade do mal. Porque às vezes o mal é uma necessidade em nós, porque nós queremos nos vingar de quem nos machucou. Nós temos necessidade de falar mal por inveja, por despeito. Ainda nesta semana eu estava conversando com uma amiga e eu dizia para ela: olha, enquanto você tiver necessidade de revidar o mal que aquela pessoa fez com você, você não está curada. Quando é que você vai se sentir curada? Quando ficar indiferente àquela pessoa. Ela machucou você, você precisou retirá-la da sua vida, porque às vezes é importante. Há pessoas que você chega à conclusão de que elas não podem participar mais da sua intimidade. Não faz bem a você, não faz bem a ela a convivência. Então não é nenhum problema você, por uma honestidade espiritual e intelectual, retirar aquela pessoa da sua vida. Não é que você vai deixar de gostar dela, não é que você vai desejar o mal, não. Mas quando é que você vai se sentir curada em relação àquela pessoa que você distanciou? Quando você não tiver mais necessidade de falar mal dela. Enquanto você tiver o ímpeto de falar mal daquela pessoa, é porque ela ainda está incomodando você. Você não está suficientemente curada para ficar indiferente ao que aquela pessoa fez a você. Eu tenho uma graça que eu agradeço muito a Deus diariamente. Eu não guardo rancor. Eu sou decidido, é diferente. Eu, por exemplo, se eu chego... Boa noite, Christian. Obrigado, meu irmão, pela sua presença aqui. Mais uma vez, acabou de chegar de Dubai, numa viagem de férias, mas... Ai, eu queria ter as férias que Christian tem, gente. Que vida boa você tem, meu amigo. Você e sua esposa vivem bem. O que eu estava falando? A Eu tenho essa vantagem. Digamos que eu tivesse tido no passado um desentendimento com o Christian. Uns 2-3 anos depois, se alguém me perguntar, eu não sei qual foi o motivo do desentendimento. Eu não sei se também se é porque eu vivo intensamente e eu tenho muitas experiências todo dia, né? Eu encontro muita gente, vou a muitos lugares, durmo num lugar diferente todo dia, minha rotina é muito dinâmica. Eu não sei se isso contribui, mas eu não tenho facilidade de guardar o mal que o outro me fez. Eu até sei que nós já tivemos um entendimento. No caso, não tivemos, né? Se tivéssemos tido, eu me lembraria que tínhamos tido um desentendimento no passado, mas eu não lembro o motivo. Claro, existem relacionamentos, porque foram mais dolorosos, você vai saber exatamente o que aconteceu. Mas porque você não tem necessidade de ficar fazendo memória daquilo, a memória vai esquecendo o motivo do desentendimento. Então, manter a pessoa à distância e não recordar mais o que ela fez é absolutamente saudável para a vida espiritual da gente. Viver no influxo da graça é isso. Quanto Agostinho dizia que até para eu me sentir arrependido de um pecado, eu preciso estar sob o influxo da graça, é sobre isso que ele está falando. O Espírito Santo vai nos conduzindo, vai purificando a nossa humanidade. Então eu entendo, Deus não é capaz de querer o mal. Eu também não sou capaz, se assim eu quiser. Se para isso eu evoluir. Porque é interessante, minha gente, às vezes nós queremos ser cristãos e continuar com os nossos ódios e rancores como sempre foram. Não pode. A conversão, ela vai justamente mexer naquilo que em nós é mais difícil. E nós não mexemos sozinhos. Se eu acreditar que por mim mesmo eu sou capaz de perdoar alguém, eu estou entrando dentro de algumas heresias cristãs que foram importantes para a gente entender o verdadeiro sentido da graça de Deus. Pelágio, por exemplo, foi um homem que acreditou que ele por ele mesmo, com os próprios recursos, com a própria força, seria capaz de se salvar com o bem que ele fizesse. Só que Pelágio desconsiderou que para fazer o bem, ele já precisa ter a graça de Deus agindo no coração dele. Senão ele não é capaz de fazer. Eu por mim mesmo, sabe qual é a caridade que eu sou capaz de fazer sem o auxílio de Deus? Aquela caridade que depois eu vou querer reconhecimento. Como está na moda hoje. A pessoa vai fazer o bem a alguém e leva 3-4 pessoas filmando. É o que nós nos tornamos hoje. Pode observar. A sociedade que filma. Tudo está sendo filmado. Eu já falei sobre isso aqui. É um desconforto terrível. Às vezes eu desço de um ônibus, tem 4-5, com aquela cara toda amassada de quem viajou 18 horas. Chego lá, tem 5-6 pessoas na porta do hotel filmando você, como se você fosse um mico de exposição. As pessoas filmam a caridade que faz. E elas postam isso porque elas acreditam que o bem precisa ser noticiado. Foi Jesus quem disse: o que o seu braço direito faz, o esquerdo não precisa ficar sabendo, não. Quando você faz o bem com necessidade de filmar, postar e mostrar para os outros, você está fazendo a caridade com os seus recursos. Quando você faz a caridade e você não precisa contar a ninguém que o fez, você está fazendo a caridade que Deus moveu o seu coração a fazer. Percebe a diferença? Quando eu faço o bem somente com os recursos humanos, eu preciso publicar e ter reconhecimento dos outros. E se eu não tiver o recurso dos outros, eu fico frustrado. Eu vou ficar olhando o tempo todo quantas visualizações a minha caridade gerou, o quanto de engajamento a minha bondade gerou e o quanto de comentários positivos o meu gesto de amor despertou. Eu estou colhendo o recurso humano. Agora, quando eu não tenho necessidade de contar que fiz, quando eu não tenho necessidade de postar, aí sim, eu estou recolhendo o bem espiritual daquilo. Eu estou crescendo como pessoa. E hoje, o discurso que justifica o excesso de publicação da caridade, inclusive expondo de maneira muito cruel o pobre que recebe, nós precisamos mostrar que o bem está acontecendo. Eu discordo mesmo. Do ponto de vista cristão, isso não se justifica. O bem vai repercutir por ele mesmo. Eu não preciso fazer propaganda da bondade. A bondade, onde ela acontece, ela gera uma propaganda. Mas não sou eu que tenho que fazer do bem que faço, da caridade que eu realizo. Se eu mostro a caridade que eu estou fazendo, de alguma forma eu estou me expondo frágil do ponto de vista espiritual, porque eu preciso daquilo. Ainda ontem o Gilberto, da Obra de Maria, entrou em contato comigo e falou: nós estamos passando por um momento dificílimo na África. Vocês que acompanham a Canção Nova puderam saber que o Eto, a Luzia e o Gilberto estiveram 15 dias viajando pela África, as regiões mais pobres da África, Moçambique, Cabo Verde, Angola e outros países menores por ali. Nós já cansamos de dizer que as peregrinações que nós realizamos são para ajudar as obras da Obra de Maria e da Canção Nova na África. O meu trabalho social principal é ajudar a Obra de Maria a sustentar essas obras na África. Gostaria de fazer muito mais, mas eu sei que as peregrinações geram bons recursos para a manutenção da África. Nós nunca tivemos coragem de postar isso. É claro que quando o peregrino vem, eu conto para ele: você está ajudando, não eu. Quem viaja está ajudando-nos a ajudar. Eu apenas dou o meu tempo, eu apenas dou o meu trabalho. Aí Gilberto dizia: Padre Fábio, a situação lá está feia. Voltamos a ter fome nos lugares que nós ajudamos. Encontramos pessoas em situações de absoluta vulnerabilidade, porque estão passando fome. Aí é a hora de nós fazermos o quê? A divulgação da necessidade. Você pode saber disso. Você que tem aí a sua mesa farta, que de repente pode contribuir com R$2 por mês, R$5 por mês, R$10 por mês, não sei qual é a sua possibilidade. Porque para Deus não importa se foram 10 centavos ou se foi R$1 milhão, não importa. Ou você acha que Deus fica contabilizando o tanto que a gente dá? Deus vai saber se aquilo que você deu é o que de fato você pode dar. Nós precisamos fazer propaganda da necessidade do bem. Isso sim, isso é cristão. Você usar da sua visibilidade, já que neste tempo há tanta futilidade sendo mostrada. É impressionante como os nossos influenciadores hoje ganham milhões de seguidores por mês vendendo o tal dos jogos. É um absurdo. O endividamento do brasileiro, chegou-se à conclusão de que pessoas que recebem o Bolsa Família estão gastando com jogos de aposta, porque acreditam que vão multiplicar aquele valor para melhorar a vida. Influenciadores, pessoas sustentadas por você, que ganham audiência com o seu clique. Porque nós estamos assim, nós estamos fúteis, dando espaço a pessoas fúteis que enriquecem assustadoramente divulgando o crime. É um crime. Você expor uma pessoa vulnerável a um jogo que pode arrancar dela o que ela não tem é, no mínimo, antiético. Ah, mas é permitido. Mas nem tudo que é permitido nos convém. É assim. Nós estamos na época dos influenciadores. Influenciam o quê? Positivamente? Negativamente? Nesta semana eu fiz um post, se você quiser, inclusive me seguir no Instagram, tem como colocar aqui, Bia, na legenda? PE Fábio de Melo com L só, porque muita gente segue os perfis falsos. Este é o meu oficial. PE Fábio de Melo com L só, lá no Instagram. Eu postei lá. Em que mundo você vive? O mundo está fútil, muito fútil. Mas sabe por que ele está fútil? Porque nós estamos permitindo que ele entre dentro de nós. Aí nós o percebemos fútil. Mas tem muita coisa boa acontecendo. tem muita gente interessante falando, tem muita gente interessante dando palestras na internet, tem muita gente interessante fazendo reflexões pertinentes, levantando questões sérias, só que nós não seguimos essas pessoas. Nós seguimos a influenciadora tal que vende maquiagem, que ensina a pentear o cabelo, que mostra todas as viagens que faz, que conta uma mentira o tempo todo para parecer interessante, porque nós sabemos que rede social é isso, é um verniz o tempo todo sendo colocado. E aí nós seguimos essas pessoas, damos engajamentos a elas, dando engajamentos a elas, quando na verdade aquilo que de fato poderia acrescentar à nossa vida, nós nem vemos. Porque o algoritmo não vai entregar a você aquilo que você não procura. Se você deixa postar para ver, ou colocar para ver, não estou dizendo que você não possa ver isso, minha gente, um tutorial de maquiagem, isso. O que eu estou dizendo é que a nossa vida não pode ser só isso. Nós precisamos qualificar o que a gente vê. Aí eu dizia lá no post, o mundo é aquele que você vê. É aquele que você escolhe sentir, é aquele que você escolhe ouvir, aquele que você escolhe prestar atenção. Há muitas coisas boas acontecendo. Você presta atenção? Claro que a maioria não presta, porque nós estamos prestando atenção nos influenciadores fúteis, dançando suas dancinhas idiotizadas, porque é impressionante como isso hoje tomou conta de nós. É impressionante como pessoas estão se sujeitando a viver um processo degradante que infantiliza. Sim, ou você acha que as redes sociais estão promovendo o quê? Na sua grande maioria, promovem a infantilização eterna dos seus filhos, porque eles passam o dia inteiro aprendendo a última dancinha do TikTok. Sim, é isso que o mundo se tornou. Infelizmente, é isso que o mundo está se tornando. Porque a futilidade chega, nós damos visibilidade a ela, ela cresce. Rede social funciona assim. Se você tem o hábito de entrar num perfil católico que você gosta todo santo dia para ver o que aconteceu lá, o algoritmo vai entregá-lo para você. Se você visualizar lá os últimos vídeos, os últimos posts de um perfil cristão, é claro que o algoritmo vai entender que aquele assunto interessa a você. Agora, se você vai ver futilidade o tempo todo, o algoritmo não vai entregar outra coisa para você. Inclusive, é uma boa forma de você pensar. Em que mundo você está vivendo? É só você prestar atenção no que o algoritmo está entregando. Porque o algoritmo, gente, das redes sociais, tem uma inteligência. Ele escuta o que, que você fala. Dá-nos uma impressão até que ele escuta o que, que a gente pensa. Ele vai entregar a você aquilo que ele sabe que você busca. Então, cuidado. Aquilo que você está buscando é o mundo em que você está vivendo. Aquilo que hoje você buscou nas suas redes sociais é o mundo em que você escolheu viver. Escolha um mundo melhor. Escolha um mundo que eleve o seu coração. Escolha um mundo que eleve a sua alma. Você merece. Se você viu notícias ruins o dia inteiro, é claro que você vai dormir mal. Se você viu notícias de guerra o dia inteiro, é claro que você vai dormir mal. Agora, se você buscou espiritualidade, se você buscou coisas engraçadas, bom humor, se você buscou coisas bonitas, gente cantando bonito, tá cheio. Rede social tá cheio de gente cantando bonito. Entra lá no perfil da Marina Aquino, uma menina que eu apresentei. Quando eu descobri o perfil dela, ela tinha 30 e poucos mil seguidores. Hoje eu tenho a graça de dizer que ela tem quase 2 milhões. Ou se já não tem 2 milhões. Porque eu apresentei a Marina num post. Da noite para o dia ela ganhou 200 mil seguidores e aquilo foi crescendo, crescendo, crescendo. É uma delícia ouvir aquela menina cantando. Sua alma precisa disso. Tem tanta gente bonita fazendo coisas bonitas na rede social. Gente bonita, não estou falando fisicamente não, viu? Bonita de alma. É a beleza que nos interessa. Busque coisas boas. Busque viver num mundo melhor. Você merece. Desça sobre nós a bênção e a proteção do céu. Ele que é Pai, Filho e Espírito Santo. Amém. Até a semana que vem, se Deus quiser.

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1: Em 1998, 4 anos depois do Tetra nos Estados Unidos, a competição de futebol mais importante do mundo chegou à França. Dentro de campo, os donos da casa, comandados por Zinedine Zidane, bordavam sua primeira estrela na camisa dos Le Bleus, na grande final contra o Brasil. E fora dele, os franceses e o mundo conheciam um ritmo diferente. O porto-riquenho Rick Martin, que foi escolhido da vez para dar voz ao hino do torneio com La Copa de la Vida. Música que misturava pop, salsa e samba. A faixa rapidamente se tornou uma febre e foi considerada até então a melhor música de Copa, segundo alguns entendidos. Aquele foi o Mundial em que o Brasil teve uma seleção cheia de estrelas, incluindo Ronaldo Fenômeno. Uma crise de convulsões do craque abalou a seleção antes da final e logo depois aconteceu o misterioso e trágico apagão no Stade de France. Mesmo com gosto amargo do vice-campeonato para nós, é difícil não ouvir a música que se tornou padrão de ouro para as Copas que vieram depois e não se deixar contagiar pelo ritmo e vibração. 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
1: Estamos iniciando a sessão Você Pode Me Ajudar e hoje eu recebo aqui a nossa convidada, a Bianca Raidamacha, né? A Bianca, que é especialista em orientar as pessoas a não caírem em golpes virtuais, né? E eu posso comentar aquilo que você falou, que você ainda está numa...
2: Pode, pode.
1: Ok, a Bianca é advogada, se formou em direito, né? Partiu aí para a área criminal e também já fez o exame da OAB, né, Bianca?
2: Isso.
1: Então só está esperando aí a...
2: A transição ali de juramento e colação.
1: Exato, então parabéns, porque você está fazendo tudo certinho. Né? Às vezes, de repente, alguém aí, o cara está no último ano de medicina, não se formou ainda, né, Ademar? E às vezes o cara está clinicando já aí.
3: É, realmente, tem um... E como tem por aí, né?
1: Sem generalizar, logicamente.
3: Exato,
1: mas
3: claro.
1: Parabéns, viu, Bianca?
2: Obrigada.
1: É uma jovem. Bom, Bianca Raidamacha, inicialmente é uma honra para a gente recebê-la aqui nos estúdios e saber que você já está aí no caminho de ajudar tantas e tantas pessoas na sequência. Bom dia mais uma vez, Bianca.
2: Bom dia, eu que agradeço por vocês me receberem aqui tão calorosamente.
1: E assim, você é de onde? De Curitiba?
2: Sou daqui de Curitiba.
1: Nascida aqui?
2: Uhum, isso mesmo.
1: O nome dos seus pais?
2: Mônica e Célio.
1: Mônica e Célio.
2: Isso.
1: Tem irmãos?
2: Tenho o Iago, de
1: Iago.
2: 13 anos.
1: 13 anos. Eu ia perguntar se tinha algum irmão já na carreira. Não, o Iago está estudando.
2: Não, o Iago está estudando, mas quer fazer direito.
1: Ah, ele quer fazer direito também?
2: Tá, 100% inspirado.
1: Pois não. Os seus pais, qual é a formação do pai, da mãe? Tem alguma formação universitária?
2: Universitária, não. Eu sou a primeira da minha família a se formar numa graduação superior. A minha mãe, ela trabalha aqui perto, inclusive, ali no Auer, na verdade, não é tão perto daqui, né? E ela trabalha já faz bastante tempo com locação de box, aqueles containers igual dos Estados Unidos, sabe?
1: Bacana.
2: Ela trabalha com isso, amo o que faz. E o meu pai, ele trabalha com pinturas.
1: Legal, legal. Uhum. São dois batalhadores.
2: Com certeza.
1: Bom, a infância da Bianca, o que, que você lembra assim com carinho da sua infância aqui em Curitiba? O que, que você gostava de fazer e tal?
2: Eu gostava, isso é bem turista, eu amava ir no Jardim Botânico. A minha mãe tinha que me levar várias vezes, eu tenho fotos lá desde criança, assim, acompanhando o crescimento.
1: Sim.
2: Sempre gostei muito de visitar os pontos turísticos da cidade.
1: Olha só.
2: É, eu sou apaixonada por Curitiba, eu até brinco com o pessoal que não trocaria essa cidade por nenhuma outra.
1: É dois. Eu também, com todo o respeito que eu tenho por todas as capitais brasileiras aí, que a gente já conheceu, né? Eu também não troco Curitiba por nada e sou um defensor de Curitiba em qualquer país do mundo.
2: Ah, eu também.
1: Não venha falar mal da nossa Curitiba, não, porque a gente briga.
2: Só quem pode falar mal de Curitiba são os curitibanos.
1: Curitibanos, é isso aí. Bom, e a sua adolescência foi tranquila?
2: Muito tranquila, sempre fui uma adolescente muito estudiosa. Minha avó até brinca que eu era um exemplo de menina. Chegava ali prova, gostava de estudar para prova com antecedência, fazia as tarefas de casa, nunca dei trabalho. Sempre fui bem o que nós chamamos de CDF.
1: Não precisava ficar cobrando, Bianca.
2: Não precisava cobrar. Sempre e apaixonada por livros.
1: Olha só.
2: Desde a minha adolescência, eu tenho uma biblioteca em casa gigantesca. Então, desde a minha adolescência, eu vou colecionando, desde clássicos a outros gêneros.
1: Parabéns mais uma vez, ô Bianca. Você é um exemplo para essa juventude. Desculpa, eu vou perguntar a sua idade.
2: 23 anos.
1: Ah, 23 anos. Eu tenho um filho de 23 anos.
2: Tem.
1: O meu caçula tem 23 anos. Parabéns, parabéns mesmo.
2: Ai, imagina,
1: obrigada. Que você sirva de inspiração para muitos e muitos jovens aí, inclusive pais que acompanham o nosso programa, né? Para botar a molecada nos trilhos aí, no bom sentido.
2: É, tem que estudar.
1: Você fez faculdade, qual universidade você fez?
2: Unicuritiba.
1: Unicuritiba.
2: Isso.
1: O que que te levou ao direito?
2: O que me levou ao direito, eu sempre fui muito apaixonada por estudar, por ler, mas eu nunca tinha imaginado que eu iria fazer direito. Então, com os meus 15 anos, eu fiz o meu primeiro estágio de ensino médio, que era em um escritório de advocacia. E ali eles me ensinaram a tudo. Deixaram eu acompanhar ali reuniões com os clientes, acompanhar os casos. E na minha adolescência, eu descobri que eu era apaixonada pela arte de pedir. Que é o direito na essência,
1: de pedir.
2: Né? A arte de pedir. o advogado tem que ter esse senso, né, essa sensibilidade de saber como pedir as coisas. Exatamente, como pedir para o juiz, como pedir pelo seu cliente. Então, eu me apaixonei por isso. E aos 18 anos eu trabalhei em outra área, me estabilizei e só depois eu fui fazer ali o direito, eu já estava com 19 anos. Aí eu fiz bolsa, fui bolsista ali na Unicuritiba e me formei com a bolsa.
1: Bacana, bacana. E essa área criminal também, o que, que te levou? Ou o que, que está te levando, digamos assim?
2: É, meu primeiro estágio dentro do direito foi na área civil, então não tinha nenhuma relação com crimes. E no decorrer das aulas ali, fui avançando os períodos e eu descobri essa paixão pelo criminal. Eu me apaixonei pela parte teórica e pela parte prática. Então, ali, o meu primeiro contato com crime foi na delegacia de estelionato, que é especializada em golpes. Então, eu fiquei ali um tempo, fazia relatório, atuava juntamente com o delegado da época. E depois, eu fui trabalhar em um outro escritório especializado em criminal, que, inclusive, a doutora Caroline Rangel já esteve aqui.
1: Sim.
2: Então, trabalhei diretamente com ela e ali eu descobri exatamente a essência da advocacia. Ela me ensinou desde a conduzir uma reunião com o cliente, a fechar um contrato, a resolver problemas, a estudar, a acompanhar, a ver audiência, do zero. Então, eu entrei nesse mundo de cabeça e me apaixonei, não largo. Eu brinco que eu troco de profissão, mas não troco de área.
1: Entrou com tudo.
2: Com tudo.
1: É interessante, né? Porque jovem e... Não, eu vou ser uma advogada criminalista. Quer dizer, mas é que você também passou já por escritórios, você gosta de ler, gosta de pesquisar. Então, você vai se informando, né?
2: Exato.
1: E isso é muito, muito, muito legal. E, logicamente... Você está imaginando ainda a partir de um julgamento assim, você, o juiz, você já fez isso? Não, ainda não, né?
2: Já estive em diversos julgamentos, inclusive tribunal do júri.
1: Ah, legal. Mas ainda não pegou sozinha ainda?
2: Sozinha, não.
1: Mas quer pegar?
2: Com certeza.
1: Tá,
2: tenho me preparado ao longo desses anos justamente para isso.
1: Legal. Dá um bom dia para a convidada aqui do programa, William Barbosa também, o nosso companheiro de trabalho, o Ademar Marques, a Bianca aqui nos estúdios. Pois não, Ademar?
3: É, cumprimentando, saudando a doutora Bianca. Seja bem-vinda ao programa do William Barbosa e para nós é uma satisfação muito grande em tê-la conosco, ainda mais sobre um tema tão importante da atualidade, né? Que é o WhatsApp. Vamos falar sobre isso e te desejo uma excelente entrevista e bom dia.
2: Bom dia, muito obrigada.
1: Dirceu Cordeiro dos Santos, também aqui da nossa produção, sempre conosco, competente Dirceu, tudo bem com o senhor? Bom dia, Dirceu.
4: Bom dia, William. Bom dia, Bianca, é um prazer.
2: Bom dia.
4: E deu certo, né?
2: Deu.
4: Quando ela esteve aqui junto com a doutora Carolina, ela veio só acompanhar. Daí ela falou, ela trabalha comigo como estagiária. E hoje está formada aqui, né? E estamos tendo o privilégio de entrevistá-la pela primeira vez aqui na rádio para falar um pouquinho sobre a tua história de vida e falar um pouco sobre esse assunto que você realmente domina muito bem, né? Que trabalhou muitos anos na delegacia, fez estágio e realmente... sabe o que fala. Isso é muito importante. Muito obrigado por ter aceito o nosso convite.
2: Ah, eu que agradeço.
1: Curitiba, o Paraná e o Brasil ganhando mais uma grande profissional na área do direito aí.
2: Obrigada, gente.
1: Parabéns para os seus pais também, para a sua família toda, tá? Bom, vamos então para o nosso papo de hoje. Eu estou aqui curioso, mas antes, ô Bianca, você trabalhou na delegacia de estelionato, é isso?
2: Isso.
1: Qual foi o golpe que mais chamou a atenção lá, que você, de repente, achou até engraçado, mas que todos nós corremos riscos aí de cairmos? Diga aí para nós.
2: Olha, era o golpe da novinha. Era o golpe da novinha. Esse, quando chegava na delegacia...
1: O golpe da novinha.
2: Exato. Quando chegava na delegacia, a gente já imaginava, porque geralmente era um homem que caía no golpe e ele já chegava pedindo para falar.
1: Geralmente é o velhinho que chega, não?
2: Não, de todos os tipos. E ele já chegava pedindo para falar com o homem. Porque eles ficavam constrangidos de
1: falar.
2: Não
1: queriam falar com você.
2: Não queriam falar com nenhuma mulher. Eles se sentiam constrangidos de contar o que aconteceu. Então, a gente já tinha até uma salinha reservada para levar ali as vítimas do golpe da novinha. E ele é um golpe bem interessante. Ele funciona da seguinte forma. Geralmente, uma mulher, que é um fake, na verdade, né? Mas sim, tem ali o seu perfil no Instagram, Facebook. Monta um perfil TikTok, de uma menina nova. Pode ser no TikTok também. E começa a conversar com um homem. Ali demonstra interesse, a conversa flui e ela manda um nude pra ele. Ela manda um nude, aí geralmente ele manda um nude também, ou às vezes nem chega nisso. Mas o que que acontece? Depois que a conversa desenrola, que eles criam ali uma certa intimidade, vem uma outra pessoa no contato dela falando: você tá conversando com a minha filha, ela é menor de idade, eu vou te pôr na cadeia, porque isso que você tá fazendo é estupro vulnerável. E aí começa o terror psicológico do homem. Porque o que acontece? Eles montam, inclusive, fachadas de delegacia. Mandam foto dizendo: ó, tô aqui com o delegado vai aí te prender, porque eu já tenho contato da tua esposa. Ah, mas pra gente deixar isso quieto, uma indenização pelo que você fez com a minha filha, menor de idade, R$10.000.
1: Começa o drama.
2: Começa o drama. E aí ele tá desesperado, com medo de ser preso. Ele fala: ah, eu não sabia, mas isso ali pro golpista não adianta. E ele começa a passar valores, até que o cara não aguenta mais. Ele já não tem mais de onde tirar dinheiro, aí ele procura a polícia. Fala: olha, aconteceu isso, aí a gente orienta: olha, é um golpe, né? Você não estava conversando com uma menina, pra mim você estava conversando com um golpista. Mas até lá eles já perderam muito dinheiro.
1: Então, eu como eu sou muito bocudo, quem me ouve, quem me conhece sabe que eu falo mesmo. E como eu sou um cara que eu sou sozinho, sou solteiro, né? Sou divorciado. Uma vez eu estava no computador trabalhando, meio-dia. É interessante que eu estava até na casa da minha primeira ex-mulher, viu, Ademar? Só que eu fui divorciado duas vezes, doutora.
3: Estava na casa da ex-número um.
1: Da ex-número um. Estava lá, estou ali fazendo um trabalho e tal. De repente, plim, pintou. Foi na época, faz tempo isso, foi no Facebook. Uma mensagem, né? E tal. A gente é curioso, né? Se é sozinho, eu falei: peraí, dê uma olhada. E foi exatamente como você contou, mas eu não caí pelo seguinte: primeiro porque eu sou sozinho, e daí eu fui dando corda. Eu sei que apareceu o pai, apareceu o delegado, daí o delegado falou: não, eu vou te buscar. Eu falei: o senhor é delegado aonde? Ele disse que era delegado em Porto Alegre. Tem uma quadrilha de bandido
3: no sul.
1: Né? Então eu falei: não, mas vamos fazer o seguinte, doutor, eu vou te esperar no aeroporto Afonso Pena, o senhor pode vir aí com a tua turma. Vamos ver quem que tem mais força, se é a nossa turma aqui de Curitiba, com a tua... Comecei e o cara foi resumindo. Eu ganhei deles no cansaço, mas era um golpe.
2: Era um golpe.
1: Era um golpe. Então, pessoas até dentro de presídios, né, que fazem isso.
2: Sim, sim, tem bastante, que inclusive ligam para te falar que você fez uma compra gigantesca nas Casas Bahia.
3: Inclusive, dá licença,
1: William. Legal. Legal esse papo, hein?
3: Inclusive, trata-se de uma quadrilha, até... Conversei sobre isso com o delegado Michel, lá em São José dos Pinhais. Trata-se de uma quadrilha formada por golpistas mesmo, que não tem menina nenhuma, não tem adolescentes. E eles são geralmente São Leopoldo, Canoas, tudo na região
1: Santa
3: da Grande
1: Maria.
3: Porto Alegre, né? Na região do Sul. E é uma quadrilha que já foi desmantelada, só que é como traficantes, né? Prende um aqui, surge dois, três, eles não param, né? É uma ramificação.
4: Esse é o golpe do nudes, né, que eles falam, né?
2: O golpe da novinha.
1: E logicamente, quando a pessoa procura a delegacia, já dançou, né?
2: Já, doutor? Ela já fez vários piques, ela já perdeu muito dinheiro. Ah,
4: já teve uma história de um fazendeiro que ele perdeu quase R$1 milhão pagando para esses cafajestes aí, né? E o rapaz, ele ficou desesperado, porque imagina... A família dele, cidade pequena, um grande fazendeiro, uma pessoa com muito posses, né? E, de repente, a pressão foi tão grande que ele chegou a gastar quase R$1 milhão.
1: O alerta, né, doutora Bianca, principalmente, atenção aí os comprometidos, né? Você vê o vexame que o cara passa, né? Quer dizer, se o cara tem uma esposa, eu não tenho nada com a vida de ninguém, mas principalmente uma pessoa que tem compromisso, vai na delegacia, né, perde dinheiro, né?
2: Tem que se explicar, tem contar que se explicar. A história, mostrar as mensagens íntimas.
1: É ridículo.
2: É uma situação
1: vexatória, né?
2: É vexatória.
3: Geralmente o delegado, entre aspas, que liga para a vítima, né? É, ele tem realmente, como a senhora falou, doutora, a fachada da delegacia, né? E ele se identifica com o nome, sou o doutor, exemplo, sou o doutor José, aqui da delegacia e tal, e vou te buscar, já tem uma prisão preventiva decretada. Não entendo como, eles acham que é fácil falar que tem uma prisão decretada, se a pessoa não sabe nem o CPF da vítima, né?
2: É exatamente assim.
1: Que loucura. Bom, os golpes, doutora Bianca, os golpes no WhatsApp têm crescido em todo o Brasil e se tornaram uma das principais formas de fraude digital nos últimos tempos, né? Os criminosos usam diferentes técnicas para assumir o controle de conta da vítima e assim roubam desde dinheiro até dados importantes para a aplicação de outros golpes. Quer dizer, agora aqui a gente já parte não só para o golpe das novinhas, né? Só para fechar ainda e dar um pouquinho de risada, tem uns caras agora que é o seguinte, né? Eles marcam um encontro, viu, Dirceu? Porque hoje, fisicamente, não tem mais ninguém feio, né, doutora?
2: Ah, não, agora todo mundo é bonito.
1: Com os aplicativos, não é aplicativo, não?
4: É, o IA.
1: É, não só o IA, mas...
3: É, o Photoshop, né?
4: Não, mas o IA também deixa você bonito.
1: Né? Filtros, né?
4: É, mas o IA deixa bonito também.
1: Tem um amigo meu que ele fala assim, eu adoro marcar encontro, porque daí a pessoa mente, aí eu fico atrás de uma árvore, assim. Quando ela aparece... Mentira! Não sou eu! Vamos lá, doutora Bianca. Não esquenta não que esse povo aqui é meio doido, viu? Vamos lá, então. Doutora Bianca Raidamacha, especialista em orientar as pessoas a não caírem em golpes virtuais. Primeira questão é, doutora, como que os criminosos conseguem clonar ou invadir uma conta de WhatsApp?
2: Então, para clonar a conta, você geralmente tem a participação ativa da vítima. O que é? Eles mandam um código para o celular da vítima, dizendo ali as mais variadas desculpas. Desde o seu WhatsApp está sendo clonado e para evitar, me passe o código. Até a, olha, estamos aqui com uma situação assim, assim, assado. Então, a gente precisa da sua ajuda. Você consegue me passar o código que você vai receber no seu telefone? E aí, na verdade, o código que o golpista ele vai orientando a vítima é o código do seu próprio WhatsApp, para você mudar de telefone. Aí a pessoa fica sem acesso ao WhatsApp dela, e o WhatsApp passa para a conta dali do celular do golpista.
1: Do golpista.
2: Aí ele baixa com toda a tua listagem de contatos ali, com os nomes aí, já tem salvo o nome da mãe, o nome do irmão, o nome do marido. Aí fica mais fácil de aplicar o golpe. Por quê? Porque você não trocou o telefone. Você tá com o mesmo número, falando com... tem todo o acesso ali da pessoa, né? A vida dela está exposta no WhatsApp.
1: Loucura.
2: Então, esse é o primeiro passo. E para prevenir esse tipo de clone que eles fazem, é sempre bom ativar duas verificações por etapa do WhatsApp. Que daí, se você pedir um código, não é suficiente para clonar. Vai precisar que você faça mais uma verificação. É uma ferramenta bem simples do próprio WhatsApp. Você vai ali nas três bolinhas, no cantinho, aperta verificar duas etapas. Já previne a clonagem.
1: Fica muito mais difícil, digamos
2: assim. Já fica mais difícil de clonar, mas não é impossível do golpista fazer aquilo ali de trocar o telefone, colocar uma foto igual a sua e entrar em contato com as pessoas que você tem salvo na sua lista de contatos.
1: Que é uma coisa que tem acontecido muito hoje em dia, né?
2: Muito, principalmente com o do falso advogado. Eles pegam ali o nome, pegam a foto, entram em contato com os clientes do advogado para aplicar o golpe.
4: Esses dois golpes já tentaram me...
2: Te aplicar?
4: É, então, advogado, né? E eles tinham até o número do processo.
2: Tem todos os dados.
4: Tudo. E coloca uma identificação do escritório. E realmente, eu preciso que você pague R$3.750 hoje para que nós possamos dar entrada, porque daí amanhã já está o dinheiro na sua conta.
2: É, eles te mandam até com um documento ali, com o símbolo do tribunal. Passa uma veracidade incrível.
1: Que loucura. Ademar Marques manda mais uma questão para a doutora Bianca Raidamacha.
3: Então, doutora, existe diferença entre clonagem, invasão e sequestro de contas?
2: Olha, na verdade, existe. Existe sim. Geralmente, o sequestro que eles falam, a invasão, é quando eles obtêm um acesso através do seu próprio telefone ou através de um link que eles fazem você clicar. Ali eles não têm acesso só ao teu WhatsApp, eles têm acesso a todos os dados do teu telefone. Eles vão indicando ali para a vítima, baixa aplicativo tal, clica aqui no link, coloca esse código, me envia tal coisa. Sempre sobre o pretexto de estar prevenindo ela de algum golpe. E aí ele fica com acesso a tudo que tem no telefone. Isso sim é ali um sequestro dos próprios dados da vítima. Agora, quando a gente fala de clone, é algo no telefone dele em que ele copia do seu. Então, ele fica ali com o acesso do seu WhatsApp idêntico ao dele. Entende? Perfeito. Mas ele não obtém 100% do controle de todos os seus dados. Então, essa vai ser a diferença de quando eles acessam o seu telefone e de quando eles acessam o seu WhatsApp.
1: Pois não. Estamos apresentando a sessão Você Pode Me Ajudar e a participação da doutora Bianca Raida Macha, advogada aqui conosco. E, Dirceu, você também tem mais uma questão? Manda para o rádio.
4: Bianca, os golpes do WhatsApp têm crescido de uma maneira expressiva aqui no Brasil, né? Todo o país, né? E se tornaram as principais formas de fraude digital nos últimos anos. A pergunta é, quais os golpes mais comuns envolvendo o WhatsApp atualmente? Quais são os mais comuns, assim, que mais simples que muitas pessoas, infelizmente, ainda caem?
2: É o golpe do Pix, em que esse é bem famoso, mas ele é um pouco diferente. Ele geralmente, esse do Pix, não envolve só clonar e conversar ali com teu pai, com a tua mãe pedindo um Pix. É o da falsa mercadoria no próprio WhatsApp. Você negocia ali com a pessoa, pensa que tá comprando um produto, e ela te passa um Pix, e na hora que você vai fazer, você faz o valor, nunca recebe o produto pelo próprio WhatsApp. E tem o que já é bem conhecido amplamente, que é o do falso advogado, que agora está muito em alta. E tem esse em que ele entra em contato com os teus familiares se passando por você, te dando um senso de urgência, falando, mãe, preciso de 3 mil para pagar uma conta. E a pessoa faz o Pix e só depois vê que estava no nome de outra pessoa. Então, qual é a forma correta de prevenir isso? Você fez o Pix, caiu no golpe, o que vamos fazer? As pessoas pensam que é registrar o boletim de ocorrência que ela perdeu o dinheiro, mas não é bem assim. Nós temos um mecanismo, inclusive, do próprio Banco Central, chamado Mecanismo de Especial de Devolução, é um MED. Que você caiu no golpe, identificou ali que você passou 3, 4, 10 mil para uma outra pessoa que não era o teu filho, a tua filha, você imediatamente avisa o teu banco. Primeira coisa a fazer, antes do boletim de ocorrência. O certo é fazer em paralelo, mas o primeiro passo, avisa o banco. Por quê? Porque o banco ele ativa essa modalidade e ele coloca aquela transação como suspeita. Enquanto está dentro da conta do golpista, a transação fica bloqueada. Ali depois você registra o teu boletim de ocorrência, pode ser online aqui no Paraná, a gente tem essa modalidade, ou então na própria delegacia. Fez o boletim, envia para o banco e o banco manda para essa análise e se o valor estiver lá, ele fica retido. Passou a análise, ele é devolvido para a vítima. Agora, se não tiver nenhum valor, caiu na conta, o golpista tirou dali, sacou, mandou para outra, o que acontece? A conta... Mesmo assim, é importante você avisar o banco. Ela vai ficar 90 dias em análise. Em 90 dias, o banco fica monitorando a conta do golpista. Qualquer valor que cair ali, por mais irrisório que seja comparado ao valor que a vítima perdeu, ele é transferido imediatamente para a conta da vítima. Okay. Por 90 dias. Depois de 90 dias, o banco já não consegue mais fazer esse monitoramento. Então, é muito importante avisar o banco, por mais que a pessoa considere que é um valor perdido. E ali você faz o registro do boletim de ocorrência, justamente para evitar que, quando você faz a transferência, você geralmente passou os teus dados. Tem ali o teu nome, o teu CPF, os teus dados sensíveis e pessoais. E muitos dos golpistas utilizam disso para aplicar outros golpes. Com o teu nome, com o teu CPF, com a tua ordem, se você tiver. Então, é importante que você faça o registro do boletim de ocorrência para estar aí no sistema da polícia de que fulano foi vítima de um golpe e se aparecer qualquer coisa estranha com os dados dela, a delegacia tem ciência de que ela foi vitimada.
1: Pois não. Doutora Bianca, fugindo um pouco aqui do golpe do WhatsApp, mas também não deixa de não ter a ver... você deve ter acompanhado que tem muitas vendas de, vamos dizer assim, de aplicativos para, eu quero saber o que está acontecendo no WhatsApp do Dirceu. A pessoa simplesmente digita o número do Dirceu, né? E eles vão fazer uma varredura já no telefone dele. Aí depois eles já te mandam um preço para você ter aquele aplicativo, mas você nunca vai chegar no final daquele aplicativo. Isso aqui eu já recebi denúncias de que a pessoa falou, William, eu paguei, né? Porque eu queria, eu estou desconfiada do meu marido, aquela coisa toda, é mais ou menos assim. Só que é o seguinte, eles vão sempre inventando uma taxa. Quando você vê, você já dançou não sei com quanto, e na verdade não existe isso, esse aplicativo.
2: Na verdade, eles fazem não só do aplicativo, fazem até ali questões que você ganhou alguma coisa. E para ganhar, no final, você tem que ir fazendo vários pagamentos que são essas taxas. Esse, na verdade, é um crime que diminuiu em comparação aos outros, como esses que a gente acabou de citar. Ele diminuiu, mas ele ainda existe. E aí eles vão diversificando. Antes era a questão de, você ganhou R$1.000 aqui numa roleta, e para você ganhar agora, a gente precisa só liberar uma taxa, e você paga. Agora a gente precisa liberar a taxa de não sei o quê. Vai lá e paga mais um pouco. Aí quando fica muito conhecido, quando todo mundo já tá sabendo, eles mudam. Aí virou esse do aplicativo, que era para você conseguir ter acesso ao celular ali
1: pra
2: da pessoa.
1: Para clonar o telefone da pessoa.
2: Para clonar, mas obviamente eles não fazem isso. E eles só vendem isso na esperança ali de, coitada, a esposa desesperada, que é muito ter acesso, vai pagando, e chega no final não tem nada. É muito interessante que se observe que em todos esses golpes, quando vai tendo uma taxa atrás da outra, é sempre uma mudança de nome. Então, ali, o primeiro Pix que você faz é para a Larissa. O segundo Pix que você faz é para o Alberto. E assim vai mudando. Nunca é para a mesma pessoa. Por quê? Porque eles vão difundindo o dinheiro. Para quê? Para ficar mais difícil de rastrear. Mas a verdade, gente, é que não existe nenhuma medida fácil. Não existe como encurtar o caminho. Tudo que aparece desse jeito tem que ser desconfiado.
1: Tem mais um detalhe. Pra você, como advogada criminalista, e você estuda bastante e estuda, quer dizer, isso é um crime, né? Eu acho que é um crime. Como que eu vou comprar alguma coisa porque eu, de repente, tenho uma desconfiança do Ademar e tal, e vou clonar?
2: Sim,
1: isso
2: sim.
1: Já é um crime, não é?
2: Isso já é um crime. Mas é que o cônjuge, os familiares, eles nunca têm essa dimensão de o que eu posso estar fazendo é um crime. Na cabeça deles, o meu marido tem direito de saber o que ele está vendo no celular. Funciona desse jeito, né? Mas nós temos uma previsão que, se for um crime patrimonial no Código Penal, o cônjuge não, ele é isento de pena. Então, muitas mulheres têm esse conhecimento e acham que podem fazer esse tipo de coisa e que está tudo certo, que nunca vão responder. Mas não é bem assim.
1: E se for ao contrário, se for o homem querendo saber da mulher?
2: É porque daí a gente muda o cenário, né? Quando a gente coloca ali uma pressão por parte do homem com a sua esposa, a gente já tem uma estrutura da sociedade em que já coloca a mulher numa outra posição. Então, a mulher, quando ela fica raivosa, ela quebra o celular do homem. O homem, quando fica raivoso com a mulher, ele mata ela. Então, a gente tem uma diferença muito grande. Por isso que o próprio Código Penal, ele tem uma proteção diferente para a mulher nesse sentido. Então, nunca é a mesma coisa a mulher que quer olhar o celular do homem e o homem que quer olhar o celular da mulher. Entende? Ela, no máximo, vai quebrar alguma coisa dele ali para ter acesso. Ele pode muito bem querer agredir ela se ele achar que ela está traindo ele.
3: Eu fui atender uma vítima de acidente em São José dos Pinhais, em questão de uns 4, 5 meses atrás, e o rapaz todo quebrado, sabe? Para ser carregado na ambulância do SIAT, ele pediu um tempinho tudo. Aí eu percebi que ele estava apagando tudo, sabe? Porque certamente ele iria ser internado, né? E a esposa ia ter acesso ao celular. Ele estava apagando tudo.
2: Então, antes dele ficar mais quebrado, ele resolveu.
3: Exato. Certo, ele pensou, eu quero ganhar alta do hospital, não quero morrer no hospital.
1: Doutora Bianca, pois é. E agora, recentemente, teve um crime de um cara que se separou da mulher, um casal de jovens até. E a mulher não queria mais viver com ele, então se separaram. Aí ele ligou que queria pegar um computador, um notebook, alguma coisa, à noite e voltou. E, só que ele voltou para tentar reconquistá-la, né? Aí ela falou, não, não quero mais ficar com você, pode levar tudo e tal. Ele pegou e matou a mulher. Você tem razão. Né? Então, a criminalidade contra as mulheres hoje no Brasil está aí todo dia, né? Toda
2: Todos
1: hora.
2: Os dias.
4: Mas é interessante a forma que a Bianca comentou a respeito disso, né? Que parece que é dois pesos e uma medida, né?
1: A mulher quebra o celular e o cara dá um tiro. Pode dar um tiro.
4: O cara mata a mulher, né?
2: Exatamente. E é algo que acrescenta aqui no Brasil. A gente vê, é uma coisa muito enraizada na nossa cultura. Infelizmente, nós vemos isso. O homem, ele acaba tendo uma sensação de posse, né? Então, quando ele está enciumado, quando ele quer descobrir alguma coisa, a posição dele é muito diferente em vista de como nós, mulheres, reagimos.
1: Tá certo. Você prefere apanhar de um homem ou de uma mulher, Ademar?
3: Eu prefiro apanhar de mulher, né? Da minha.
1: Você apanha todo dia da dona Elisa, fala a verdade.
3: Inclusive da minha, né? Eu prefiro apanhar dela, né?
4: Ali, a tua escreveu, não leu, o pau comeu.
3: Ah, nossa.
1: Agora, doutora...
3: Ela sempre tem razão em tudo.
1: Doutora Bianca...
3: A dona Elisa lá.
1: Doutora Bianca Raidamacha, para reforçar para os ouvintes aí, qual deve ser a primeira atitude de quem teve o WhatsApp clonado?
2: Primeira de todas, avisar quem você puder que seu WhatsApp foi clonado.
1: Okay.
2: Porque assim você evita que as pessoas caiam realmente nesse golpe. E a segunda é, sempre estabelecer uma palavra-chave. Essa, inclusive, tem sido a recomendação até da OAB. Então, tem uma palavra-chave ali com as pessoas que você eventualmente pode vir pedir algum valor. Então, né, se você tem aquele costume ali, às vezes, de pedir pro pai, pra mãe, pro irmão, tem ali um token, uma senha de, olha, quando eu realmente precisar do valor, eu vou te pedir...
1: Essa palavra.
2: Então, já é uma forma de prevenir. Mas aconteceu, já faz isso. Avisa as pessoas e denuncie a conta. Peça para todo mundo que tiver acesso a ela a fazer a denúncia. Porque o próprio WhatsApp, quando ele vê ali que você está recebendo diversas denúncias de uma conta, ele derruba. Então, já evita que ele vai conseguir ficar por muito tempo com a tua foto ativa. Então, denunciar e avisar todas as pessoas possíveis de que você está sendo vítima ali de um clone.
1: Um dia, então, terminando o programa aqui, Dirceu, eu estava terminei o programa, recebi uma mensagem no WhatsApp. E com foto de uma pessoa se identificando ser o meu filho mais velho. Uma foto de uma mansão e papai.
3: Eu estava do seu lado nesse
1: dia. Aqui, você lembra?
3: Eu lembro.
1: E como esse meu filho, às vezes, ele faz algumas transações assim, vamos dizer, ele é um corretor também, né? Alguém que está vendo. Eu peguei, fiquei meio assim, mas eu fiquei olhando aí, só que o recado dele, pai, eu preciso que você me ajude agora, eu estou fechando um negócio aqui que vai me render tanto, eu preciso que o senhor me manda R$30.000. Mas é um negócio para a gente ganhar 70 já e blá, blá, blá. Eu peguei já na hora, falei, isso é golpe, né? Eu falei, cara, se eu tivesse 30 mil, sabe onde é que eu tava agora? Tava lá em Dubai, bicho. Nem que fosse para mim só ir e voltar.
4: Não, só ir e ficar, né?
1: Então é mais ou menos assim que a coisa está funcionando. É uma loucura, né?
2: É, a gente sempre tem que desconfiar do senso de urgência, né?
1: Exato.
2: O golpista, ele tá sempre com o senso de urgência. Em qualquer tipo de golpe, qualquer um que você olhar, existe essa coisa do é pra ontem, é urgente, eu preciso agora.
3: Eu recebi uma mensagem, eu tenho uma filha por nome de Priscila, e recebi uma mensagem de uma menina com o mesmo nome, quer dizer, menina, um golpista, né? Usando o mesmo nome, pedindo para me mandar, né, nesse dia, que ela precisava quitar uma conta que ela devia para uma pessoa de 1.900, eles colocam até os centavos, né, para parecer real, 1.900 e tal, e 35 centavos e tal. Precisava daquele dinheiro para me fazer um Pix, que em seguida ela chegava em São José e me devolvia o valor. Ela ia repor. Mas eu vi o código, o DDD, né? De uma cidade de Santa Catarina. Aí eu já desconfiei, né? Daí eu falei, olha, o pai não tem agora esse valor e tal, mas se você passar aqui pessoalmente, te entrego. Falei, sabe? Não, porque eu não posso agora. Deu um monte de desculpa. Eu falei, então me retorna daqui 10 minutos, que eu vou falar com um amigo e eu te envio o Pix. Que eu não, você sabe que o pai sempre é meio chucro aí em questão de passar Pix. Eu não sei passar Pix. Falei, dei uma bem de inocente.
1: De regalão.
3: É, daí ela falou, tudo bem, pai. Então, daqui a pouco eu te ligo. Aí eu já liguei para minha filha mesmo, para Priscila, né? Daí passei uma mensagem, falei, não, eu estou aqui em São José, não. O meu DDD, você conhece o meu número, pode ver que é golpe. Daí ela não ligou mais, né? Não ligou, já desconfiou.
4: Mas acho que essa é a melhor coisa a fazer, né? Porque eu também colocaram a foto da minha filha, daí ela falou, oi pai, tudo bem? Estou precisando de um dinheiro, preciso pagar um boleto hoje, senão eu vou pagar a multa. Segunda-feira, era uma sexta-feira. Então você pode me emprestar, daí segunda-feira eu já te pago para você. Daí eu, mas a foto dela, né? Aí, não, inclusive esse número que eu estou mandando para você é o número agora que eu uso para o serviço agora. E o outro é o normal, né? Daí eu falei, mas eu não. Daí eu mando mensagem, não tenho esse dinheiro, né? Mas depois, sabe o que eu fiz? Eu peguei e liguei para ela, para minha filha, né? Oi, filho, você está precisando de dinheiro? Não, pai, não, nem, não é eu não, isso é golpe. Então, quer dizer que já liguei para ela, é que nem o Ademar fez, né? O do advogado também, do escritório, né? Eu tinha uma ação para receber, né, algum tempo atrás. Daí eu conversei, mandei a mensagem, escuta, mas a fulana está aí ainda? Eu preciso falar com ela. Ah, não, ela saiu, ela foi no banco fazer uns depósitos para o escritório, mas na hora que ela chegar eu falo para ela que você quer falar com ela. Daí eu falei, não, mas é... Então faz o seguinte, a hora que ela chegar, daí nós conversamos. Daí eu liguei para lá. Falei, não, isso é golpe. Já estavam fazendo vários golpes com esse escritório. Então, eu acho que a pessoa tem que se despertar, né? Porque senão a pessoa cai mesmo.
2: Tem que
4: mesmo,
2: verificar,
4: né,
2: os canais oficiais que você habitualmente mantém contato. Então, mesmo com os familiares ou com lojas. É sempre pelo canal oficial.
1: Bianca, mais uma questão. É possível recuperar a conta rapidamente ou não?
2: A conta do WhatsApp?
1: Isso.
2: Demora.
4: Demora.
2: Quando ela é clonada, ela também é denunciada pelas pessoas que caíram no golpe. Então, sim, ela fica em análise ali pelo Meta, às vezes uma semana, às vezes 48 horas, tudo varia. Mas se ela não foi clonada, aí é mais fácil de você conseguir denunciar e derrubar e ficar só com a tua conta em paz.
4: Mas qual é o caminho para você avisar, né, que o teu WhatsApp foi... A onda que você faz é uma... Boletim de ocorrência?
2: É uma denúncia do próprio WhatsApp.
4: Ah, no próprio WhatsApp.
2: Você entra na conta ali no perfil, quando você abre, certo, ela abre ali junto com o status, a foto, o número de telefone. Quando você rola até o final da página, tem escrito ali denunciar.
4: Ah,
2: você faz a denúncia para o próprio Meta. Porque daí você denuncia, o William denuncia, todo mundo vai denunciando e o Meta já derruba a conta. Opa, muitas denúncias, obviamente, pode ser um golpe.
1: E se você tem rede social, você coloca lá que o telefone foi clonado no Instagram,
2: isso,
1: no Facebook e por aí vai. Agora, doutora Bianca, também, de uma forma assim bem prática, por gentileza, para os ouvintes do programa William Barbosa, como, de uma maneira mais rápida, como avisar os familiares e amigos para evitar que eles também caiam em golpes? O que você diria?
2: Se não foi clonado e estão só se passando, no teu status do WhatsApp, no teu status do Instagram, no teu status do Facebook, e entre em contato com todos que você puder. Cria ali uma lista de transmissão do WhatsApp com todos os teus contatos e envia uma mensagem só que todo mundo vai receber. Clonaram meu WhatsApp ou estão se passando por mim, não façam Pix. Então, é a forma mais rápida que você tem de avisar hoje, é por lista de transmissão e é por status do WhatsApp. Mas eu sempre recomendo a lista de transmissão, porque nem todo mundo olha o teu status, né? Mas se receber uma mensagem ali no privado, olha, né, cuidado, sim, com golpes, já é um grande facilitador para a pessoa não cair.
1: Tem uma rede social aí que você deve conhecer, logicamente, que eu vivo no meio da comunicação, eu tenho que ficar, eu olho tudo, né?
2: Uhum.
1: É aquele Threads. Ali, cara, você conta nos dedos o que é verdade e o que é mentira ali.
2: Sabe que essa é uma rede social que eu não olho?
1: Não olha.
3: E ela é atrelada ao Instagram.
1: Começa a olhar para você ver, né? E se você pegar 90 perfis ali, 10 são verdadeiros assim. O resto é tudo maracutaia ou alguém, né?
3: E... É porque, dá licença, William, esse Threads ou Threads, eles enviam uma mensagem para a gente dizendo, olha, fulana de tal está reclamando que você não quer aceitá-la, adicioná-la.
1: Isso.
3: Fulano ou fulana de tal te enviou um oi. Sabe, daí você entra na rede social e realmente conta a pessoa te dando oi. Mas dá para perceber que é um
1: oi coletivo.
3: Padrão, isso.
1: É coletivo.
3: Sabe, que eles mandam para todo mundo aqui.
1: Coletivo.
3: Aí sempre tem uns, né, uns cabeçudos e uns orelhudos que entram e caem no golpe. Então é golpe aquilo lá também. Porque geralmente eles usam só meninas novas também.
1: É só, não, com todo o respeito aqui, fisicamente é só mulher bonita.
2: Ah, com certeza. É.
1: Sou de Curitiba, mas ela está falando para o mundo. Não é só pro cara que está caindo no golpe lá. Então,
3: realmente.
1: Eu acho que essa rede social aí tinha que...
2: Mas sabia que eu nunca ouvi falar de ninguém que tenha caído do golpe por lá? Mas talvez porque seja muito descarado, né?
3: É, exato.
1: Mas é porque ele é muito duvidoso, doutor. Ele é muito duvidoso. Você. Ele é diferente de um Facebook, de um Instagram, que já dá para você, entendeu?
2: Não te passa para a cidade.
1: Ele é estranho. Ele é estranho, no mínimo estranho. Tem também algumas pessoas já que são reais realmente, que estão participando, né? Mas a maioria, só se eu estiver muito enganado, é muito golpe ali.
2: Eu vou até entrar para olhar como é que funciona.
1: E você vai, você está nessa área aí criminal, você vai ver muita coisa ali. Bom, tem mais uma questão aqui. A vítima, doutora Bianca, deve registrar boletim de ocorrência também imediatamente? E onde? Procurar qual delegacia?
2: Nós temos uma resolução aqui no Paraná, que ela funciona da seguinte forma. Se você tem CPF do golpista, ali na hora de fazer o Pix apareceu o nome e o CPF, você registra na delegacia mais próxima da sua residência.
1: Ok.
2: Então, se eu moro perto do 7º, eu vou registrar no 7º. Se eu moro perto do 10º, vou registrar perto do 10º.
3: Se eu moro numa cidade da região metropolitana, procura a delegacia local.
2: Isso, isso. Agora, se você está aqui em Curitiba e você não sabe o CPF do golpista, tem ali só o nome, por exemplo, é na delegacia de estelionatos. A de estelionato, ela é especializada, mas ela tem esse requisito de que você não pode ter a identificação do autor. Ele tem que ainda ser identificado. Aí vai para a investigação da estelionatos. E se você não quiser sair de casa, você pode facilitar a sua vida fazendo pelo online. Você tem ali o Google, que não é muito recomendado por nenhuma das delegacias, tá? Todas elas recomendam que seja feito pelo navegador Firefox. Então, abre ali o teu celular ou o teu computador. A recomendação é computador. Celular, você dificilmente vai conseguir concluir o boletim. Então, no computador, navegador Firefox, vai colocar ali PCPR, boletim de ocorrência, entra ali e faz todo o registro. Ele é bem didático.
1: Online, pode fazer online.
2: Online. Coloca ali as suas informações, escreve o que aconteceu, e a partir do teu registro, ele já distribui ou para a delegacia mais próxima, ou se você colocar ali que não tem o CPF, ele já manda para estelionato.
4: Então, agora, por que o Firefox é mais garantido do que o Google?
2: Essa é uma recomendação da própria PCPR. Quando eles fizeram essa modalidade de boletim de ocorrência online, eles recomendam que seja pelo Firefox. Se você chegar em qualquer delegacia, vai ter ali no quadro de avisos a indicação de você pode registrar online pelo navegador Firefox.
3: Perfeito. Não, a mesma pergunta do Dirceu. Eu ia perguntar a mesma coisa. Então, só para o ouvinte do William Barbosa ter ciência, então. Tem que ser... No computador. Porque pelo celular não completa.
2: Não vai conseguir concluir isso.
3: Ah, ok. E no computador, não entra no Google, né?
2: Isso. Vai entra no navegador.
3: Na mesma tela, sempre tem ali, né? Na tela.
2: Várias opções.
3: Aí você clica no Firefox e digita o quê?
2: PCPR, boletim de ocorrência.
3: PC de Polícia Civil, isso, Paraná, tá? Né?
2: Isso.
3: PCPR.
2: Polícia Civil do Paraná.
3: Ok.
1: E a Delegacia de Crimes Virtuais aqui da capital?
2: Ela vai se aplicar só quando for um crime virtual que não envolva esse tipo de golpe. Então, por exemplo, te hackearam com o teu endereço de IP, estão utilizando ali os teus dados naquela outra situação que a gente falou.
3: Sim.
2: Foi hackearam o teu telefone. Aí ela serve para golpes virtuais, para crimes virtuais. Então, ali eles conseguem fazer rastrear o endereço de IP. Se foi só pela rede social, conseguem verificar quem é a pessoa que realmente estava utilizando aquela rede social. Ele tem uma modalidade diferente. Quando eles verificam que é o caso, a própria delegacia encaminha para lá. Então, eu caí num golpe, não percebi que se tratava de um crime virtual, achei que era um golpe. Registrei na delegacia de estelionatos. O que, que eles vão fazer? Eles vão olhar o boletim, vão verificar que se trata ali de uma pessoa com endereço de IP, não um CPF, não um nome. E eles mesmos vão encaminhar o boletim de ocorrência para lá. Então, a vítima ela não tem que ter essa preocupação de, meu Deus, onde é que eu vou registrar? Tem que ser a delegacia correta. Se for pelo online, a própria online ela direciona. Se não for, as delegacias elas encaminham os boletins quando não é competência delas.
1: E é importante, né? Você pode confirmar isso, né, doutora Bianca? Principalmente quando envolve dinheiro, né? A pessoa fazer esse boletim de ocorrência de alguma maneira, até para se defender junto à instituição financeira. E...
2: Sim, sim. Independente se você quiser recuperar o valor ou não, é muito importante registrar o boletim de ocorrência. A delegacia, as autoridades, elas têm que ter ciência de que os teus dados podem ser utilizados por golpistas.
1: Pois não. E tem mais uma... Hoje, tudo é IA, né? Inteligência artificial e tal. Ela deve estar sendo muito usada realmente para tornar esses golpes aí mais sofisticados.
2: Sim, inclusive, se passar pela voz da tua filha com o IA. Por isso a recomendação da senha de um token. Porque hoje é muito fácil você estar ali no telefone com o golpista e você fala, eu vou ligar para ele. Quero ver mesmo quem que vai atender. E aí, a voz da tua filha? Olha só que loucura. Tô falando com a minha filha. Acabei de ter a confirmação. Então, e isso tende a ficar pior. Isso está evoluindo, as IAs estão ali se renovando, estão ficando melhores. Então, daqui a pouco, a gente vai ter vídeos, vamos ter áudios. Já temos gravações de voz em que se passam por um terceiro. Então, vai ficar mais difícil de diferenciar o que é verdadeiro e o que não é. Por essa razão, é tão importante a recomendação de criar palavras-chave. E principalmente no teu seio familiar. É muito importante você fazer alguns combinados de, olha, mãe, pai, quando precisar de dinheiro, eu vou te falar a palavra tal. Agora, se você não combinou palavra nenhuma, faça perguntas pessoais que só o teu parente vai conseguir responder. Filha, como é que tá a Angelina? Ela dormiu bem? Nem tem Angelina, entendeu? Mas se ele responder que tá bem, você já fala, opa. Então, tem meios, assim, de você tentar se prevenir mesmo com essa IA que tá tão evoluída.
1: Você já caiu em algum golpe, doutora?
4: Fala a verdade.
1: Já caiu mesmo?
4: Já caiu?
2: Já. Caí do OLX, você acredita?
1: OLX?
2: Aham. Esse mesmo. Eu tinha anunciado, acho que era um sofá, algo assim. Era algo bem móvel, já faz muitos anos isso, bem no início. E eu recebi um e-mail ali com olx.com@gmail.com. Depois que eu fui ver isso. Dizendo que o sofá tinha sido vendido, que era só pra pagar ali uma taxa de frete que depois seria reembolsado. Eu falei, tudo bem, OLX, depois me reembolsa. Fiz ali, era uma taxa de R$300.
4: 300 pila?
2: Com uma taxa de frete. E eu acreditei, um sofá realmente, né? Vai ser difícil transportar. E fiz, quando eu terminei, enviei o valor, que eu olhei o nome, falei, não.
1: Não tinha nada a ver.
2: Não, era um nome nada a ver, era uma outra pessoa que não tinha nenhuma relação com o OLX, sabe? Quando eu enviei o valor, eu falei, não acredito. Caí no golpe. Foi só depois que eu enviei o valor que eu percebi.
1: Agora, o que você achou daquele golpe, por exemplo, que tem muita gente que cai até hoje? Aí eu não sei se é golpe. Porque tem uma questão aqui que eu até vou te perguntar. Se a vítima pode ser responsabilizada por golpes aplicados em seu nome. Daí eu já me lembrei daquela mulher, por exemplo, que disse que estava namorando o Elon Musk.
4: E que tá precisando de dinheiro.
1: Se eu era moço, tá precisando de dinheiro, bicho, imagina nós. Imagina eu.
2: Mas a vítima, ela não pode, em hipótese alguma, ser responsabilizada
1: a
2: por esses atos. O que acontece? Ela perde o dinheiro, né? Se ela passa, assim, de livre, espontânea vontade, achando que realmente está passando o dinheiro pro amor da vida dela, a gente tem ali um estelionato sentimental, que a gente chama, né? Um estelionato amoroso. Porque o golpista, ele te induz a passar dinheiro para ele achando que é uma pessoa, mas ele é outra. Mas a vontade do dinheiro, ela passou porque quis. Então, a vítima fica ali de mãos atadas, não tem o que fazer. Principalmente porque ela só percebe que não é o Elon Musk ou o Brad Pitt quando ela já está no aeroporto esperando que ele chegue, né?
1: Você sabe que... Eu já repeti isso aqui em outras entrevistas, assim, mas eu tenho que repetir para dar risada. Eu conheci uma pessoa aqui em Curitiba que ela é diarista. Quero mandar um beijo para todas as diaristas, inclusive para a diarista que limpa lá o meu apartamento também, a Sônia. Mas eu, não tem nada a ver com essa diarista minha. Sabe o que ela fazia? Eu acho que até hoje ela continua. Ela mandava, tipo assim, 320, 280, todo mês, para um sheik árabe. E o cara está prometendo casamento para ela. Quando eu conheci ela, já fazia 3 anos que ela mandava dinheiro para o cara.
4: Um sheik.
1: Eu falei, mas pera um pouquinho só. Que sheik quebradeira que é esse? Que você...
4: Sheik quebrado.
1: Cara, você acredita nisso? Acredita nisso, doutor?
2: Eu acredito. Se tem olha pessoas que acham que estão namorando o Brad Pitt... E tem mesmo, gente. A gente que chegava lá falando, eu vou encontrar meu namorado.
3: É, recentemente teve uma curitibana também que estava socorrendo o cantor Fábio Júnior, né? Que ele estava apaixonado por essa pessoa, a pessoa acreditando, estava namorando o Fábio Júnior e bloquearam as contas do tal do Fábio Júnior, bloquearam as contas e ele precisava de dinheiro até para ajudar o filho, o Fiuk, sim, a pagar um carro importado lá, e a coitada mandou questão, o dinheiro que ele pediu era de 1.000, 2.000 reais, 5.000. E acho que foi em torno de 60 ou 70 mil o golpe aplicado para essa mulher que pensava que estava ajudando o amor da vida dela, o Fábio Júnior.
1: Ela falou, não, mas William, daqui um ano, ele vai fazer uma baita solenidade e tal, porque ele está... Eu falei, cara, você acha que um sheik árabe, você fica mandando uns realzinhos, nossa, aí, cada dia que passa não vale mais nada. Você fica mandando pro cara lá. O sheik, esse sheik falso, encheu o bolso de dinheiro.
2: Com certeza, ele tinha ali uma mesada.
4: É, ele já era rico, ficou mais rico ainda.
2: Ficou mais rico. Agora ele tinha certeza que se tratava de amor verdadeiro.
1: Eu vou te contar. E esse golpe é um golpe que continua a cada... Agora deve estar acontecendo vários, né?
2: Com certeza. É, inclusive saiu no anuário de segurança pública que a cada 4 minutos a gente tem 3 golpes.
1: A cada 4 minutos.
2: Uhum. Esse é o nível. Saiu em 2024 esse anuário. É um número muito grande e só tem crescido.
1: Doutora Bianca, você vai ter muito trabalho pela frente.
2: Ai, nem me fale. Estou ansiosa.
1: Bianca Raidamacha, eu gostaria de agradecê-la pela presença aqui. Parabéns. Você é sensacional, com todo respeito. Tá? Continue aí com esse sorriso, falando. Não, a Bianca é aquela advogada que, tipo assim, o cara matou 10, ela tá dando risada. Né?
2: A gente tem que olhar sempre pela melhor perspectiva,
1: brincadeira,
2: né?
1: Brincadeira.
3: Até porque, né, o comportamento da doutora Bianca, sorridente, alegre e tal, ela não deixa a vítima entrar em desespero, né?
2: Exato.

0: Vocês são muito queridos.
1: E agradeço
0: muito.
1: Né?
0: E até breve. Agradeço de participar desse programa que tem tanta relevância para a população.
1: Você quer divulgar a rede social? Fica à vontade.
0: Gente, espero que vocês consigam achar. É Bianca. H-A-I-D-A-M-A-C-H-A. Haidamacha.
1: É o sobrenome?
0: É o sobrenome, exatamente.
1: O seu sobrenome.
0: Isso.
1: Esse sobrenome é, tem alguma descendência europeia?
0: Ucraniana.
1: Ucraniana.
0: Ucraniana.
1: Ucraniana. Então tá aí, tá explicado. Doutora Bianca Haidamacha. Dá tchau pra doutora aí.
2: Doutora,
1: sobrenome.
2: Muito obrigado. Foi um prazer. E obrigado pela sua explicação.
1: Ela escolheu
2: um. Não vou cair mais em golpe, tá? Depois dessa,
0: espero
2: não vou
0: não.
2: Cair mais em golpe. E ela escolheu uma música.
1: O que, que a doutora escolheu?
0: Chico Buarque, Cotidiano.
1: Cotidiano, ademais. Dá tchau também para a doutora Bianca.
3: Deixar ela um forte abraço aí. Parabéns pela entrevista, viu? Parabéns.
0: Obrigada,
3: mesmo. Foi,
0: gente,
3: de utilidade pública. Foi uma grande prestação de serviço aos ouvintes do nosso comunicador William Barbosa. Parabéns, viu?
1: E de forma descontraída, né?
3: Exatamente. De forma que todo mundo gosta de ouvir.
1: É, né? DG, pode dar tchau para a doutora Bianca. Tá doido para dar tchau para a doutora Bianca? Ali?
3: Essa é a vítima. É.
1: Não vai falar besteira.
4: Eu não vou. Eu já disse hoje pela manhã nesse programa, pai, perdoai-me, eles não sabem o que faz. Parabéns pela entrevista.
0: Obrigada.
4: Aprendemos, gente, muita coisa. É mentira deles que eu sou a vítima, é conversa fiada.
0: Ah,
4: é que eles, sabe como é que é? As pessoas, quando elas fazem as coisas, elas querem projetar os outros. Só que
1: EDG,
4: são elas.
1: EDG, você também é um homem sozinho, né? Você não é casado, nada.
4: Não, tá. Graças a Deus.
1: Fala, velho. Fala, graças a Deus. Você vive caindo no golpe das novinhas, rapaz.
4: É eu, né, seu William? Se eu abrir a boca aqui, olha. Se eu abrir a caixa preta aqui, meu irmão, como dizia o saudoso.
1: Corta o microfone dele, corta o microfone dele.
4: Estou se batendo.
1: Corta o microfone, pronto, não fala mais nada. Doutora Bianca, um abraço, tudo de bom, saúde, paz e proteção e até breve.
0: Até breve.
1: Você volta aqui no programa, valeu?
0: Com certeza.
1: Vem aí, Chico Buarque.
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0: Bom, vamos começar agora aqui o nosso bate-papo também. Hoje é um tema muito interessante. Hoje você vai para a área da... Antes de você partir para a área da terapia, né, Elisete? Porque você é terapeuta também, né? É isso?
1: Isso.
0: Passa o seu endereço das redes sociais aí, por gentileza.
1: Meu endereço pessoal nas redes sociais, @ElisetteFDCarvalho, Instagram, Facebook, e da nossa empresa de contabilidade aqui, @ElisetteCarvalhoContabilidade, também no Instagram e Facebook.
0: Pois não. E aquele trabalho sempre com muita competência que você também presta aos contadores aqui do estado do Paraná.
1: Hoje eu estou na presidência do IPM Conte, que é o Instituto Paranaense da Mulher Contabilista. Também estou na diretoria do SESCAP Paraná, que é o Sindicato das Empresas de Serviços Contábeis, Perícia, Pesquisa, Assessoramento e Informações do Estado do Paraná, participando na cooperativa para contadores, a Cooperconte, é uma cooperativa de inovação tecnológica para contadores, participando lá no Conselho de Administração, e sou também uma das fundadoras, e representando o Conselho Regional de Contabilidade no Conselho Fiscal do Palco Paraná. Essas são as nossas atuações na contabilidade. E também, né, agora aí também fazendo uma, como diz assim, fazendo uma transição, né, que já há algum tempo a gente vem fazendo com o trabalho terapêutico, aplicando aí PNL, constelação familiar sistêmica, enfim. Terapias sistêmicas aí.
0: Pois não. Elisete, eu te peço desculpas hoje, porque você sabe que eu sou um cara que eu gosto de ir naquela pauta do horário nosso, né? Mas hoje foi demais aqui, viu? Você nem imagina.
1: Ah, imagino, fica tranquilo.
0: Sensacional, sensacional, uma surpresa. Eu fiquei muito feliz. Bom, com relação ao tema de hoje, você citou, inclusive, na nossa chamada ali sobre o reagir ao presente, né? Muitas vezes a pessoa, eu diria até assim, ressuscitando experiências antigas e tal. O que, que você teria já para começar a passar de muito útil, mais uma vez, por gentileza, dentro da terapia, esse esquema de relacionamento, Elisete?
1: Hoje a gente pode dizer o seguinte, né? Hoje se trabalha muito com a questão da terapia sistêmica, e dentro dela, a PNL também, ela é uma ferramenta extremamente importante. Por quê? Porque através dessas ferramentas, o indivíduo consegue perceber a realidade dele sobre como a consciência pode abrir um caminho de transformação, tá? Porque o ser humano não é isolado. A visão sistêmica entende que ninguém existe sozinho. Todos nós fazemos parte de sistemas, né? O primeiro deles, sistemas familiares, sistemas afetivos, sistemas sociais, culturais, profissionais. Então, a gente vai, ao longo do tempo, ampliando a nossa rede, mas são sistemas que têm uma identidade própria, né? Então, veja, a família ali, você tem os vínculos familiares, que são totalmente diferentes dos vínculos afetivos que você tem, por exemplo, com o seu grupo de amigos, com seus colegas da faculdade, né, do pessoal do clube, enfim, o pessoal do trabalho, etc., tá? Cada um tem, cada sistema tem características de relacionamento. E o mais significativo e o que mais nos traz, digamos assim, questões emocionais profundas, né, são as nossas relações familiares. Porque o que acontece conosco? Nós trazemos memórias, muitas vezes, de situações que não são nossas, mas que são vividas pelo nosso sistema. Né? Muitas vezes a gente costuma dizer, por exemplo, né, que não existe, por exemplo, um padrão de comportamento familiar, e a gente pode entender que isso, por mais que a ciência fale, né, que você herda características genéticas que determinam o teu corpo físico, né, as características físicas, a gente também termina trazendo, né, dentro do pensamento também essa, vamos dizer assim, essa herança genética também. E aí, como que você pode identificar isso, por exemplo, dentro de uma família onde existe uma tendência, por exemplo, a pessoa tirar a própria vida, né? Às vezes é um sistema depressivo que já vem do sistema familiar, muitas vezes por traumas vividos, por questões vividas em gerações anteriores, mas que está dentro desse inconsciente coletivo dessa família. Ou, por exemplo, quando você vê repetição de padrão com vícios, né? Sempre tem alguém lá na família que, de tempos em tempos, gerações apresentam lá pessoas que trazem essa vivência voltada para o vício, muitas vezes levando até a perda da vida por conta disso, né? Como também as questões de violência, que muitas vezes você também percebe que existe uma repetição de padrão. Então, o que, que a gente pode dizer? É tudo isso que a gente traz, não só daquele ambiente, porque como se diz assim, William, o indivíduo, ele nasce com as suas características e ele vai adquirindo outros comportamentos do ambiente em que vive, né? Mas o que a gente precisa compreender e aprender que a nossa vida, ela é individual e nós precisamos aí, no caso, começar a trazer para a consciência aquilo que não é meu e aquilo que é meu e ficar com aquilo que é meu. Por mais que eu tenha lá vivido, ou a minha família tenha vivido uma grande perda, um grande trauma, muitas vezes até que eu nem tinha nascido ainda, mas que existe muitos estudos da questão transgeracional, em que, por exemplo, coisas que tenham aqui, que a mãe principalmente tenha vivido algum tempo antes de engravidar, ela tem isso dentro dela, essa emoção, principalmente se forem emoções fortes, sejam positivas ou não. E essa emoção termina sendo transferida para o bebê que está dentro dela depois. Então, muitas vezes, você traz medos, traz angústias que talvez não são suas. Quando você faz uma análise para a tua vida, você percebe que aquilo não é teu, né? E aí, muitas vezes, você vai investigar e vai perceber, vai descobrir que foram situações que o seu pai e sua mãe viveram. Mas você está trazendo isso e interferindo na sua vida. Então, a questão que a gente fala, né, de trazer esses vínculos, né, para a consciência e perceber que a nossa realidade emocional, muitas vezes, é uma resposta a emoções que não são nossas.
0: Pois não. Estamos apresentando a nossa entrevista do dia e o nosso papo toda quarta-feira é com a competente contadora, contabilista, professora e terapeuta Elisete de Carvalho. E hoje esse papo é interessante, né? Deixa eu te fazer uma pergunta, Elisete. Dentro da terapia, por exemplo, você teria alguma explicação? Às vezes, por exemplo, eu sou um cara que eu detesto jogo que eu falo assim, é baralho, essas coisas, jogo de pôquer, tenho pavor de tudo isso, não tenho nada contra quem gosta disso, mas eu particularmente, eu não gosto, tenho ojeriza, como diria minha avó, dessas coisas. E, de repente, tem alguém na família, por exemplo, que gosta de jogo, que às vezes até vai para o vício do jogo. E isso tem a ver com alguém da família que gostava de jogatina, tal, ou não, Elisete?
1: William, muitas coisas têm que ser realmente avaliadas, mas geralmente o que a gente pode entender sobre isso? Assim como a gente estava falando da questão dos vícios, né, do álcool, por exemplo, isso também, a jogatina é um vício. E às vezes o que você pode ter dentro do teu sistema interno sejam memórias de que tenha trazido, que esse tipo de atividade tenha trazido muita tristeza, muita perda, muita dor, tá? Que pode às vezes nem ser uma vivência tua, mas que de repente a mãe ou o pai ou alguém muito próximo,
0: um avô,
1: né, isso, que tenha vivido isso, e então de certo modo, tudo aquilo que é bom demais ou ruim demais, a gente tende, né, a trazer essa emoção mais forte. Então, de repente, existe sim, por isso que a terapia sistêmica vai investigar e trabalhar, né, para que justamente não precisamos viver com ojeriza de nada, mas compreender que isso é, de repente, está nos colocando numa condição de descontentamento, então tem que perceber até que ponto isso te prejudica, porque às vezes você pode até se afastar de pessoas por conta disso, né? Quando a gente tem que aprender que cada um tem a sua individualidade e que a gente não precisa desgostar de ninguém porque ela tem, de repente, um comportamento que eu não concordo. Mas eu tenho que perceber por que que eu não concordo, por que que isso me traz uma sensação ruim. Está entendendo, William? Tem sim, tem a ver. É isso que a gente tenta realmente trabalhar dentro do sistêmico.
0: É interessante. Isso que você falou realmente bateu. E agora eu vou revelar. Por exemplo, eu tive um bisavô, que era, ele era até do exército, inclusive tinha um alto cargo no exército, era muito rico, fazendeiro, e perdeu tudo na jogatina, viu, Elisete?
1: Uhum.
0: Eu acho que é por isso que eu peguei esse ódio.
1: Você já era nascido?
0: Não era.
1: Mas ouvia
0: as histórias.
1: É, então veja só, é justamente isso, porque a criança, ela observa. Ela observa como o amor circula, quem está sendo visto, quem está sendo silenciado, né? Quem precisa suportar tudo. Então, muitas vezes as nossas memórias estão nas conversas que a gente ouve, das histórias das nossas famílias, entende? Então, tudo isso é muito racional, né?
0: Oi, Elisete.
1: Oi.
0: Pode falar.
1: Quando você é criança, muitas vezes você não tem a capacidade de interpretar isso e separar que aquilo não é teu, que aquilo é algo que aconteceu, mas fica impregnado, trazendo aí muitas vezes traumas, medos, né, culpa por algo que não é teu. Tá certo.
0: Vou fazer uma pergunta séria também, né? De repente tem, às vezes você ouve muito em famílias assim, numa reunião tal, daí alguém vira e fala assim, ah, o fulano aí, ó, ele é mulherengo igual o pai dele era. Tem a ver isso também?
1: Também, né, William? Porque nesse momento você faz uma comparação e a pior coisa que existe para o indivíduo, né, é a comparação. Então, por exemplo, se tem e justamente o que acontece muitas vezes, essa repetição de ter sempre na família alguém com essa característica, é por essa exclusão que se faz desse comportamento, entendeu? Então, o que acontece? Tudo aquilo, quando a gente fala, até assim a gente vai entrar um pouquinho dentro de um aspecto muito subjetivo, mas assim, quando a gente muitas vezes fala, né, do inferno, por exemplo, tudo aquilo que está dentro de nós são sombras, né? E eu procuro negar, refutar. Então, os comportamentos negativos das pessoas, a própria família tende a excluir, né? Quando faz, às vezes, essa comparação. Ah, esse é um mulherengo, né? Depende muito do indivíduo. Ele pode acolher isso como algo vantajoso, tá? Ou não. Porque muitas vezes, se eu sou mulherengo, significa que eu sou galanzão, que eu consigo conquistar todo mundo, entendeu? Então tem que observar muito essa questão. Mas tudo isso você vai percebendo que é dentro desse sistema que a gente termina se emaranhando.
0: E às vezes você ouve também, quando alguém da família fala assim, eu não sei para quem que o fulano puxou, não tinha ninguém assim na nossa família.
1: Mas mesmo que você não tenha, que essa pessoa esteja falando isso sem ter consciência, né?
0: Sim.
1: Existe aquela coisa que muitas vezes está no inconsciente mesmo, tá? De ter em algum momento ouvido falar algo a respeito desse comportamento, né? Porque é muito comum a gente ouvir as histórias, né, William?
0: Tá certo. Esse assunto de hoje, né, Elisete, é um assunto bem extenso dentro da terapia aqui, que eu acho que a gente vai ter alguns programas pela frente. O que você acha?
1: Tudo bem, William. A gente pode seguir aí, né? Mais um ou dois programas com o tema. E eu queria só complementar...
0: Não, fica à vontade.
1: William, que dentro da PNL a gente tem uma frase muito conhecida quando a gente vai estudar sobre isso, que diz o seguinte... Mapa não é território. Concorda?
0: Mapa não é território.
1: Não é território.
0: Com
1: ele
0: certeza.
1: Mostra um caminho, né? Ele mostra um caminho, mas ele não é o território, ele conduz, né? E a nossa mente, ela tende, digamos assim, a reagir, a fazer com que a gente tenha um comportamento de percepção e interpretação de acordo com o que nós temos dentro desse nosso mapa interno, que não é exatamente o território, mas é, digamos assim, as emoções, as memórias que nos conduzem a perceber as coisas de uma forma. Então, por exemplo, o que que faz uma pessoa ter medo de barata? Né? Ou de um rato, né? O que que faz uma pessoa ter pânico por alguma coisa, né?
0: Sim.
1: É a forma como ela enxerga aquela situação. E essa forma de enxergar a situação, ela está refletindo as experiências anteriores vividas, entende? Então, por isso que o tempo todo, quando a gente fala dessa questão da nossa reação emocional, a gente está sempre reagindo de acordo com a história interna, as nossas narrativas diárias. Então, por exemplo, uma pessoa extremamente pessimista, que está o dia inteiro reclamando, que está o dia inteiro, vou dizer a expressão, praguejando a vida, sabe? O que que essa pessoa está construindo em torno dela? Negatividade, sabe? Está construindo atraso, está construindo, digamos assim, limitação. E essa narrativa diária vai fazer com que ela sempre perceba as coisas cada vez pior. Ela não vai conseguir ver a beleza que você viu hoje das mulheres aí no teu estúdio, tá? Ela pode achar que tá um saco, entende? Porque não...
0: E às vezes até criticar ainda, né?
1: Isso, exatamente. Mas é a forma que esse indivíduo vê a vida. E você já percebeu como é desagradável você conviver ao lado de alguém assim? Já teve alguma experiência assim?
0: Ao longo da minha vida, da minha carreira, alguns.
1: Assim como também uma pessoa positiva, animada,
0: sim,
1: alegre, que mesmo que as coisas estejam acontecendo de uma forma difícil, desafiadora, ela sempre tem um sorriso, sempre tem uma palavra, e você chega perto dela e sente assim, poxa, que bom, né? Como que é bom ficar 5 minutos com essa pessoa, parece que eu fico melhor, né? Porque também, veja, tudo isso é os sistemas, a percepção que a gente tem. Então, o que que acontece? A forma como nós percebemos vai fazer com que a gente se aproxime também ou se afaste dos indivíduos. E você vai entendendo que isso vai acontecendo em todos os núcleos que você participar, tá? Entendeu? Como a gente falou, família, amigos, né? A igreja, enfim, cada movimento desse tem uma dinâmica. E você vai observando que você pode ter 10 igrejas, tá? Iguais, levando a mesma pregação. Mas o grupo de cada uma vai ter um mecanismo diferente, porque está composto por aquele sistema que cada indivíduo leva para compor um novo sistema. É o que acontece também no teu ambiente de trabalho. Tá? O ambiente de trabalho, você vai desenvolvendo padrões, culturas que estão sendo construídas com base no que cada um leva para esse lugar, nos interesses, nas afinidades e na percepção que cada um tem da realidade. Então, assim, William, é fantástico quando a gente vai tentando compreender, e quando a gente fala em cura, é justamente compreendendo isso e dissociando e separando aquilo que é meu, separando daquilo que é do outro. E também entendendo que dentro da terapia sistêmica, existe sempre uma ordem, William. Existe uma ordem. A ordem de quem veio primeiro. Tá? Existe um sentido de pertencimento. Muitas vezes a gente, por exemplo, na escola, o que que acontece muitas vezes com os jovens, adolescentes, que entram em grupos que faz extremamente mal, mas o que que acontece muitas vezes? Ele se sente pertencente àquele grupo. E para fazer pertencer àquele grupo, ele vai se comportar daquela forma. E muitas vezes porque dentro da sua casa, no seu ambiente familiar, ele não se sinta pertencente, entende? Então, muitas vezes a gente entra em relações conflituosas, prejudiciais e tóxicas, por essa questão de que todo indivíduo quer, de alguma forma, se sentir pertencente a um grupo. Tá? Isso você vai ter muitas histórias aí de casos, né? De, principalmente de jovens, né? Ou mesmo se você considerar, né? Os grupos de criminosos, né? Como que muitas vezes aquele comportamento violento, agressivo, empodera isso, dá força para o indivíduo, sabe? E quanto mais ele se alimenta desse tipo de comportamento, mais ele se vicia, porque aquilo dá um sentido interno para ele. A forma como ele percebe, muitas vezes, a forma como ele foi maltratado em outro ambiente, que é uma forma, inclusive, vamos dizer assim, de ser uma vingança interna.
0: Tá certo. Eu gostei muito de duas frases aqui que você passou aqui no nosso bate-papo para hoje, aqui para a gente refletir, né? Muitas vezes o sofrimento não está apenas no que aconteceu, está no significado emocional que ficou registrado dentro da pessoa. Isso é muito interessante.
1: É, William, e a gente vai estudar que toda vez que você sofre um trauma, mesmo que você não tenha consciência, dentro do teu sistema, dentro da tua cabeça, do teu cérebro, isso vai criar, digamos assim, uma ferida, um ponto, tá? Que pode muitas vezes aquele ponto ali, aquele trauma que está impregnado no teu cérebro, pode algum tempo depois se manifestar sobre a forma de uma doença, quando a gente vai estudando, né, sobre justamente que toda a origem de doenças que a gente tem são por questões traumáticas vividas, tá? Que depois de um tempo, dependendo do comportamento e da falta de cuidado que você tem com a tua própria dor, você termina desenvolvendo doenças ao longo da tua vida. Porque se você pensar, nós podemos envelhecer, mas não precisamos envelhecer doentes, tá? Mas as doenças que a gente vai adquirindo é justamente pelas dores que a gente não cuidou, sabe? As dores emocionais que a gente não cuidou. Então é maravilhoso olhar para esse cenário e perceber, no final das contas, William, que com conhecimento, com uma aplicação de ferramentas corretas, você pode se curar e ser uma pessoa melhor, sabe?
0: Bacana.
1: Mais
0: bacana.
1: Feliz, entende?
0: Bacana. Bom, e o seu endereço mais uma vez nas redes sociais?
1: Estamos aí nas redes sociais do meu pessoal, Elisete F. de Carvalho.
0: Bom, qual é a música para hoje, minha amiga Elisete?
1: Gustavo Lima, Hora de Amar.
0: Ah, então fechou. Elisete, parabéns mais uma vez pela sua participação, sucesso, bom trabalho na sequência e até quarta-feira que vem.
1: Até quarta-feira.
0: Um abraço, querida, tudo de bom. Um abraço. Gustavo Lima, Brasil.

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6: E quando eu erro, eu tento voltar atrás, peço desculpas, me arrependo, a dor me acomete, a consciência me acusa e eu volto a essa luta constante que vai ser até o final da minha vida. Como diz a minha secretária, ironizando meus ataques, a diferença entre a araucária e o gaúcho que eu sou é que a araucária leva 30 anos para ficar grossa, ela diz, e o gaúcho já nasce com essa habilidade. E quando eu erro, eu tento voltar atrás, peço desculpas, me arrependo, a dor me acomete, a consciência me acusa e eu volto a essa luta constante que vai ser até o final da minha vida. Ou seja, as partes que eu tenho que lutar, as partes que estão boas, há partes que sempre foram fáceis, há partes muito complicadas. E tudo isso é o processo de eu me construir. E essa construção, ela é muito, muito importante, porque com essa mensagem com a qual eu encerro a nossa reflexão, eu poderia dizer de muitas formas filosóficas, teológicas ou literárias, mas direi de uma forma muito linear. Eu sou sócio majoritário da minha vida. Na minha educação, minha mãe insistia muito na frase na infância: todo problema que começa com eu é seu. Todo problema que começa com a palavra eu é seu. Só nos traga problemas que comecem com a palavra, o pronome nós. Eu é um problema seu. Então, essa questão é uma questão importante. Eu sou sócio majoritário da minha vida. Eu sou a pessoa que produz essa vida. Sócio majoritário não manda em tudo, é importante lembrar. Mas manda bastante. Sócio majoritário não controla tudo, mas tem um imenso controle sobre as pessoas. Então eu sou o que produz a minha vida. Muitas pessoas me dizem, está chegando o Natal, eu me sinto triste no Natal, não gosto do Natal. Bem, transforme seu Natal numa data alegre, faça, não fique reclamando. A pergunta que Freud fez antes de morrer em 39, por que as pessoas buscam a infelicidade e quando encontram, permanecem nela e se surpreendem? Façam o Natal alegre, mudem a estrutura da festa. Ou seja, façam as coisas acontecer. Sou sócio majoritário da minha existência. Eu tenho uma consciência enorme disso. O corpo que eu tenho, o que eu sei, a família que eu construí, o conhecimento que eu acumulei, as minhas virtudes, os meus imensos defeitos, começam com o pronome pessoal reto, eu. Não começam, vou usar um eu de português, com nós, mas só para ficar claro, está errado, viu? Não começam com nós, não começam conosco, começam com o pronome eu. E é assim que dolorosamente eu sou fruto de uma vontade ou de uma falta de vontade, de uma ação ou de uma falta de ação. E eu poderia fazer mais ou menos, mas sempre de acordo com essa propriedade de ser sócio majoritário da minha existência. Isso é uma questão extraordinária para a gente passar adiante. Sejam autônomos, tornem-se adultos. Não confundam liberdade com voluntarismo, fazer o que quer. Liberdade é o fazer o que é preciso. Só o ser humano é livre porque só o ser humano faz o que é preciso. Os animais não são livres. Se eu pisar na cauda do leão, ele jamais vai dizer, eu senti que não houve intenção. Então, apesar de estar doendo, eu entendo que não. Leão não distingue entre crime doloso e culposo. Nós podemos fazer essa distinção. Você me machucou, mas não estava com essa intenção, foi acidental. Eu tenho liberdade que não é a liberdade do meu desejo, não é uma liberdade hedonista da busca do prazer, não é a liberdade de fazer o que eu quero, mas o que eu preciso. Eu sou humano porque faço o que eu preciso. Ou seja, eu sou humano porque eu faço o que é necessário e não só aquilo que eu quero. E vou começando a sofrer dessa verdadeira, ou ter o privilégio dessa verdadeira liberdade estratégica. Eu sou sócio majoritário da minha vida. Sigam a norma socrática, conheçam a vocês mesmos. É uma transformação de vida. Conhecer a si muda tudo na sua existência. Façam frequentes exames de consciência do seu dia. Não precisa ter nenhum projeto religioso para isso. Pode ser psicanalítico ou religioso, como preferir. Como eu me comportei hoje, a quem eu ajudei, a quem eu incomodei, com quem eu fui grosseiro, com quem eu fui bom, como eu posso melhorar amanhã. Inácio Loyola manda colocar um G grande nos defeitos maiores e contar. Depois vocês estão diminuindo semana a semana. Eu gosto dessa mente do século XVI. Botar um G para cada defeito e depois ir contando se eles se repetem. Ou seja, trabalhem sobre si, trabalhem a sua possibilidade, sejam sócios da sua existência. Isso se chama autonomia, isso se chama protagonismo, isso determina a estratégia. Pergunta básica. Onde vocês querem estar o ano que vem e onde vocês querem estar em novembro de 2027, daqui a 10 anos? E daqui a 20 anos, que até onde eu posso, no meu caso, imaginar? Daqui a 20 anos, onde eu quero estar? Com quem? Se vocês tiverem clareza do ponto final, terão clareza da estratégia. Se tiverem clareza da estratégia, correm um risco de chegar lá. Corre um risco, não a certeza, não a certeza, mas a chance matemática de chegar lá. E nisso, o resultado de tudo isso é chamado de plenitude, para uns, para outros, simplesmente uma palavra tradicional de raiz indo-ariana, felicidade. Felicidade é estar onde eu tenho que estar, fazer aquilo que eu preciso, colher os frutos disso, reconhecer-me como errado, levar adiante meus espinhos na carne, segundo Paulo, minha ferida narcísica, segundo Freud, e continuar trabalhando nisso. Vale muito a pena, porque isso torna a vida interessante e não uma folha levada ao vento, sem vontade, uma folha sem forma. Uma vida guiada por um protagonista, compartilhando a vida com outros protagonistas. E é isso que a gente chama propriamente de felicidade. Tenho um privilégio neste momento, um privilégio que me agrada muitíssimo, que é percorrer o Brasil semanalmente. E percorrer o Brasil não apenas em cidades grandes e médias, mas também Ipu, no Ceará, também Assis Chateaubriand, no Paraná, também Cândido Godói, no Rio Grande do Sul, cidades de 30, 40, 50 mil habitantes, onde, por todo lado, uma grande questão essa, há pessoas interessadas num novo país. Eu acho esse momento muito especial. Essa é uma questão importante para nós, porque domina nesse momento, talvez mais do que no passado, o pessimismo. Estávamos dominados pelo pessimismo, e aqui eu vou testar a idade dos senhores. Quem lembra dessa personagem fez curso da datilografia. Quem não lembra é mais novinho. Pelo nosso imaginário, o som que as hienas fazem é um som de riso. E essa hiena era depressiva, melancólica. A hiena Hard passava todo o desenho dizendo, ó vida, ó céus, ó azar. Pessimismo é uma coisa importante numa equipe. Se não houver nenhum pessimista na equipe, o plano em geral dá errado. Se a equipe for dominada exclusivamente por otimistas, isto pode afundar uma empresa. É preciso alguém que lembre dos riscos de cada passo. É muito importante isso. Tomei banho, mosca, sai. A hiena hard não é um mal em si, mas o problema do pessimismo é esse. O pessimista não faz sêmen algum, para dizer uma coisa elegante, não faz sêmen algum pelo sucesso. O pessimista reclama o tempo todo. O pessimista apenas fala que não vai dar certo, o que eventualmente ele está correto. Mas ele não faz nada para que dê certo. Nós precisamos de gente que seja realista e que trabalhe. Porque gente que reclama e não faz nada tem demais. Em excesso, na empresa, na família, no país. Tem demais. Precisamos de gente que tente remar para chegar a algum lugar. Apesar de não ser religioso, escrevi há pouco tempo um texto sobre Madre Teresa e sua canonização, e também lembrei nesse texto que há muitas críticas a Madre Teresa. Um grande escritor falecido, Christopher Hitchens, escreve um texto forte contra ela. Mas eu escrevi, eu prefiro gente que erre fazendo do que gente que sente no escritório e diga que está tudo errado. Eu hoje valorizo muita ação. E pensando nos mais pobres dos pobres que Madre Teresa atendeu, eu acho que eu prefiro, se eu penso neles, uma mulher que erre dando a vida por eles do que outro que sente no escritório e diga que ela tem equívocos de ação. Precisamos de ação. Precisamos de ação que supere este mito, que qual Freud trabalhou o conceito de narciso, de alguém que apenas se olhe. Talvez seja esse o pior elemento para se poder trabalhar, administrar, gerir, gerenciar pessoas, o narciso. Vaidade é miticamente o primeiro pecado. Vaidade é o pecado de Lúcifer. Vaidade é o defeito original da humanidade. Vaidade é uma das coisas mais importantes para a gente analisar. Quem domina seu narciso tem uma vantagem gigantesca sobre as outras pessoas. Quem escuta tem vantagem sobre quem fala. Diz o meu falecido colega Rubem Alves que depois de séculos de oratória, está na hora da arte da escutatória, que as pessoas comecem a escutar. Lanço sempre essa ideia de que em família ou numa reunião, escutar lhe dá uma vantagem muito grande. Tirar uma foto de si num momento que eu considere relevante é algo interessante, eu faço muito isso. Tirar uma foto para que os outros vejam é sinal de que meu narciso precisa do esforço alheio, ele precisa que o outro diga se minha vida vale a pena. Quando eu estou mostrando minha família e minhas viagens, eu preciso que o outro diga, porque eu não tenho mais noção se a minha vida vale a pena. Eu preciso registrar todos os momentos. Aqui é a corrida de touros em San Fermino, no qual essa prática histórica, um pouco duvidosa, de correr de touros pelas ruas do norte da Espanha, ela provoca acidentes, porque as pessoas agora têm que correr e fotografar. E o touro, ele é bastante resistente àquele momento de parar e sorrir para a foto. Essa foto no alto do prédio mais alto de Dubai, cometendo essa ilegalidade e essa temeridade. Mas significa uma coisa importante que eu queria ressaltar. Quando eu subo no prédio mais alto do mundo, em Dubai, que tem quase 1 quilômetro de altura, e ao invés de olhar a paisagem que perde de vista no deserto, onde eu estive 2 vezes esse ano, e bato uma foto apenas olhando para mim e para a rede, eu perco a capacidade de ver o mundo ao redor. E perco a capacidade do momento. E passo a achar que o importante é isso. Tendo o Rio de Janeiro aos meus pés, uma das mais belas paisagens deste país, dentro de uma imagem bonita de Art Deco inaugurada em 1931, que é o Cristo Redentor, eu coloco o meu rosto na frente de tudo isso. Estou aqui, kkkkk, né? Hashtag subir no Cristo, né? Alguma coisa assim. O futuro considerará isso uma doença muito grave, típica do início do século XXI, como foi a tuberculose no XIX ou a peste negra no XIV, o selfie. Será considerado uma doença específica da nossa era e que pouca gente se dava conta de que esse mundo virtual está provocando uma coisa. E lembrem, ferramentas são neutras. Um martelo é uma ferramenta poderosa para bater um prego ou é um instrumento de homicídio. O martelo é neutro. Pode ser bom e pode ser ruim. A internet é uma poderosa, boa e positiva ferramenta. Eu que fiz minha dissertação de mestrado em máquina de escrever, calculando a margem direita. Eu considero o computador uma maravilha. Eu que tinha que corrigir erros com liquid paper e errorex. Eu que tenho esse mantra SDFG, cedilha LKJH na cabeça. Eu que fiz provas com mimeógrafo. Eu que dei anos de aulas com retroprojetor. Considero o PowerPoint uma maravilha. Mais prático, mais rápido, mais dinâmico. A técnica é boa. São as pessoas atrás da técnica é que tornam ela problemática. Um automóvel é muito bom. São as pessoas que dirigem que o tornam um instrumento de morte. Então aqui não vai nenhuma crítica à internet, mas à humanidade que a utiliza. Não vai nenhuma crítica a computadores. Não vai nenhuma crítica à vida digital, desde que eu entenda que um amigo digital é um fantasma de fótons e elétrons, que não pode substituir um amigo real. Desde que eu entenda que a minha vida não está ali, que o like não produz afeto, e que se eu tiver 10 mil likes na minha foto, eu continuo uma pessoa solitária. Desde que eu entenda que os valores essenciais continuam onde sempre estiveram, família, amigos e trabalho, só, sempre. E a internet pode ser muito boa. Eu não existo mais sem o Waze, não vou à padaria em São Paulo sem o Waze. O Waze é meu pastor, eu nada temerei, ainda que eu ande no Vale das Sombras, ele será minha luz e meu cajado. Eu não sei fazer nada sem o Waze, o Waze é muito bom. Desde que eu entenda que isso são ferramentas para eu existir e não objetivos de vida. É preciso restaurar essa questão porque volta ao Narciso. O Narciso dá de mim uma ideia falsa e o Narciso tem hoje na internet um ponto fabuloso, porque ele representa a vida que eu gostaria, representa esse fake book com aquilo que eu gostaria que os outros vissem de mim. É este o problema que eu tenho tocado. E um líder narcísico, um funcionário narcísico, ele não serve para trabalhar em grupo. Ele é uma pessoa que só serve para si, porque o narcisismo é um tipo levado a esse extremo de dor. Ninguém sabe o futuro, e volto a insistir sempre o que eu tenho dito, gente, hoje aos 53 anos, quando as pessoas perguntam algumas coisas, o que você fez para chegar aqui, eu disse, a rigor nada, porque eu não tinha a menor ideia que eu chegaria aqui. Em nenhum momento ao fazer o vestibular, na minha época entrei cedo na escola, hoje não é mais possível, fazer o vestibular aos 16 anos, em nenhum momento eu disse, quero fazer vestibular para falar para plateias em Natal. Não, em nenhum momento. Isso passou pela minha cabeça. Em nenhum momento passou pela minha cabeça que eu gravaria, ou daria entrevistas, ou estaria na televisão. Eu não sabia o que ia ocorrer. Eu não sei quem governará o Brasil em 2018. Às vezes eu não sei se haverá Brasil em 2018. Em todo caso, eu sei de uma coisa. Se o futuro é incerto e imprevisível e impossível de ser controlado, existe ao nosso alcance uma chave. Essa chave é o preparo. Eu não sei onde estaremos em 2028, mas quem falar melhor inglês estará melhor do que os outros. Eu não sei onde estaremos em 20 anos, mas quem conseguir preservar sua saúde hoje, livrar-se de vícios, manter um corpo funcional, estará melhor do que aqueles que estiverem presos de vícios. Então, entre outras coisas, ao entrar na faculdade, eu tomei decisões sem prever o futuro, mas que nasciam da minha formação, como, por exemplo, me afastar de drogas no curso de Humanas História na USP, o que me isolou profundamente, gente. Não gostar de maconha me tornou um ser dedicado estranhamente aos livros e ao estudo. Numa entrevista do Joe, eu contei a ele como aconteceu dos meus alunos na Unicamp durante um curso de Shakespeare que eu dei, estarem entusiasmados porque descobriu-se no cachimbo de William Shakespeare restos de cannabis. E meus alunos entusiasmados, Shakespeare fumava maconha provavelmente como toda a elite europeia do fim do 16 e durante todo o 17. A criminalização de drogas é do século 20. Só que eu lembrei a eles que Shakespeare é Shakespeare porque ele era Shakespeare e não por causa da maconha. E que se você e eu fumarmos maconha, seremos apenas maconheiros e não William Shakespeare. Afastar-se não é um discurso moral, ele é prático. Ele é prático. Não? Afastar-se dos vícios, vícios que condicionem minha vontade. Procurar um corpo funcional, que não é um corpo Kim Kardashian, mas é um corpo funcional, que não me atrapalhe no exercício das minhas atividades. Ou, como eu já preguei pelo Brasil inteiro, dedicar-me de corpo e alma à gordura, ao bacon e assim à manteiga de garrafa regando tudo, porque isso impede Alzheimer. Se eu fizer isso todos os dias, não chegarei à idade de desenvolver Alzheimer, né? Nem catarata, nem osteoporose. Manteiga de garrafa cura praticamente todas essas doenças, inclusive males graves da terceira idade. Lá pelos 30 e pouco você vai ter um AVC fulminante e não chegará a essa idade do declínio. Na verdade, a minha pergunta não é se eu quero viver muito ou se eu quero viver pouco. A minha pergunta é sempre se eu quero viver bem. E para viver bem eu preciso de estratégia. A vida bem vivida e bem sucedida, como diz Luc Ferry no seu livro, o que é uma vida bem sucedida, ela pressupõe ação, estratégia e assim por diante. Mas eu não sei o futuro e aqui eu me baseio nessa ideia linear de tempo que Santo Agostinho trabalhou nas suas confissões. Eu não sei o futuro. O presente é contínuo, o passado está sempre ficando para trás e o futuro de fato nunca chega. Mas vamos substituir essa sequência pela seguinte ideia. Por passado, consideremos experiência. Todos aqui temos experiências. Por presente, consideremos a ação, como eu estar falando e os senhores nesse momento escutando. E por futuro, entendemos a estratégia que nasce essa ação. Sempre a ação, prevendo a estratégia a partir da experiência. Vocês sabem que faz toda a diferença a ação e a estratégia. Duas pessoas que ganham a mesma coisa na mesma instituição pública têm dois padrões de vida completamente diferentes. Porque o que me faz ter dinheiro não é só o que eu ganho, mas é principalmente o que eu gasto. É o que eu gasto que me torna estável ou não. Como me disse um aluno, eu estou ganhando R$600 no estágio. Guarde R$6 todos os meses. Você vai ter 1%. Isso ao final do ano já vai ter 10%. Isso pode se transformar em 50% de um salário. Já é um fundo de emergência muito bom. Ou seja, a estratégia ela é quanto à saúde, a estratégia é quanto às relações afetivas, é quanto ao dinheiro, permanentemente daquilo que eu quero. Nesse mundo líquido, expressão que o professor Zygmunt Bauman determinou ao produzir mais de 40 livros na Inglaterra, nesse mundo líquido em que as relações são instáveis, em que tudo parece passar, que ninguém mais tem certezas como minha avó tinha, como a avó dos senhores. Minha avó só tinha certezas. Ela não tinha nenhuma dúvida sobre o que fosse uma boa carreira. Ela me dizia na infância, na juventude, faça concurso para o Banco do Brasil, faça concurso para a Petrobras. Eu imagino às vezes onde eu estaria se eu tivesse feito concurso para a Petrobras, talvez em Curitiba, nessa altura da vida. Nesse mundo líquido, mais do nosso desconforto vem do fato de que as mudanças são enormes, rápidas, as incertezas são muito mais dinâmicas. Nós vivemos um mundo onde até a linguagem tem que ser transformada. Tudo tem que ser permanentemente mudado e sair da zona de conforto, essa expressão tão cara a planejadores de carreira e a RH, sair da zona de conforto é um grande desafio. Contou-me minha orientadora na USP, assim que eu cheguei a São Paulo há 30 anos, contou-me que foi torturada durante vários dias, durante a ditadura, militante de um grupo de extrema esquerda, e que ao final de uma sessão contínua de tortura, trocou o torturador. E ela me disse que teve o maior medo da vida dela, que ela não sabia o que o outro faria. E eu concluí que até torturador cria zona de conforto. A gente se acostuma até com torturador. Os senhores estiveram numa dessas cadeiras, depois retornaram a essa sala. Se alguém sentou no lugar que os senhores estavam, os senhores já estranharam, pegou o meu lugar. Já criou uma zona de conforto numa cadeira que não lhe pertence, num espaço que não lhe pertence. Nós criamos automaticamente isso e provavelmente, aí vou lançar um dado subjetivo, vocês podem contestar, eu acho que nós homens somos mais ainda inclinados à zona de conforto. Homens, para serem felizes, precisam de televisão e comida. Tendo essas duas coisas, vai a bodas de ouro fácil. Fácil. São as mulheres que querem carinho, afeto, discussão, relação. Os homens são de comida e televisão. Porque os homens são capazes de uma zona de vazio cerebral que é única, que é não pensar em nada. Já foi dito, vocês conhecem essa ideia, que a diferença entre o cérebro masculino e feminino é que o feminino é uma caixa única, onde puxando qualquer coisa vem tudo, absolutamente tudo. E o cérebro masculino está dividido em caixas que separam, por exemplo, afeto de sexo. Mas, acima de tudo, tem uma caixa vazia, que permite ao homem pescar, por exemplo. Pescar é o exercício do vazio absoluto. Você fica lá, pesca recreativa, que você fica lá parado, horas, sem nada. Quando as mulheres perguntam, o que está pensando nada? É verdade, a gente não está pensando em nada. As mulheres não entendem, mas nós temos um potencial de vazio que é. E todas as mulheres que eu conheci na minha vida nunca podem não pensar em alguma coisa. Estão pensando o tempo todo. O tempo todo. São cabeças sempre em atividade. O vazio é masculino. Tem a ver, eu acho, com testosterona. Ou, como diria a minha mesma avó, ao fato dos homens terem duas cabeças, mas sangue só para encher uma de cada vez. Quando enche uma, a outra entra em colapso. O que explica muita coisa. O que é zona de conforto?

recebendo energia, está perdendo. Aprendi inglês, e agora? Qual é a próxima língua? Qual é a próxima língua? Ou seja, quando meus alunos chegam aos 18 anos à Unicamp e perguntam, pessoa, que língua a gente deve estudar? Eu recomendo português, comece pelo português. Aprenda bem a bela língua portuguesa, você vai usá-la bastante até o fim da vida. Depois passe ao inglês, que é obrigatório. E depois vai depender de onde você quer projetar sua carreira. Vai ser o francês, o alemão, o mandarim, depende da sua carreira. Mas o inglês é obrigatório. Então, zona de conforto é aquilo que me acomoda. Eu estou bem. Eu estou bem e crio uma zona de conforto. E é difícil, porque os físicos chamam de inércia o princípio que eu não posso alterar meu estado de movimento ou repouso sem que sobre mim passe a atuar alguma força. A zona de conforto é uma inércia profunda. Em geral, as pessoas são mudadas, elas não mudam. Elas tomam uma decisão de mudança quando ocorre algo que escapa ao seu controle. Decidem ir à luta de novo quando são demitidas e não se preparam permanentemente para essa mudança. Há uma geração como a minha que viu na estabilidade tudo, e há uma geração X e Y que é incapaz de ficar muito tempo na mesma empresa, porque não constitui mais essa ideia de carreira. Eu preciso estabelecer o fato de que tudo está em mudança, que as coisas inanimadas, como as cadeiras nas quais os senhores e as senhoras sentam, elas serão diferentes ao fim desse dia e serão diferentes daqui a 10 anos. Mesmo as coisas inanimadas estão em transformação. Ao retornarem às casas hoje, os senhores e as senhoras estarão diferentes de quando saíram pela manhã ou ontem. Estamos sempre em transformação, coisas animadas e inanimadas. Não importa o que eu faça, disse uma vez na televisão, se eu me hidratar diariamente, serei um cadáver hidratado. Com a pele bonita no caixão. Todos dirão, como estava bem, né? Que aparência. Se eu malhar diariamente, seria um cadáver definido, né? Seco, bonito. Né? Tudo está em mudança, tudo está em permanente mudança. E aí vem essa ideia que eu aprendi nos Estados Unidos, num curso. Mudar, é óbvio que a mudança é um desafio difícil. Mudar é difícil. A mudança é sempre difícil. Mas não mudar é fatal. Não mudar é absolutamente fatal. Quem não está crescendo está diminuindo. Quem não está aprendendo está esquecendo. Quem não está aumentando de conhecimento e experiência está perdendo conhecimento e experiência. Não mudar é fatal. A não mudança provoca a minha morte profissional. Quem não está reconstruindo seu casamento sistematicamente, está se encaminhando para a separação. Ou pior, para a não separação sem amor, que é a pior coisa que pode acontecer. Porque a separação ainda é uma reação. Quem não tem a consciência que a pessoa com quem eu casei há 20 ou 30 anos ou 10, não existe mais e que eu tenho que refazer essa relação num novo pacto, porque eu não sou mais aquela pessoa. Em geral, quem não tem essa consciência vai cometer a bobagem de ficar trocando para tentar reconstruir a pessoa que não é mais. Quem não aceita essa transformação está morrendo. Esse é o desafio de, às vezes, seguir o que os americanos chamam de mainstream, ou seja, a corrente principal, ou contrariar o vetor dessa corrente. Às vezes ser como todo mundo e às vezes ser original. Às vezes seguir, ou segundo a música, deixa a vida me levar, vida leva eu, ou eu constituir um projeto. Sempre um desafio que aqui eu metaforizo com um ovo, em que se o seu habitante, o futuro pinto, não quebrar a casca, no 21º dia ele morre. E se ele quebrar antes, ele morre também. Timing é tudo para o pinto. Timing é tudo. Se ele tiver um impulso de empreendedor, vou quebrar antes de todo mundo e serei um empreendedor, porque eu acredito na energia do indivíduo, ele será um cadáver de pinto. E se a partir do 21º dia ele não se libertar do que até então o protegia, ele também estará morto. Isto é o grande equilíbrio biológico da existência. Se eu não agir,
eu posso ficar para trás, se eu agir prematuramente.

0: Primeiramente, eu posso ser soterrado. Se eu agir em excesso, eu posso perder foco. Saber esse timing, saber este momento é fundamental. A natureza o determina para a maioria dos animais. Isso é fundamental. O esforço para direcionar a mudança tem que ser permanente. Ele está presente aqui. Quando os senhores e eu estamos envolvidos num ambiente no qual nós estamos nos comunicando. Ainda que nesse momento específico eu esteja falando apenas e a maioria das pessoas fotografando. Ou seja, mas nós estamos falando. O sentimento que nós temos no mundo contemporâneo é que o tempo está de passagem muito rápida. Não havia ponteiro de minutos no fim da Idade Média, só de horas. O ponteiro de minutos se afirmou, depois o de segundos. E tudo está absolutamente numa transformação cada vez mais rápida, porque hoje, 2016, nós temos a sobreposição e a velocidade de tarefas no ambiente de trabalho. E essa transformação tem a ver com a técnica. Quando foi inventada a máquina de escrever no século XIX, quando foi criado o teclado que a gente chama de QWERTY, o teclado atual, inclusive, do computador, as teclas com as letras mais importantes, como a letra A, foram colocadas em dedos fracos. Porque se o datilógrafo fosse muito rápido, as teclas trancariam. Eu era mais rápido do que a máquina. Então a máquina tinha que ser feita para deter minha velocidade. Não importa qual velocidade eu digite no computador, ele é mais rápido. Na máquina de escrever, não havia nenhum dano às articulações. Não havia nenhum LR, porque eu tenho que fazer vários movimentos. Os jovens não sabem o que eu estou fazendo, mas eu tinha que fazer vários movimentos. Anotem, depois o tio explica. Isso. Vejam, tendinite só existe com o computador, não existia com a máquina de escrever. Porém, a técnica, aqui a fibra ótica inventada por um indiano, ela torna tudo muito rápido. Tudo mais veloz do que eu posso e um tempo que se transformou num tempo além do humano. 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

0: Simbora, simbora, povo. Mas antes, deixa eu mandar um abraço aqui pro Emerson. Alô, seu Emerson. Obrigado, um abraço pra Dona Maria Madalena, que esteve aqui conosco. Pessoal da Vila Leonice, aquele abraço, aquele bom dia. Obrigado, obrigado a toda a nossa equipe. Obrigado, Celso Chadec. Obrigado, Nivaldo Walter. Obrigado, Dirceu Cordeiro dos Santos. Obrigado, obrigado, professor Ricardo Trojan. E obrigado, obrigado, obrigado também, Ademar. Até a próxima, Ademar Marques.
1: Até a próxima, William Barbosa. Um abraço a você e a todos os ouvintes.
0: Obrigado, EDG. Enfim, a toda a família educativa M630. E lembrando que na sequência tem a Patrícia Armentano, Justiça para Todos. Depois, o Evilásio Júnior com o Esporte. Às 13 horas, a Miriam Rocha Destaque. 2 da tarde, o Nivaldo Walter. Às 4, Tobias e Santana, Siesta e Seresta. Às 5 da tarde, tem a Volta do Sucesso com o Nivaldo Walter. Que Deus abençoe a todos nós. Um abraço, minha querida Curitiba, grande região metropolitana de Curitiba, meu querido Estadão do Paraná. Um abraço, ouvintes do Brasil.

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3: Olá, uma boa tarde para você que está sintonizado, sintonizada aqui na Rádio Educativa. Eu sou Patrícia Armentano. Seja bem-vindo, seja bem-vinda. Começa a partir de agora uma nova edição do programa Justiça para Todos. No Brasil, os direitos do cidadão e deveres do Estado são definidos pela Constituição de 1988, garantindo direitos individuais, sociais e políticos. E o Estado deve promover o bem-estar, reduzir desigualdades e garantir a segurança. Enquanto os cidadãos têm que cumprir com as leis, votar e proteger o patrimônio público. Hoje nós vamos falar aqui sobre a responsabilidade civil do Estado e direito público. Nós conversamos a partir de agora com a doutora Luciana Virmon César. Ela é juíza da segunda vara da Fazenda Pública da comarca de Ponta Grossa e ela vai trazer informações envolvendo então a gestão de recursos públicos e todos os assuntos pertinentes a esse tema. Boa tarde, seja bem-vinda, doutora.
4: Boa tarde, Patrícia. Obrigada.
3: Eu que agradeço, viu, a sua disponibilidade aqui no programa hoje. Doutora Luciana, quando falamos em direito público e responsabilidade civil do Estado, do que exatamente nós estamos tratando e por que esses temas são tão importantes para o cidadão, para o ouvinte, né, que está aqui conosco no seu dia a dia?
4: Então, Patrícia, o direito público é um ramo do direito que regula a organização do Estado, o funcionamento da administração pública e a relação entre o Estado e os particulares. Uhum. E a administração pública, ela funciona de modo direto ou indireto. A administração direta engloba os próprios entes federativos, né? União, estados, Distrito Federal, municípios e seus órgãos, como os ministérios e as secretarias estaduais e municipais. Já a administração indireta compreende as autarquias, fundações, empresas públicas, sociedades de economia mista. É, como exemplos, na administração indireta estadual, nós teríamos o DETRAN, o IAT, todas as universidades estaduais, a Sanepar, a Coapar, né? E nós temos ainda as concessionárias de serviço público, né? Que na maioria das vezes são pessoas jurídicas de direito privado, mas que por contrato prestam serviços públicos e, como consequência, sujeitam-se às mesmas regras de direito público, né? Como exemplo, nós temos as empresas de transporte público municipais. Na área de saúde, também temos hospitais privados que, quando prestam serviços ao SUS, também se submetem a essas regras de direito público. Assim, toda essa visão geral do funcionamento da administração pública, podemos entender melhor o regime da responsabilidade civil do Estado.
3: Sim.
4: Previsto na Constituição Federal, no parágrafo 6º do artigo 37. Ele dispõe que as pessoas jurídicas de direito público e as de direito privado, prestadoras de serviço público, responderão pelos danos que seus agentes, nessa qualidade, causarem a terceiros. E essa base constitucional é essa, né, da responsabilidade do Estado. Por que que esse tema é tão importante? Porque ele interessa a todos, né, porque ele afeta diretamente e diariamente na vida do cidadão brasileiro, que tem direito à saúde pública, educação de qualidade, segurança, transporte público eficiente, aos serviços de fornecimento de água, esgoto, moradia digna, né, e tantos outros direitos assegurados na Constituição Federal.
3: Exato. Como que a responsabilidade no direito público, doutora, se diferencia da responsabilidade que é aplicada aos cidadãos no direito privado?
4: Certo. A responsabilidade do Estado no Brasil tem como regra geral a teoria objetiva, ou teoria do risco administrativo, que obriga as pessoas de direito público e de direito privado que prestam serviço público a indenizar as vítimas pelos danos, independentemente de culpa. Isso significa dizer que a vítima precisa comprovar apenas que a ação praticada pelo agente foi a causa do dano experimentado, sem necessidade de demonstrar o que é imprudência, a negligência, a imperícia, né, ou a vontade do agente de praticar o evento danoso. Uhum. Por outro lado, a responsabilidade no direito privado tem como regra a subjetividade, ou seja, é uma responsabilidade subjetiva, baseada justamente na culpa ou no dolo.
3: E quando falamos em atuação do Estado, essa responsabilidade, ela se aplica tanto às ações quanto às omissões administrativas?
4: Sim, Patrícia, com certeza. A responsabilidade do Estado aplica-se tanto a atos comissivos, né, que são as ações, quanto omissivos, as omissões administrativas, né? Aos atos comissivos, aplica-se aquela regra que eu falei da responsabilidade objetiva, né? E já os atos omissivos do Estado, ela, em regra, geram uma responsabilidade subjetiva. Mas esses atos omissivos, eles decorrem, na grande maioria das vezes, justamente da negligência ou da falta no dever legal de agir, né? Bastando a comprovação da culpa do serviço. Essa culpa do serviço é uma culpa anônima. Ela não exige uma identificação do agente ou do servidor, né? E nos casos em que o Estado deveria e poderia ter evitado o dano. Como exemplos, né, Patrícia, para ficar mais claro, por exemplo, a falta de manutenção em rodovia estadual, que causou diretamente um acidente em razão de um buraco enorme na pista, que já era do conhecimento da administração e não foi sinalizado ou reparado. Danos sofridos por alunos dentro de uma escola pública, né, evidenciam que é a negligência da administração, porque ela tem o dever de guarda e vigilância sobre os estudantes, né? A morte de pacientes por falta de equipamento essencial ou atendimento médico em hospital público configura negligência dos serviços, são omissões do Estado, né? Um prejuízo causado por uma construção irregular, né, que a prefeitura, mesmo sabendo do risco, não interditou e descumpriu a sua obrigação de fiscalizar.
3: E, doutora, em que medida a prestação inadequada, né, desses serviços públicos pode gerar responsabilidade estatal?
4: Na medida em que essa prestação inadequada causa danos ao cidadão. Por isso exige-se, claro, que todos os casos de pretensão de responsabilização do Estado, que haja comprovação do dano sofrido. Esse dano pode ser material ou moral. O dano material é aquele que atinge o patrimônio, né, da vítima, prejuízos financeiros concretos, como bens físicos, dinheiro, veículos. E esses danos materiais, eles se dividem em emergentes, que correspondem ao que se perdeu efetivamente, em lucros cessantes, o que se deixou de ganhar.
3: Sim.
4: Lembrando do caso dado como exemplo ali, no acidente em razão de um buraco na via, os danos emergentes correspondem ao valor efetivamente gasto com o conserto do veículo. Já os lucros cessantes seriam os rendimentos que a vítima do acidente deixou de oferir em razão da ausência no trabalho. Quanto aos danos morais, eles são lesões a direitos da personalidade, como honra, imagem, dignidade, integridade psicológica, né? E exemplos de responsabilização do Estado por danos morais seria a divulgação por um agente público de informações ou imagens privadas e sensíveis de pacientes em situação de vulnerabilidade em hospitais públicos, né? Nesse caso, por exemplo, o dano moral, diferente do material, não exige prova concreta do sofrimento ou do abalo emocional da vítima, já que esse dano é presumido, né? Quando a violação a direitos é óbvia.
3: Existe algum limite para essa responsabilidade ou o Estado responde por todo e qualquer dano causado ao cidadão?
4: Com certeza existe limite e o Estado não responde por todo e qualquer dano alegado, né? São excludentes da responsabilidade do Estado a culpa exclusiva da vítima quando o dano decorre de ação exclusiva da própria pessoa prejudicada, o fato de terceiro quando o dano é causado por alguém sem qualquer vínculo com a administração pública, o caso fortuito e a força maior, que são eventos da natureza, inevitáveis, imprevisíveis, que geram o dano, né? Como enchentes extraordinárias, tempestades. Esses casos eximem o Estado de responsabilidade. O Estado também não responde por mero dissabor do cidadão, são aqueles aborrecimentos cotidianos, né? Aquelas falhas administrativas leves, que não geram, não chegam a gerar dano moral indenizável, pois não violam a dignidade, direito, a personalidade. Como exemplo, eu daria pequenos atrasos na prestação de serviço público, na emissão de documentos, que não geraram prejuízo concreto, como perda de emprego ou viagem, né? Uhum. Claro, são situações que, embora possam ser incômodas, elas não ultrapassam o limite da normalidade.
3: E na sua experiência, doutora, a senhora acha que há um aumento na judicialização envolvendo aí falhas do Estado em cumprir com as suas obrigações junto ao cidadão?
4: Acredito que sim, Patrícia. E esse aumento na judicialização se deve ao maior acesso do cidadão às informações sobre os seus direitos. Né? Por isso, a importância do seu trabalho, Patrícia, como jornalista, sim, na divulgação de matérias relevantes como essa que estamos tratando hoje. E o aumento na judicialização também se deve em virtude da implantação de mecanismos, né, que facilitam a resolução rápida dos processos judiciais. Como temos como exemplo a criação dos juizados especiais da Fazenda Pública.
3: Exatamente.
4: Lá eles julgam demandas de até 60 salários mínimos contra a Fazenda Pública. E exigem a contratação de advogados apenas em ações com valor acima de 20 salários mínimos. Então, a parte pode individualmente, sem advogado, até 20 salários mínimos, demandar contra a Fazenda Pública. Né? Outra garantia e facilitação decorre do não pagamento de custas judiciais, né, para aqueles hipossuficientes beneficiários da justiça gratuita.
3: Olha, muito bom. Para a gente encerrar o nosso bate-papo, doutora, qual a importância do controle judicial na garantia de que o Estado, né, realmente atue de forma eficiente, responsável e dentro da legalidade?
4: Certo, o Poder Judiciário, ele pode ser acionado para a proteção dos direitos fundamentais contra atos ilegais de autoridades diretamente pelo cidadão, pessoa física, né? Ou por pessoas jurídicas, associações, pelo Ministério Público e entidades de defesa das mais variadas áreas, né? Através de ações diversas e de remédios constitucionais também. Seja através de ações de indenização ou anulatórias de ato administrativo, ou ainda através das ações constitucionais, como mandado de segurança, habeas data, ação popular, ação civil pública, todos os atos da administração, direta e indireta, que possam gerar danos ou violar direitos assegurados pelo ordenamento jurídico, são passíveis de análise judicial, o que representa enorme garantia para todos nós, que em maior ou menor abrangência, dependemos da atuação eficiente do Estado na execução de suas obrigações legais.
3: Olha, muito bom, quero agradecer os esclarecimentos aqui, tão importantes para o dia a dia do cidadão, não é mesmo, magistrada?
4: É verdade, Patrícia. Eu agradeço pela oportunidade de estar aqui. Foi um prazer.
3: Muito bom, obrigada pela sua entrevista. Eu quero agradecer você que está aí do outro lado também nos acompanhando. Eu acabei de conversar com a juíza Luciana Virmon César. Ela atua na segunda vara da Fazenda Pública da comarca de Ponta Grossa. E a doutora Luciana também é a segunda vice-presidente da AMAPAR. Obrigada pela sua companhia.
5: Eu sou Patrícia Armentano. 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
7: Muito boa tarde, Curitiba, boa tarde, região metropolitana, boa tarde, estado do Paraná, boa tarde, Brasil. E aonde quer que as ondas da minha, da sua, da nossa, Educativa M630 estiver chegando, afetuoso, respeitoso e caloroso, boa tarde. Nesta que é uma quarta-feira, 15 de julho de 2026, o ano, nós estamos no inverno brasileiro, vivendo hoje o 196º dia corrido do ano. A semana que vivemos é a semana 29, 169 dias faltam para findarmos o ano corrente, já estamos na lua nova, 53,4% do ano já se foi. Com os trabalhos de apresentação de Evilásio Júnior. Reportagens de Edson Tomás. Produção de Dirceu Santos. Boeing 630 com a Educativa Esportiva a bordo, levanta a mão no campo, na quadra, na piscina, no tatame, no octógono, no álbum do seu rádio. E até a 1h10 da tarde vai falar de saúde, bem-estar, bem, qualidade de vida e esporte para você, ouvinte Educativa. E desde já vamos às manchetes do programa de hoje. Espanha supera a França, vence por 2-0. Um vira, dois ganha. Vai para a final no próximo domingo às 16h. O time do Dembélé e do Mbappé não pôde segurar o time dos Touros, o time do Olé na tarde de ontem na Copa do Mundo, Estados Unidos, México, Canadá. Hoje tem bola rolando, tem rivalidade histórica no esporte, na política e no mundo. Inglaterra e Argentina, pela terceira vez, fazem um jogo decisivo em Copa do Mundo. O primeiro foi em 86, quartas de final, vitória da Argentina. O segundo, o 2002, vitória da Inglaterra. Tira a teima na tarde de hoje. E quem vai levar a melhor? Harry Kane? Messi? Vamos aguardar para ver. Coritiba segue se preparando para o jogo de volta do Campeonato Brasileiro contra o Palmeiras. Goleiro Pedro Morisco deve ser a novidade no banco de reservas no choque dos alviverdes. O jogador que foi o recém-contratado Brian Ocampo está fazendo o seu trabalho físico para poder estar à disposição do técnico Fernando Seabra assim que abrir a janela de transferências em 26 de julho. O Atlético também jogará no dia 22, 9h30 da noite, no Cícero de Souza Marques. Vai enfrentar o tricolor do Morumbi e contando com Kevin Viveiros e Benavides, pilares de sustentação do time de Odair Hellmann. E o tricolor da Vila Capanema tem uma pré-tabela já da Copa Paraná. O Paraná joga 8 jogos e folga na última rodada. Por isso, terá que ter atenção máxima para garantir a sua vaga na próxima fase. E ao vivo nos nossos estúdios hoje, eu vou conversar com uma pessoa muito, mas muito importante nesse processo da Copa do Mundo. Kátia Miller, ela que é idealizadora de um projeto de tabela dos campeões do Zequinha. Quem lembra das balas Zequinha? Quem lembra do álbum Zequinha dos anos 80? É ela. Ela vai estar aqui conosco falando não só disso, mas de toda a literatura que o Zequinha acabou fazendo história em nossa Curitiba, estado do Paraná e Brasil. Mas agora, sem maiores delongas, é o Edson Tomás que chega com as suas notícias e informações no Educativa Esportiva de hoje. Curitiba Atlético se preparando, porque daqui uma semana a bola volta a rolar no Brasileiro da Série A. O Paraná, que já sabe, a pré-tabela da Copa Paraná. Taça Paraná tem pela frente Copa do Mundo, a França já foi, vai disputar terceiro lugar, Espanha está na final hoje, tem Inglaterra e Argentina. Nos traga as notícias e informações. Muito boa tarde, meu caro Edson Tomás.
8: Boa tarde, Vilásio, a todos do Educativa Esportiva. A Espanha é a primeira finalista da Copa do Mundo de 2026. Ontem, a seleção de Luis de la Fuente venceu com uma atuação dominante a França por 2-0 em Dallas e manteve viva a busca pelo bicampeonato mundial. Lembrando que a Espanha foi campeã em 2010. Oyarzabal de pênalti e Pedro Porro marcaram os gols da equipe espanhola, que teve a torcida gritando olé no final da partida, diante da superioridade em relação aos franceses. Agora, a Espanha espera o adversário do jogo entre Argentina e Inglaterra para disputar a final da Copa do Mundo domingo às 16h. Argentina e Inglaterra jogam às 16h naquele jogo, né, que é muito esperado pelo torcedor. Depois de 40 anos, o reencontro das duas equipes em campo, em Copa do Mundo, em 86. Toda aquela polêmica do gol de mão do Maradona, depois a seleção argentina conquistou o título, teve também a questão fora de campo, né, a Guerra das Malvinas. Enfim, as duas seleções já se enfrentaram em outras Copas também, né, em 2006, Porém, claro, neste momento, um grande jogo às 16h para definir, portanto, o adversário da Espanha, que passeou ontem diante da França na vitória por 2-0. Já Atlético e Coritiba há uma semana de voltar a campo pelo Campeonato Brasileiro. Quarta-feira que vem, Atlético e São Paulo em Bragança Paulista. Coritiba jogando em casa contra a equipe do Palmeiras também na quarta-feira. O Atlético podendo contar com as voltas de Benavides e também Kevin Viveiros, mas não terá o Bruno Zapelli machucado, né? Se contundiu no jogo em Bragança Paulista. Já no Coritiba, a possível volta de Pedro Morisco como opção ou como titular e a mudança no ataque, a saída de Pedro Rocha suspenso para a entrada de Renato Marques como titular. É isso, Evilásio. Um abraço, até amanhã aqui no Educativa Esportiva.
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7: Muito obrigado, meu caro Edson Tomás, por todas as suas notícias, suas informações aqui no Educativa Esportiva de hoje. Meio-dia e 24 minutos, meio-dia mais 24 minutinhos. Como você já disse, né? Show da Espanha ontem, um vira, dois ganha. A Espanha simplesmente fez com que aquela garra das touradas lá da Espanha, de Barcelona, chegasse aos campos dos Estados Unidos e despachassem o time, a seleção do terra do croissant. Espanha 2, França 0. Já está a Espanha esperando no domingo, 16h, o seu adversário, que sai do jogo de hoje, Inglaterra e Argentina. Eu, antes de tudo, eu quero que o Dirceu, por favor, rapidinho, Dirceu, naquele microfone ali mesmo, Dirceu, naquele microfone ali mesmo. Tá tudo certo, né? Você vai confirmar aqui, né? Boa tarde, né?
9: Boa tarde,
7: então, Vilásio. Tá bom.
9: Estamos recebendo a nossa amiga Ana. Ana, vem dar um
7: Aninha,
9: boa tarde para nós.
7: Já vai dar um boa tarde, Ana, mas eu quero falar com você primeiro.
9: Tá, pode falar.
7: Então,
9: ao vivo, tem testemunhas aqui.
7: Já está valendo.
9: Tá.
7: Eu, se a Argentina ganhar, o teu almoço sexta-feira por minha conta. Se a Inglaterra ganhar,
9: eu pago o almoço para você, mas então, eu tenho certeza que a Argentina vai ganhar.
7: Então você prepara o bolso, porque o meu almoço já está pago para, tá bom?
9: 2-1
7: até depois.
9: Para a Argentina.
7: Até depois. E a gente vai seguindo aqui, a Argentina, 16h, Inglaterra e Argentina jogam na segunda semifinal da Copa do Mundo 2026, lá nos Estados Unidos, México e Canadá. Nós teremos a partir de amanhã, às 20h, a 18ª rodada da Série B do brasileiro, que não parou durante a Copa do Mundo. Teremos no Rei Pelé, CRB e Náutico. No 1º de maio, às 19h da sexta-feira, São Bernardo e Avaí. Também às 19h de sexta-feira, América Mineiro e Ceará no Independência, no Alfredo Jaconi, Juventude e Cuiabá. 21h é o jogo do Londrina, jogando no Vitorino Gonçalves Dias, o VGD Londrina e Botafogo de Ribeirão Preto. Às 21h também de sexta-feira, no Castelão, tem Fortaleza e Novo Horizontino. Sábado, 16h, teremos 3 jogos. Moisés, Lucarelli, Ponte Preta e Goiás. Heriberto Rio, céu palco para Criciúma e Vila Nova. Na Ilha do Retiro, teremos Sport e Operário. E às 18h de sábado, encerra-se a 18ª rodada Atlético Goianiense e Atlético no Antônio Ascioli. Lembrando que o Operário é o terceiro colocado. Tem 31 pontos ganhos, a mesma pontuação do Vila Nova, que também tem 31 pontos, 2 a menos que o Criciúma, que é o líder da competição, com 33 pontos ganhos. E o Londrina tem 19 pontos ganhos, é o 16º colocado, a 1 ponto da zona do rebaixamento. E assim nós encerramos essa primeira parte do nosso programa. Vamos até o intervalinho comercial e, na sequência, Kátia Miller e a nossa colega de trabalho, a Ana, junto com o Dirceu, a filha da Kátia, vai estar aqui. Vamos falar sobre uma das coisas que mais me enchia os olhos quando eu estava começando a entrar no primário, que é o álbum de figurinhas do Zequinha. E ainda tem muita coisa que foi feita depois de tudo isso. Mas é papo, é formação, é resenha que a gente vai ter depois do intervalo comercial. Lá e cá, voltamos já. Mais informação para você no AM630, no meu, no seu, no nosso Educativo Esportiva.
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2: Em Curitiba são 12:28, meio-dia mais 28 minutinhos, nós vamos aqui agora conversar. E a gente, daqui até o final do programa, o papo é futebol, o papo é um projeto, o papo é uma história, o papo é uma marca. E a Bala Zequinha, ela veio lá nos idos de 1950, se não me estou enganado, com as primeiras figurinhas da Bala Zequinha. E ficou perpetuada até o final dos anos 50, início dos anos 60, quando saiu de fabricação Bala Zequinha. Em 1976, 77, se a minha memória não está tão ruim assim, houve um novo projeto de Zequinha. E é tudo isso que a gente tem hoje aqui, que todos vão ver depois nas redes sociais aqui do Evilásio, que é um trabalho fantástico que a Kátia traz para nós. Kátia Miller, muito obrigado por aceitar nosso convite. E eu já te faço essa pergunta, como é que é essa paixão pelo Zequinha? Tudo bem com a amiga?
3: Bom dia, Evilásio, bom dia, Dirceu. Primeiro gostaria de agradecer o convite da Paraná Educativa para estar aqui falando um pouquinho desse ícone que é o Zequinha, que se atualiza com o tempo e nos acompanha desde que colamos figurinha lá em 1979.
2: 79 foi aquele álbum lindo, maravilhoso que a gente fazia, pedia pra mãe comprar tudo, pro pai comprar tudo, pra tio, pra avô, pra pegar nota fiscal e ir lá nos postos de troca e trocar pelas figurinhas do Zequinha e completar as 200 figurinhas.
3: É isso. Hoje são mais de 900 figurinhas desenhadas pelo Nilson Miller. Então, o Nilson Miller assumiu o traço do Zequinha lá em 1979, com aquela campanha do governo do estado do Paraná.
2: Isso.
3: Mas durante aí, ele nos deixou agora em janeiro desse ano, né? Dia 5 de janeiro ele nos deixou, mas deixou desenhado mais de 900 figurinhas em
2: isso.
3: Álbum.
2: E aí tem com certeza alguém da família vai acabar completando 1000 figurinhas do Zequinha. E é uma das coisas mais gostosas você ver uma criança poder olhar para uma figurinha que tem o rosto daquilo que é mais encantador para criança, que é um palhaço, porque a alegria do circo é o palhaço. E a gente aqui no nosso programa hoje, Kátia, a gente está com a Ana. A Ana é nossa colega de trabalho da TV Educativa, ela está conosco. Prazer, Ana, que você esteja conosco aqui pela primeira vez e muito honrado com a sua presença. Você também foi uma das aficionadas pelo Zequinha? Boa tarde, tudo bem?
4: Boa tarde, tudo bem? Boa tarde a todos os ouvintes que nos acompanham. A alegria é toda minha de participar pela primeira vez aqui do programa. E com certeza, o Zequinha, essa figura tão popular aqui em Curitiba, eu acompanhei e fico muito feliz, né, do Zequinha se manter vivo até hoje, assim, tão presente, inclusive agora, né, participando do Mundial. Eu fico imensamente feliz de ver que ele continua tão vivo, né, nas nossas memórias, nos nossos corações e até os dias atuais.
2: Isso é muito gostoso. E aqui junto com a Kátia, sempre junto tem alguém que vem auxiliar, vem. A Milena está com a gente, eu quero boa tarde a Milena naquele microfone ali. Boa tarde, Milena, tudo bem?
5: Boa tarde.
2: É que é essa correria com a mamãe aí para cima e para baixo, Milena? Que eu já imaginava que você fosse a irmã dela, não a filha, né?
5: Ah, é. Por mais que pareça, ela tem cara de novinha, mas não.
3: Não entrega a minha idade. Eu não posso contar que eu fiz aquela coleção de 79, não posso, né? Daí já tá entregando a idade.
2: Aí já entrega a idade. Eu fiz também.
3: Então, eu fiz também.
2: Eu sou da melhor safra que tem, é 72. 72 é a melhor safra que tem. E o Dirceu com a gente. Dirceu, mais uma vez, boa tarde. Tudo bem, né? Rapidinho, só pra gente continuar esse papo com a Kátia.
6: Muito boa tarde, Vilas. Boa tarde, Kátia, Milena, minha amiga Ana. E falar sobre o Zequinha é uma coisa que acho que dificilmente alguém aqui no Paraná e no Brasil não conhece essas figurinhas tão tradicionais que encantam o Paraná e o mundo. Muito obrigado por ter nos prestigiado, né, estar aqui conosco para falar sobre essa figurinha, esse personagem tão importante, tão ícone aqui do Paraná.
2: Como é que entrou na tua história, na tua vida, o Zequinha, Kátia?
3: Bom, entrou na minha história primeiro quando eu tinha 6 anos de idade, fiz aquele álbum lá em 1979, então minha mãe nos ensinou a fazer cola de trigo.
6: De trigo.
2: Essa então é tradicional.
5: Foi assim, essa eu fiz também.
3: As figurinhas, naquela época, eram jogadas no bafo, né? A gente ganhava dos amigos no bafo. Eu não passei por essa fase de jogar no bafo, talvez por ser menina, só temos meninas em casa. Então, pra mim, chegavam as figurinhas prontas e a gente dividia em 3 irmãs. Nós éramos em 3, somos em 3 ainda. E nós colávamos o mesmo álbum. Então, ali, nós já dividíamos uma história, eu e as minhas irmãs, né? E mais tarde conheci o Nilson Miller Filho, filho do seu Nilson, que é o ilustrador do Zequinha, e conversando, e a gente ligou as coisas, né? Puxa, mas seu pai é o ilustrador do Zequinha, que legal, né? Não imaginava.
6: Que honra.
3: Não imaginava conhecer o Nilson Miller Filho e a família toda, e entrar para a família. Hoje eu já estou na família há muitos anos, desde 1993, então acompanhei aí toda a vida produtiva do seu Nilson, inclusive esse retorno do Zequinha, né? Que voltou com o álbum de figurinha em 2021. Mas o Zequinha entrou na minha vida quando eu era criança. Realmente, quando eu era criança, eu tinha 6 anos de idade.
2: Como é que era para você poder ir trocar as notas fiscais, pegar os pacotes das figurinhas e abrir junto com as suas irmãs? Como é que era para você esse momento em casa? Porque naquela época, em 78, poucas eram as casas que tinham TV colorida.
3: Sim.
2: Poucas eram as casas que tinham aparelho de som. E poucas eram as opções de diversão das crianças e dos adolescentes. Essa acabava sendo uma diversão. Nos relate como é que era para você lá no Uberaba fazer tudo isso.
3: Ah, então, eu me lembro quando meu pai comprou a TV colorida, porque antes ele assistia os jogos da Copa.
6: Qual
3: porque
6: era
3: a
6: marca da TV?
3: Ah, era uma de caixa, era uma caixa de madeira, assim, será que era Telefunken?
2: A primeira televisão colorida que a minha família teve foi uma Telefunken.
6: Então, tinha Colorado também?
2: Não, Colorado era preto e branco.
3: Colorado era o time do meu pai.
6: Mas tinha a marca Colorado.
3: Ah,
6: tinha,
3: é?
2: tinha TV
3: não,
2: colorada, mas era preto e branco.
3: Então, eu lembro dessa transição da TV, né, preto e branco para TV colorida. E eu me lembro muito do álbum do Zequinha, que a gente dividia realmente esses espaços ali para abrir os pacotinhos, colar as figurinhas, fazer a cola que a minha mãe ensinava, guardar a cola para poder reaproveitar. Então, o meu álbum tinha o quê? Uns 3 dedos de altura, meu álbum. Não era um álbum nada comum. Mas eu não tenho recordação de ir trocar a nota fiscal por pacotinhos de figurinha. Isso eu não tenho recordação, porque para mim, como éramos crianças, eu tinha 6 anos, minha irmã 4 e minha outra irmã 2 anos, nós recebíamos, meu pai chegava em casa com esses pacotinhos, né? Então eu não passei por essa fase de ir trocar a nota fiscal. Eu fiquei sabendo disso depois, quando definitivamente entrei na família e que fui conhecer um pouco mais a história do Zequinha e sabia como é que era que a gente recebia aquelas figurinhas lá quando eu era criança, né? Então, pulei essa fase.
6: Agora, interessante que eu sou do tempo dos balas Zequinhas, quando ela vinha num doce.
2: Era a bala Zequinha que era fabricada pela indústria Todeschini, lá em cima, perto do Cabral.
6: Então você comprava aquelas balas, descascava e já tinha a figura do Zequinha para você fazer o álbum, né?
2: E isso foi repetido, você vai lembrar também, Cátia Dirceu, a Ana também vai lembrar. A Milena não, porque não é do tempo dela.
3: A Milena conhece a história toda.
6: Não, mas a história ela conhece.
2: Em 1982, a Ping Pong lançou as figurinhas da Copa de 82 nos chicletes. Então nós acabávamos comprando muito chiclete para pegar as figurinhas.
3: E a gente depois transferia para a mão, para a pele, não
6: isso,
3: é? Aquela?
6: Tinha.
2: Não,
6: é
2: aquela
6: essa?
2: Era do Plock.
3: Aquela
2: era Plock. Era a tatuagem do chiclete Plock.
3: Eu me lembro muito bem disso.
2: O ping-pong era da Copa do Mundo, que teve de 82. E é exatamente nesse aspecto que eu também quero pegar a sensação da Ana, porque a Ana pegou uma geração um pouco diferente da nossa, Kátia.
3: Ana é novinha.
2: E a Ana...
4: Obrigada, pessoal. Vocês são muito simpáticos.
2: A Ana já...
4: Eu sou de 85. Ana... Eu tava falando das figurinhas de 82. Se eu não lembro, lembro das figurinhas de colar na pele.
2: Sim, que era dos Clepton, uhum. Do Ploc. A Ana já pegou o tempo do Babalu. Do Mentex. Dessas gomas de mascar.
6: As tampinhas também. Quanta da Coca-Cola, nostalgia. Que vinha as figurinhas dos atletas.
2: Aí, um pouco antes, teve tanta coisa que a nossa geração viveu que eu me recordo muito assim. Mas, voltando, eu acredito que a Ana já pegou a fase da Panini fazendo o álbum. Também tinha algum tipo de emoção? Vocês se reuniam na tua casa? Como é que era essa coisa da família com álbuns?
4: Ah, esse era o momento mesmo de encontro ali, onde todos se uniam, né, para poder participar ativamente. Então, sempre foi um momento muito marcante ali. É um momento assim que todo mundo parava a correria para se reunir, né, e participar.
2: E numa geração em que as tabelas, elas se tornaram tão digitais e tão frias, porque não tem nada melhor do que você pegar uma caneta e marcar o resultado do jogo num papel e guardar esse papel por muito tempo. E eu, quando eu ganhei essa tabela hoje, claro que já estamos nos três últimos jogos da Copa do Mundo, eu fiquei pensando, por que não me chegou na minha mão antes isso aqui? Para que a gente pudesse divulgar, poder falar mais sobre isso. Mas 2030 está aí, em 2030 a gente vai fazer tudo isso. E dou uma ideia também para o pessoal da família Miller, para todo mundo. Façam a tabela do brasileiro, façam a tabela do Campeonato Paranaense. Façam isso e distribuam. Vão nas escolas, arrumem um patrocinador para que possa fazer isso, para que as crianças tenham esse contato com o papel e não só no digital.
6: Agora,
2: surgiu essa ideia de fazer essa tabela? É onde eu queria chegar, Dirceu.
6: É essa pergunta que eu ia fazer para ela.
3: Ah, então, a tabela surgiu da ideia da gente passar para a sociedade, para todo mundo, que o Zequinha, ele é um personagem que nasceu no álbum de figurinhas, mas ele acompanha a nossa evolução. Então, ele pode conversar com todas as áreas. Visto que são 900 figurinhas e o Zequinha viaja pelo Brasil inteiro, o Zequinha conhece os nossos parques, o Zequinha está em todas as profissões, o Zequinha está no mundo também dos esportes, na música, retratado nas figurinhas. A gente entendeu que já era hora do Zequinha mostrar esse lado educativo que o personagem tem e tudo que ele pode simbolizar e representar para a nossa cultura, para o nosso povo. Então, a ideia surgiu não apenas de fazer uma tabela, como você falou, quando éramos crianças, eu lembro também, eu sou menina, não era tão aficionada por futebol, mas eu me lembro muito bem do meu pai preenchendo a tabela da Copa. E nós tendo essa experiência junto com ele, né? Então pensamos, puxa, vamos fazer um material para a Copa? Vamos fazer um material para a Copa. Mas o que esse material pode, de alguma forma, ser educativo e não ser só uma tabela que tenha o Zequinha desenhado para as pessoas preencherem ali o resultado dos jogos e depois guardarem na gaveta? Então, tivemos a ideia, conversando, né? A ideia não foi só minha, a gente troca ideias, tem uma equipe grande trabalhando, e chegamos no formato de retratar com o uniforme de cada vitória nossa, cada uma das cinco vitórias, que o Zequinha estaria vestindo esse alusivo, né? As cores alusivas a esse uniforme das nossas cinco vitórias. Então, além de tudo, a gente pode contar uma história aqui com essa tabela, porque é a história das nossas vitórias no Mundial. Tínhamos aqui cinco figurinhas, então, 1958, 1962, o Tri, 1970.
6: Comecei no 70.
3: Ah, é? Depois, o Tetra, 1994, e o Penta, 2022, e uma figurinha que está sem data, porque ela estava esperando o nosso Hexa. Que...
6: Só faltava o carimbo só em
3: então,
6: cima.
3: Então, é
2: só
3: isso
2: faltou,
3: aí.
2: Só faltou combinar com aqueles 20 e poucos que o Carlo Ancelotti mandou para lá.
3: Mas surgiu daí...

0: E todo o poder e a bagagem para circular.
1: Agora, você falou algo interessante sobre o Zequinha, de estar em todos os momentos da vida das pessoas, né? É, como que, na tua opinião, né? Então, além da prática esportiva, né? Que é esse álbum,
0: Essa
1: essa
0: tabela.
1: tabela em alusão à seleção brasileira, né?
0: Isso.
1: É, quais são os valores do projeto que o projeto procura ensinar aos participantes? Na opinião de vocês, na ideia de vocês, quando vocês lançaram, né? Sentaram lá e vamos fazer uma tabela de alusão à Copa do Mundo da seleção brasileira. Qual foi a ideia?
0: É, veja, o projeto todo Zequinha de longo prazo, como um projeto, não como um álbum de figurinhas, né? Porque o álbum de figurinhas é uma fase de um grande projeto a longo prazo, né? Ele está sempre em cima de um pilar que tem três pés, tá? Zequinha educa, Zequinha diverte e Zequinha conecta. Então, o que nós podemos entregar de educação está dentro desse tripé. É, e essa tabela vem conversar justamente com esse projeto longo prazo do Zequinha.
1: Legal.
2: Eu lembro muito da figurinha 62, até pelo que depois eu marquei, né, do primeiro álbum lá de 79, 80, que era, sabe qual que era a figurinha 62 do álbum, Dirceu?
0: 62, o álbum 79?
2: 79.
0: Eu
2: a
0: tenho 60... o álbum 79,
1: ela tem.
2: Mas não, sem colar, sem colar.
0: Ah,
1: não pode colar?
2: Não.
0: Esse é de
2: não.
0: 2021.
2: Esse é 2021, não adianta você olhar. A 62, nada menos, era do repórter. É a que mais me chamava atenção, até pelo... Eu estava com 6 anos de idade, 7 anos de idade, em 79, e me chamava atenção aquela maneira, aquele momento ali me chamava muito atenção. Depois, eu nem pensava em estar aqui um dia fazendo esse tipo de coisa aqui, tentando fazer comunicação, né? E hoje a gente vê que a gente fala muito sobre a Copa do Mundo. Vocês sabem, porque eu não lembro qual era a figurinha do Zequinha no futebol. Tinha uma figurinha do Zequinha no futebol, eu não lembro qual era.
0: O número eu não lembro também,
2: porque
0: mas eu posso acionar
2: a
0: minha cola aqui.
1: Acione a cola.
2: Acione a cola, por favor, Kelly. Porque eu lembro que a última era distribuindo figurinha. 200 era distribuindo figurinha. Era essa que ele ia jogando as figurinhas para todo mundo, para que pudesse completar o álbum. E naquela época, não só o álbum do Zequinha, mas outros álbuns que eu chamava de caça-níqueis, Kátia, acabaram vindo e tendo dessa forma a sua também comercialização. O Zequinha não era comercializado, o Zequinha era nada mais, nada menos do que troca por nosso cupom fiscal. Hoje a gente não tem mais esse tipo de interação da família juntos para colar uma figurinha num álbum, numa coisa e tal. Perdeu-se muito. A gente está vivendo num mundo em que as telas estão dominando tudo mais. Esse também é o objetivo, resgatar essa proximidade de pais com filhos com relação a esse momento tão mágico.
0: Ah, sim, sem dúvida, né? A gente percebe que no grupo de colecionadores, as pessoas interagem em família, interagem, levam seus netos para colecionar e não é difícil achar, às vezes, até a quarta geração da mesma família colecionando Zequinha, nesses grupos de troca, nessas visitas que fizemos às banquinhas, porque fazíamos questão de levar o seu Nilson para interagir com esse colecionador, para que o colecionador também conhecesse a pessoa que colocou tudo isso em prática, que ilustrou todas essas figurinhas. Então, é gratificante ver como colar figurinha em família une as gerações. É um projeto que atravessa gerações e a gente está bastante motivado a levar esse Zequinha para os nossos bisnetos também. Então, por isso que estamos aqui fazendo todo esse alarde com o Zequinha, colocando ele no mundo do futebol, colocando ele no mundo da educação, para que a gente possa levar esse projeto para frente, resgatar a nossa história, porque o que somos se não somos a nossa história bem contada, né? E o Zequinha conta a nossa história bem contada, eu acho.
2: Sabe que eu aprendi com meu avô uma coisa, que soldado de forga no quartel é porque quer serviço. Ana, faça a tua pergunta também.

0: Para quem ainda quer rever, né, as figurinhas, não tem mais o acesso. Tem esse acervo lá na Casa da Memória de Curitiba ainda, tem um acervo lá com 500 figurinhas, se não me falha a memória, disponíveis para o público acessar, consultar, rever.
1: Sim, a Casa da Memória é um lugar assim maravilhoso aqui em Curitiba, que tem a história do Zequinha completa. Inclusive tem uma historiadora, o nome dela é Camila. Ela fez a tese de doutorado dela era sobre o Zequinha. Foi lá na Casa da Memória que ela fez toda a pesquisa dela e encontrou toda a história do Zequinha lá, para poder escrever essa tese que virou um livro, né? Então, é um lugar sensacional. Estivemos lá com o seu Nilson, doamos um livro
0: Que bacana.
1: autografado, um álbum completo autografado por ele, que vai ficar eternizado lá na nossa Casa da Memória, para futuras gerações poderem consultar e saberem, né, tudo o que acontece aqui.
0: Afinal, o Zequinha é patrimônio de Curitiba, não é mesmo?
2: Isso é um Curitibinha, como dizem por aí, né? É um piá. É um piá. Um piá curitibano, não adianta, né?
3: Agora, Kátia, e visto que você falou, né, fazer com que esse personagem continue, perpetue para sempre, né? Quais são os desafios que vocês, como família agora, né, que perderam recentemente o seu sogro, que realmente era uma pessoa que sempre estava à frente, agora deixou o legado para vocês dar continuidade, né? Quais são os desafios que vocês estão enfrentando e vão enfrentar para que isso realmente continue para mais de 100 anos, né, esse ícone, né, que é o Zequinha?
1: Os desafios servem para nos deixar mais resilientes, né? E para nos deixar melhores. Então, a gente, lógico, tem esse projeto todo de longo prazo aí, e as futuras gerações do Zequinha, que está aqui, a Milena, que não me deixa mentir, que eu trago para me acompanhar, né? Já está aí incumbida de levar esse projeto para frente. Mas os desafios são enormes, né? Em todas as áreas. Tanto na área logística de distribuição, né, a área gráfica também é um desafio. Todas as áreas são um desafio. Você fortalecer enquanto um personagem que nos representa também, todo esse lado cultural, educacional, é um desafio grande, mas ninguém tem medo de trabalho.
3: E a
1: Então,
3: criatividade também, né, Kátia? Que é muito importante, né?
1: renovação, acho que é a
3: Renovação, né?
1: renovação do personagem, né? É isso que a gente gosta de sempre falar. Ele nasceu nos álbuns de figurinha, mas ele é um projeto muito maior que isso. Se a gente enxergar ele como um portador de uma mensagem, né? Para você chegar numa criança hoje com um conteúdo escolar, é muito mais fácil você ter um personagem conversando com essa criança, com um traço simples, um traço lúdico, né? E assim, muito rápido de reproduzir, do que você ter um conteúdo, às vezes, ali na sala de aula que a professora está falando, mas você não tem um apelo visual para trazer aquela criança para junto de você, né? Então, a gente acredita que o Zequinha é esse mensageiro do passado, conta a história do presente, mas que também está se projetando para o futuro.
2: O ano era o ano retrasado, 1928, quando começou-se uma história do Zequinha. Ele chega na indústria curitibana em 1955, que foi fabricada a primeira bala Zequinha em Curitiba. Em 1976, há uma reedição de tudo isso numa campanha magnífica do governo do estado do Paraná, que fez com que naquela oportunidade as crianças fossem as grandes beneficiárias por uma coletânea de imagens que fazia brilhar os olhos. Isso acabou se tendo o um esquecimento e chegamos ao ano de 2010, quando a gente tem essa reedição, essa ideia de trazer isso tudo para que pudesse ser colocado para uma geração que é uma geração totalmente fora daquilo que se viveu e que se aproveitou da vida. Se a gente pegar hoje e levar para uma escola, como é que é a recepção das crianças com a história de Zequinha e suas figurinhas, Kátia?
1: Nossa, fizemos, Világio, inúmeras visitas com o seu Nilson a inúmeras escolas da rede pública, da rede privada, e as crianças ficam em polvorosa, porque temos também o mascote do Zequinha, que é um bonecão que a gente chama, né?
3: Uhum.
1: Então
3: que
1: o bonecão vai junto, nos acompanha, e sempre com ações educativas, né? Então levar uma mensagem para essas crianças. O seu Nilson desenhou aqui o gibizinho do Zequinha contando a história da Fundação de Curitiba. Então íamos a essas escolas, fazíamos a distribuição desse material para as crianças, contávamos um pouquinho, né, da história, e o seu Nilson fazia uma oficina de ilustração com essas crianças. Então, normalmente, juntávamos várias turmas. As turmas ficavam no salão ou no teatro, no anfiteatro da escola. Seu Nilson dando a aula e a criançada desenhando junto com ele. Então, no final da oficina, tínhamos vários Zequinhas desenhados, inúmeros Zequinhas. E a criançada, se você perguntar hoje para as crianças que passaram por essa oficina, você vai ouvir relatos maravilhosos. Estão todos com o Zequinha no coração.
2: Você lembra, Dirceu, qual que foi alguma história relacionada a figurinhas e balas Zequinha na tua vida? Porque você já é sexagenário, né? Então você,
1: claro, ele
2: você
1: falou conheceu, da Copa de 70,
2: você,
1: né? Copa de 70 eu não vi.
2: Você conheceu as balas Zequinha. Eu não conhecia, porque eu sou bem mais novo que você.
3: É. Tá? Então eu conheci as balas Zequinha na década de 70 para frente ali. Depois veio eu lembro que nós jogávamos bafo na escola, né? Então, a gente levava as coleções para poder formar o álbum e fazia aquele jogo de bafo, e eu vinha para casa com um pacotão de figurinhas, né, para colar em casa, nos álbuns. Né? Então, eu sempre fui um admirador das balas Zequinha, desse personagem, sempre, desde criança. Quando eu conversei com a Kátia para ela poder participar aqui, eu fiquei, poxa, estou realizando meu sonho hoje, conhecendo uma pessoa que está por trás de toda essa história, né? Essa Zequinha, que realmente fez parte da vida de muitos jovens e hoje já estão nos seus 60, 70 anos, que realmente tiveram o privilégio de poder conhecer essa figura tão importante. E isso, para mim, hoje está sendo um privilégio conhecer você pessoalmente, a tua filha, saber dessa história.
2: Cultural de Curitiba.
3: Né? Saber dessa história, que isso aí, olha, eu olhando esse álbum aqui, me dá até um. Até me arrepia, né?
2: Ô, Dirceu, eu vi que a Ana pegou o álbum de 1980 ali para dar uma olhada. Eu só queria que ela confirmasse para mim, é a 62, é ou não é a do repórter?
0: Tem 62 é a do repórter.
2: É do repórter.
0: Uhum.
2: E qual que é a do futebol que eu perguntei?
0: É 100 e...
2: Eu estava procurando...
0: 127.
2: 127. 127, 127. Se fosse hoje para você pegar, Ana, e buscar dentro dessas 200 que existem aí, alguma relacionada com aquilo que a Ana seria se não fosse comunicadora, se não fosse uma jornalista?
0: Tem sim. Tem aqui, tem várias, né? O Zequinha, como ela já falou, está em todos os lugares, em todos os momentos. E aqui essas que ele cozinha, peguei inclusive uma página da figurinha 100 a 108, ele provando barriado, peixe, tomando cafezinho, caranguejo, pinhão, né? Toda a gastronomia paranaense. Eu seria uma boa chefe de cozinha, então me identifico. E eu gostaria de comentar também que o Zequinha, essa figura tão carismática, eu brinco, viu, pessoal? Eu tinha um amigo já falecido, falo em memória dele. O nome dele era José, o apelido era Zequinha, e ele fisicamente era parecido com o Zequinha. Essa figura assim, meio calva, simpático. Aqui pela figurinha a gente entende que ele é de estatura mais baixa. Como que vocês formaram e se inspiraram em alguém para fazer a caricatura do Zequinha? Alguém que existia ou foi ali criado?
1: Olha, reza a lenda que ele foi...
3: reza
1: a lenda, porque aí eu sou mais nova também, então não sou da idade do dilúvio, né?
3: Ei, não andou na arca, ele colocou o pé no barro.
1: É isso aí. Reza a lenda que o Zequinha foi inspirado num palhaço chamado Palhaço Piolim, paulista.
3: Paulista.
1: Né? Paulista. Então, reza a lenda. Mas aí, o pedido do governo da campanha para 79 foi que o Zequinha fosse um carimbo. Então você vai observar que em todas as figurinhas o Zequinha está de perfil. Você
0: é
1: não vai encontrar o Zequinha de frente,
3: não.
1: Em momento nenhum.
0: Que curioso, é verdade?
1: É, então,
3: sempre de lado, né?
1: É isso.
3: Sempre
1: de lado. Era, enfim, modernizar o traço e deixar como um carimbo mesmo para que ele fosse de fácil identificação, né?
0: Bacana.
2: E esse foi um governo que foi um governo de transição, que estava saindo do período que era da então dita ditadura para vir para um governo que se transformaria na democracia. Em 1982 nós tivemos a eleição para o governo do estado, em 85 para a prefeitura, em 86 para o governo do estado, mas foi uma ideia do então governador Jaime Lerner em trazer isso. Essa memória do Zequinha. Isso tudo, em algum momento, o seu falecido sogro, eles comentaram com vocês como é que foram as tratativas para que isso acontecesse?
1: Puxa, o Nilson Filho sabe um pouco melhor essa história, né? Porque, enfim, nasceu ali na família e realmente eu não me recordo, assim, de detalhes finos, né? Desse processo, mas o seu Nilson sempre nos contava que naquela época, ele começava assim, naquela época.
3: Naquela época.
1: É, sempre que ele ia falar, ele falava, naquela
2: Quando
1: época.
2: Quando a pessoa começa naquela época, pode ter certeza que já passou dos 50.
1: Então, ele contava que naquela época, ele era um dos únicos ilustradores aqui em Curitiba. E ele atendia as três agências que estavam participando da campanha, né? E chegou a fazer projetos para essas três agências com o personagem. E quem ganhou a licitação foi a agência PAZ, que desenvolveu daí todo esse... enfim, toda a campanha, né? Mas assim, detalhes finos, realmente eu não vou ficar te devendo. Mas eu sei que ele era um dos únicos ilustradores que atendia as agências de publicidade. Ele trabalhou muito para as agências de publicidade e propaganda, né? E na parte também de construção civil, fazendo aquelas perspectivas, lembra? Quando não se tinha computador, nada. Hoje a gente vê essas perspectivas desenhadas, os ambientes em 3D.
2: Eram as maquetes que eram feitas, e eram uns desenhos feitos numas pranchetas que eles chamavam de cavaletes.
1: Sim.
2: E aquilo era. Eu acredito que ele deve ter sido então contemporâneo do ex-governador já falecido Jaime Lerner também, porque o Jaime foi um grande urbanista, foi uma pessoa que projetou toda essa cidade, uma pessoa que teve à frente do seu tempo e que também era um dos grandes incentivadores da cultura, assim como um admirador do Zequinha. Eu lembro muito bem que em 94, na campanha dele para o governo do estado do Paraná, que eu trabalhei, eu lembro que em uma conversa que a gente teve, eu falava com ele ali na Matheus Leme, com relação a essa questão das balas Zequinha e tudo isso. Aí ele falou, estava eu e a assessora Isabel junto com ele falou assim, você é um menino que tem uma memória boa, gostei de você. Eu falei, a gente viveu, só tem memória quem vive, quem não viveu não tem memória. Kátia.
3: Agora, Kátia, você já agora estão no núcleo de criação aqui.
1: É.
3: Vocês já imaginaram vocês fazer o Zequinha tipo um vídeo?
1: Um vídeo?
3: Vídeo?
1: Já tem ensaios do Zequinha.
3: Olha!
1: Em vídeo. Temos aqui também, para pegar aqui. O primeiro ensaio do Zequinha em 3D, porque como eu falei para vocês, ele era um carimbo, então ele só era visto de lado, né?
2: Da perspectiva que eu estou olhando aqui.
1: Isso.
2: De agora. Perfil.
0: E neste ensaio ele aparece de frente, sentadinho num banco, todo
2: o banco da
0: tranco.
2: Praça Carlos Gomes.
1: É. Então, seu Nilson, nós levamos mais de 3 anos para chegar nesse Zequinha em volume, em 3D, digamos assim, né? E seu Nilson conseguiu aprovar esse perfil, esse personagem, do jeito que está aí, era o que ele realmente imaginava. Então, foi um trabalho longo para a gente descobrir qual era a volumetria do Zequinha. Fizemos inúmeros testes, inúmeros protótipos, inúmeros bonecos. Seu Nilson mesmo chegou a fazer com massinha de modelar. Ele chegou a modelar o Zequinha, mas ele falou, não, ainda não estou contente com esse. Então, esse Zequinha é o que ele tirou do álbum e virou um personagem, né? Um personagem que pode ir para as telas, que pode estar no banco de praça sentado. É um projeto também que temos aí do Zequinha nos identificar e estar, né, na cidade como aí um mensageiro da nossa cultura, de todo o nosso traço genuinamente curitibano, que era o traço do seu Nilson, né? Falando um pouquinho de arquitetura também, estivemos com o Abraão Assad.
2: Um grande, uma das personalidades mais marcantes na nossa cidade.
1: Então, também, a cidade nasceu na Prancheta, o Zequinha nasceu na Prancheta, né?
2: E já que você está falando de tudo isso, deixa eu perguntar para a Milena. Milena, duas coisas. Como é que é quando você está conversando com as tuas amigas e fala que você gosta de colecionar a figurinha do Zequinha? Você é uma daquelas que ama Zequinha?
4: Ah, então, com as minhas amigas é um pouco mais difícil delas conhecerem, né? Mas geralmente quando os pais estão juntos, a conversa flui ali, eles adoram falar sobre isso, falar das memórias que o Zequinha traz, né? E acaba que quem é mais próximo de mim conhece também. Meus amigos da faculdade também já conversei sobre isso, alguns se lembram por causa dos pais, dos avós. Mas, assim, é uma conversa que flui bem. Eles gostam de saber que meu avô era artista, de ver os trabalhos dele, que tem muito mais do que o Zequinha, né? É uma conversa bem interessante.
2: E a segunda pergunta que eu te faço, para poder chegar e entrar na família, tem que gostar do Zequinha?
4: Ah,
2: o gaviãozinho vai ter que voar baixo para poder entender do Zequinha também?
4: Com certeza. Não só para entrar na família, até para ser amigo... Pra conhecer, tem que já gostar do Zequinha, não dá não.
2: É isso que é o gostoso, você vê uma geração que é uma geração que é muito nova, eu costumo dizer que, e vou dizer aqui que a Milena nada mais é do que um pequeno feto ainda em desenvolvimento, que não chegou nem nos INTA ainda, né?
1: Não
2: chegou nos
1: ainda
2: INTA,
1: não.
2: Então a hora que começar a chegar nos INTA, daí fica bem mais rápido o processo e vai se acostumando, dona Milena, que daí você vai ver que aí você vai estar com 22, você vai estar com saudade de ter 12, você vai estar com 25, queria estar com 15, tá bem assim, e assim é coisa. A gente tem aqui praticamente três gerações, uma geração do Dirceu, minha e da Kátia, que é uma geração dos anos 70, uma segunda geração, que é dos anos 80, que é aqui representada pela Ana, e a terceira geração, que é uma geração mais recente, uma geração que é uma geração que chamam da geração Enzo. Essa é a geração que são tratados. E tudo unido por um mesmo propósito. O que vocês imaginam daqui a 50 anos? Será que teremos alguém que vai estar levando à frente tudo isso, Kátia?
1: Olha, eu desejo que sim. A gente levanta da cama de manhã com a intenção de que a nossa história seja preservada e de que essa bandeira seja levantada, né? Porque hoje tudo tão digital, a gente precisa conectar o avô com o neto e o neto com o papel, né? E eu acho que, para frente, o esforço vai ser o mesmo, porque as coisas estão evoluindo a uma velocidade que a gente, às vezes, não acompanha, né? E pensando que as relações são feitas... de pessoa a pessoa, de toque, de você exercitar até a tua coordenação motora fina, será que vamos ficar exercitando só os dedos, né? Então, as figurinhas servem para isso também, para a gente saber contar, saber interagir, ensinar uma criança, mas também trabalhar a coordenação dos nossos pais, dos nossos avós, né?
2: É muito bom isso, é uma maravilha. Ana, eu queria muito te agradecer e dizer porque foi um prazer recebê-la aqui. Sinta-se em casa, essa porta aqui não tem fechadura, não tem tramela. A hora que estiver passando, quiser entrar aqui, sentar e conversar, prosear, esteja à vontade, Aninha, tá bom?
0: Muito obrigada, Vilas. Foi uma alegria muito grande participar aqui com vocês, ainda mais de um assunto tão apaixonante quanto o Zequinha. Fiquei muito feliz. Deixo aqui meu abraço a todos que estão nos ouvindo até agora. Tenho certeza que quem nos acompanhou com certeza lembrou aí de alguma história relacionada ao Zequinha e torce que esse personagem, Kátia, continuei por mais 50 anos, como a Vilose disse, para que mais pessoas possam conhecer, viu? Parabéns pelo trabalho e por estar trazendo ele também agora para o meio digital.
2: Milena viu que a responsabilidade é grande, né? Então é de você para frente. O bastão vai ser passado daqui 8 anos, está sendo passado para você. E você se vira nos 35 para fazer isso.
4: Ah, sim, com certeza. E para as próximas gerações também. É um projeto educativo muito grande, né? Meus filhos vão conhecer também e vai para frente, com certeza.
2: Com certeza. Kátia, muito obrigado pela sua participação. Gostaria muito que você pudesse aqui nesse seu encerramento de participação poder deixar os contatos. Nós somos do tempo do telefone fixo, do telégrafo, do telex, do fax,
0: da banquinha.
2: Do orelhão. Sim. Nós somos desse tempo. Mas tudo aquilo que você tiver de contato para o pessoal poder interagir com vocês, deixa aqui para nós, por favor.
0: Ah, legal.
3: Instagram, Facebook.
0: Eu acho que o importante é dizer pro curitibano, vá na banquinha. Né? Vá na banquinha, o Zequinha, além de tudo, incentiva o comércio local, porque é um personagem nosso, é um personagem que vem das gerações que, né, já hoje já são bem adultos e podem levar seus netos na banca, conhecer o que é a nossa tradição. Então, eu digo que no físico, para procurarem as bancas, né? Eu acho que é o melhor caminho. São os caminhos da cidade. E no digital, eu digo para procurar o Instagram, Zequinha by Nilson Miller. Temos também o perfil do seu Nilson, né? Que agora está um pouco mais, assim, estagnado. Mas temos o perfil do Zequinha, que está aí a todo vapor. É onde a gente coloca as trocas de figurinha, a gente coloca ali as novidades. Tem muita informação sobre essa tabela. Fizemos também videozinhos de cada Copa. Então, pedi para um amigo nosso, que é narrador esportivo, para ele narrar a história de 58, narrar a história de 62, da nossa vitória.
2: Pode dizer o nome dele. Quem que é o colega de trabalho que vai narrar?
0: Luiz Souza.
2: Ah.
0: Não sei se você conhece, mas ele é...
2: É da nova geração.
0: Não, nem tanto.
3: Nem tanto.
0: É.
2: Olha, que eu comecei anteontem no rádio, hein?
0: Ah,
2: eu comecei em 89, eu não lembro de Luiz Souza, narrador.
0: Ele é do Paraná Clube.
2: Ah, é o narrador lá, o locutor oficial
0: isso,
2: lá.
0: Isso, isso.
2: Ah, agora eu liguei a pessoa. É. Eu pensei que era do meio da rádio, agora
0: sim,
2: eu sei.
0: Sim. E daí fiz um convite para ele. Ele é muito fã do Zequinha, ele acompanha a gente há muito tempo, conheceu o seu Nilson, ia à banquinha, ia nos eventos, né? E eu falei, Luiz, eu queria fazer um vídeo de cada figurinha, contando uma história, né? A história de cada vitória, deixa comigo. Então, a gente chegou ali num resumo, porque eu mesma não sou especialista em futebol, mas ele é. Então, fizemos uma historinha para cada figurinha dessas aqui, que conta a história das nossas vitórias, né? Então, lá no Instagram você vai encontrar tudo isso. Tem a fanpage também do Zequinha, no Facebook. Então, convido a todos para seguirem, curtirem, porque a gente, no meio digital, a gente precisa da curtida de todo mundo. Então, convido a todos para curtirem, deixarem lá o seu like e contarem as suas histórias, comentarem. Eu acho que isso é muito legal, acho que isso fica para as próximas gerações também, porque os netos podem depois procurar os comentários dos avós, dos pais, daqui a alguns milhares de anos para frente, né? Tá tudo ali registrado.
5: Comecei a seguir já, Kátia.
0: Ah, olha lá.
2: Eu vou dizer para vocês que nesse final eu não podia deixar de falar o que eu vou falar. A gente tem que deixar mais ou menos aquilo que nós tínhamos, e a Kátia vai lembrar. Quantos cadernos de confidências nós assinamos?
0: Sim.
2: Hein, Kátia? A escola, qualquer pessoa queria um caderno de confidências e queria que chegasse naquela pessoa que estava interessada para que pudesse entender se aquela tinha alguém, se não tinha, era uma magnífica. Brincar de casamento atrás da porta, brincar de caçador, brincar de peão, brincar de bolinha de gude, de rolimã. Essas brincadeiras tornaram o mundo um pouco mais ter essas oportunidades do que ser, ter as oportunidades para ser diferente, não ter o bem material e simplesmente esquecer do ser humano. Essa que é a verdade. A gente agradece muito a participação da Kátia, da Ana, da Milena, o Dirceu. Amanhã a gente vai ter um programa todo especial aqui junto com o Edson Tomás e com o Luan. Amanhã a gente vai falar aqui sobre a final da Copa do Mundo, a volta do brasileiro. A gente vai falar muito aqui, vai fazer uma mesona redonda aqui, bem gostosa com os ouvintes. Mas ainda hoje a gente tem uma seleção de músicas aqui até as 14h. Às 14h está o Ademar Marques com o Momento Sertanejo. 15h tem a tarde, daí o melhor Melhor da Tarde com o Fabrício Campos, 4, Siesta e Seresta com Tobias de Santana, 5, O Fim de Tarde da Educativa e 6 horas a Regina Meister chega junto com a nossa FM 97.1 trazendo os clássicos da Educativa. Nosso compromisso? Nós já marcamos. Amanhã, depois da Patrícia Armentamos, voltamos com a Educativa Esportiva. Compromisso marcado, agendado, assumido? Até amanhã, galera do Esporte Querido.
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9: 1h14.
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2: 1h44.
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7: Muito bem! Boa tarde, Curitiba! Alô, região metropolitana e os quatro cantos, como eu sempre digo, do meu imenso Paranazão. Boa tarde, porque a partir de agora eu conto com a sua audiência para estar comigo até às 3 horas da tarde em mais um encontro gostoso no rádio.
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7: Olha aí, meu boa tarde a você, dona de casa, que já acabou de lavar a louça do almoço, né? Mas como comeu? Como come essa tua família, hein? Tudo isso de louça suja aí, é? E essas panelas aí tem que arear no tempo dos arear. Tem que arear, né? Como dizia minha afinada mãe, passar uma esponja de aço aí para tirar essas manchas de ceroto aí, né? Esse ceroto aí acumulado ao longo dos anos aí. Aí depois disso aí tudo vai ter que ainda escolher o feijão para cozinhar para janta aí, porque a piazada quer marmita amanhã e tem que ter feijão às 5 horas da manhã na geladeira para encher a marmita e trazer pro serviço. Até parece eu, olha só. É boa tarde para você, minha amiga, meu amigo, gente querida aí no comércio, aí no trânsito, gente querida nas olarias, nos ateliês de costura, a você que tá me ouvindo em qualquer parte da grande região metropolitana de Curitiba, no litoral paranaense. Aquele abraço. Olha, eu conto com você hoje, nesta quarta-feira, em mais um encontro de amigos aqui na nossa Educativa. Olha só, há 73 anos junto com você, fazendo e dando o melhor de nós para você, amigo, para você, amiga ouvinte. E o programa de hoje já começa desse jeito.

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nas ondas amigas da Educativa. Você curtiu aí, Leonardo? Música linda, Deixaria Tudo. Hora certinha, Brasil. São 14h, mais 11 minutinhos agora. 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Vamos em frente, hora certinha, Brasil. São 14h, mais 11 minutinhos. Durval e Davi, boa tarde!

0: música bonita que você acaba de curtir comigo aqui no Momento Sertanejo, Banda Som 7, Não Vou Te Dividir.
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0: Vamos em frente, meu povo, nosso encontro marcado todos os dias, todos os meses, todos os anos. Durante a semana estamos por aqui, viu? De segunda a sexta-feira, no horário sempre das 2 às 3 da tarde. Aos sábados eu estou pela manhã, das 7 às 8 da manhã, antes do programa do William Barbosa, o seu amigo do rádio. E no domingo eu chego por aqui bem na hora do rango, né? Bem na hora do seu almoço, o Ademar Marques está chegando com o Momento Sertanejo de domingo especial, do meio-dia às 3 horas da tarde. Maravilha, maravilha, gente. Deixa eu mandar um abraço pro meu amigo, o Alex, aí do Alto Maracanã, em Colombo, tá ligado comigo. A Elizabeth é do São Gabriel, também lá em Colombo, tá ligada comigo. E obrigado pela audiência também, a dona Marli, do Roça Grande, também aí em Colombo. Todo mundo colombando, só deu Colombo nesse bloco aqui, né? Daqui a pouco tem um bloco aí só de São José dos Pinhais, viu? A terra do Nego Velho, a terra do Degas, viu? É de lá que essa cria sai todo dia de madrugada com destino ao Alto das Mercês aqui na Secom do Canal da Música, né? Então, gente, são 2 da tarde, mais 23 minutos agora, San Marino!

0: A banda San Marino e a música linda Foto 3x4. Hora certinha, Brasil, aqui no Momento Sertanejo da Educativa AM630. Você confere 2h27.
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0: Aí nós estamos por aqui. Mandando ver a boa moda do sertão pra você. Chega mais! Trio Parada Dura com o Alemão do Forró.

0: A música bonita de Porca Velha, você ouviu, como diz a dona Marli, né? Um verdadeiro hino gaúcho. Música linda, lembranças.
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0: Por aqui a boa música não para, por aqui tem sequência no Momento Sertanejo. Boa tarde.
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0: A música bonita de Felipe Falcão, seguindo seus passos. Olha a hora certa, Brasil, são 14h, mais 46 minutos.
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0: Alô, alô, meu amigo Paulinho Greboge, aí em São José dos Pinhais, tá ligado comigo. Alô, Marluce, do bairro Cidade Jardim, aí também em São José dos Pinhais, muito obrigado, viu, pela audiência. Alô, dona Helena, do Guatupê, lá do Jardim Alvorada, Guatupê, também tá ligada com a gente. Meu amigo Odair, do Jardim IP, também em São José dos Pinhais. A Margarida, tá me ouvindo aí no Solitude, Curitiba, região do Cajuru, né? O Marcelino e a esposa Marisa me ouvindo em Pinhais, aquele abraço, muito obrigado pela audiência. Vem chegando as irmãs Lady Laura com Marcelo Teodoro.

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1: Valeu, gente querida. Olha a hora certinha, Brasil. São 14h, mais 51 minutos. Estamos aí direto de Curitiba para todo o Brasil e para todo o mundo aí pela internet, no nosso aplicativo. E a você que está em sintonia com a gente, aquele abraço. Muito obrigado pela audiência. E ó, daqui a pouquinho, hein? Aumente o volume do seu celular, do seu tablet, do seu computador, aí do seu dispositivo eletrônico, porque daqui a pouquinho tem ele, e ele tá chegando aqui, meu amigo Fabrício Campos, com o melhor da tarde. Alô, Fabrício.
2: Boa tarde, Ademar, boa tarde. Você, amigo ouvinte aqui do Momento Sertanejo, daqui a pouquinho a gente chega com mais novidades, mais entrevistas, e hoje a gente tá comemorando uma data pra gente importante, né?
1: Qual que é a data hoje?
2: Você lembra quando você apresentou o seu primeiro programa aqui no estúdio novo?
1: Não lembro, rapaz.
2: Foi há um mês atrás. Parabéns
1: você também.
2: 15 de junho. E hoje nós estamos completando um mês aqui nos estúdios novos e, no caso, Melhor da Tarde, um mês de aniversário de programa. E tomara que venham muitos outros por aí, porque está sendo uma delícia poder dar continuidade a esse trabalho bonito que vocês já fazem aqui na tarde
1: hoje,
2: da Educativa.
1: Hoje é
2: um mês, hoje é dia 15 de julho. Começamos
1: legal.
2: Dia 15 de junho.
1: Bem lembrado.
2: Isso aí.
1: Nossa, ele guarda todas as datas comemorativas e principalmente essa, que é uma grande data.
2: É uma grande data. É porque eu até comentei com a Gisele, né, que ela esteve conosco no finalzinho daquele programa.
1: A Gisele é a nossa chefa,
2: a nossa diretora, comandante de TV, de rádio, de televisão. E o dia 15 de junho é importante para mim, que foi a data que eu comecei no rádio.
1: Opa.
2: 15 de junho de 95.
1: Olha só,
2: faz um
1: viu?
2: Tempinho, né?
1: É,
2: faz um tempinho já.
1: Eu não sei pra quem puxou, mas gosta de rádio.
2: Era invenção daquele lá, o Sidney Campos.
1: Exatamente.
2: Colocou a gente, deu a oportunidade de poder trabalhar na época na Rádio Paraná, no programa Show da Sorte.
1: Olha só, e daqui a pouquinho...
2: Daqui a pouquinho a gente tem entrevista. Hoje, 15 de julho, é o Dia Mundial das Habilidades Jovens. No segundo bloco, nós temos uma entrevista com um jovem colega, estagiário, profissional aqui da TV Paraná Turismo, Juliano Carbonari. Mas daqui a pouquinho, no primeiro bloco, a gente fala com a Cláudia Zanca, que é produtora executiva, agente cultural, responsável pelo 10º em cena Boqueirão. Vamos falar de arte, né?
1: Vamos falar de arte, de teatro,
2: descentralizado, na rua.
1: Artistas, eu fui arteiro quando era pequeno.
2: Você foi arteiro,
1: né?
2: Se quiser ver os artistas, além dos arteiros, vai conferir o Em Cena Boqueirão. Daqui a pouco a Cláudia vai contar pra gente
1: legal,
2: como fazer, começa amanhã,
1: então,
2: 16 de julho.
1: Olha aí, ó, o programa Melhor da Tarde é também a cultura.
2: Também é cultura e também te traz informação atualizada do futebol, né? A gente não vai ter nenhuma novidade durante o programa, mas ontem, né, você viu o que aconteceu?
1: Pois
2: a Kryptonita, né?
1: A
2: famosa Espanha Kryptonita.
1: Kryptonita.
2: Os super-heróis ali da França não existiram e sucumbiram.
1: E ali não foi zebra da Copa,
2: não foi,
1: né?
2: Zebra. A Espanha falou, não, desde o começo a gente sabia que ia ganhar. E a França estava, né, impressionando muito
1: pela favorita.
2: Beleza do futebol. Era a favorita para quem não estava acompanhando tão de perto, que sabia que a França, diante da Espanha, ela tem uma outra postura.
1: Ah,
2: a Espanha cresce muito.
1: Cresce.
2: É que nem o Flamengo, vai ganhando tudo, vai jogar com o Vasco, perde. Vai
1: jogar
2: com o Fluminense, perde. E a França com a Espanha.
1: Um abraço, até daqui
2: a pouco.
1: Até daqui a pouco. Esse é o Fabrício Campos. Daqui a pouquinho tem o Melhor da Tarde. Enquanto essa piazada não chega, nós vamos daqui, ó.

assim, minha gente, nós vamos, né, agradecendo a audiência de todos e vamos ficando por aqui, né? Tá na hora de fazer uma torda do paletó, armar casaca, azular as canelas, né, e fazendo um risco no asfalto. Olha aí, muito obrigado a você que esteve comigo em mais um encontro gostoso no rádio, aqui em mais um programa Momento Sertanejo, que volta amanhã às 14h, viu? Não desligue o rádio, o aplicativo, fique com a gente, vem aí, Fabrício Campos e o melhor da tarde. Um abraço, gente, tchau, tchau.

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2: Em 1998, 4 anos depois do tetra nos Estados Unidos, a competição de futebol mais importante do mundo chegou à França. Dentro de campo, os donos da casa, comandados por Zinedine Zidane, bordavam sua primeira estrela na camisa dos Le Bleus, na grande final contra o Brasil. E fora dele, os franceses e o mundo conheciam um ritmo diferente. O porto-riquenho Rick Martin, que foi escolhido da vez para dar voz ao hino do torneio com La Copa de la Vida. Música que misturava pop, salsa e samba. A faixa rapidamente se tornou uma febre e foi considerada até então a melhor música de Copa, segundo alguns entendidos. Aquele foi o Mundial em que o Brasil teve uma seleção cheia de estrelas, incluindo Ronaldo Fenômeno. Uma crise de convulsões do craque abalou a seleção antes da final e logo depois aconteceu o misterioso e trágico apagão no Stade de France. Mesmo com gosto amargo do vice-campeonato para nós, é difícil não ouvir a música que se tornou padrão de ouro para as Copas que vieram depois e não se deixar contagiar pelo ritmo e vibração. Por isso, aumente o som aí e ouça agora La Copa de la Vida com Rick Martin.

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4: É isso aí, começa agora o melhor da tarde da Educativa AM 630. Hoje, quarta-feira, 15 de julho. Para quem estava ligado no Momento Sertanejo, já sabe, estamos completando um mês de aniversário. Hoje um programa especial, um mês de aniversário do programa Melhor da Tarde da Educativa AM 630. E também faz exatamente um mês que nós estamos trabalhando, todos da Rádio AM, aqui nos novos estúdios que ficam todos integrados. Estúdio da FM, estúdio da AM e os estúdios da TV. Hoje, quarta-feira, 15 de julho, é o Dia Mundial das Habilidades dos Jovens. E por isso nós vamos ter uma entrevista no segundo bloco com um representante da juventude, um dos estagiários da TV, um estagiário pleno, já tem uma experiência de um ano e meio, o Juliano Carbonari vai falar um pouquinho das habilidades que são fundamentais para os jovens exercerem nos dias de hoje. E daqui a pouquinho vai chegar nos nossos estúdios para entrevista sobre o décimo em cena Boqueirão. A produtora executiva e agente cultural responsável pelo evento, que é a Cláudia Zanca. Daqui a pouquinho. Começamos hoje com Alceu Valença para clarear. Daqui a pouquinho a gente retorna com o Melhor da Tarde, especial de aniversário da Educativa AM 630. 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
1: Já estamos de volta aqui com o Melhor da Tarde especial de um mês de aniversário, um mês de aniversário de programa. Hoje o Melhor da Tarde vai trazer um assunto que é muito importante para todos nós, que é a cultura. Nós temos já nos estúdios, daqui a pouquinho ela vai falar sobre o evento décimo em cena Boqueirão, a Cláudia Zanca, que é produtora executiva e agente cultural responsável. Cláudia, uma boa tarde para você, seja bem-vinda.
2: Boa tarde, obrigada.
1: Então tá certo. A Cláudia, daqui a pouquinho a gente vai contar um pouquinho mais sobre o décimo em cena Boqueirão, que ela vai fazer o convite em um evento que começa amanhã, 16 de julho, e vai até o dia 16 de agosto. Para participar do programa, se quiser mandar perguntas, se quiser participar, fazer pedido de música, teve gente que ontem me disse que ia fazer pedido de música, quero ver se cumpre a promessa. Eu já sei qual que é a música, se alguém pedir detalhes, você me avisa aí, porque é uma pessoa que falou assim, eu vou pedir música, vai ser detalhes, então vamos ver. 999-55-0482, 41999-55-0482, para participar do programa. 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Esse Melhor da Tarde, programa que estreou há um mês, com esse objetivo de ser leve, dinâmico, conectado com a comunidade, trazendo aquilo que está acontecendo em Curitiba, no Paraná e no mundo, quando a gente traz informação de Copa do Mundo também, abrindo espaço para diferentes vozes, talentos. Hoje nós teremos os talentos da área da cultura e dos jovens, que é o Dia Mundial das Habilidades dos Jovens, tudo para ajudar a tornar a vida de todos cada vez melhor. Tempo em Curitiba, a Cláudia chegou, está um dia mais ensolarado hoje, né, Cláudia? Lá fora está 18 graus, confere isso?
2: Confere, está bem agradável.
1: Um tempo agradável, né? Tivemos uns dias gelados aí, até ontem à noite estava meio gelado, mas hoje 18 graus, a temperatura reduz um pouquinho até a noite, chegar aos 9 e 8 de madrugada. Mas nós vamos falar sobre o teatro descentralizado, né? A democratização da arte, apresentações de espetáculos com muita qualidade, carinho pelo público e muita cultura. É o décimo em cena Boqueirão, que começa amanhã, dia 16 de julho, e vai até o dia 16 de agosto. A Cláudia Zanca vai estar aqui conosco para falar sobre esse evento que começa a partir de amanhã em Curitiba. Então, Cláudia, seja bem-vinda. Uma boa tarde para você novamente. O que que a gente pode esperar desse décimo evento, né? É a décima edição que já está acontecendo, né, Cláudia?
2: Exatamente. Estamos celebrando aí os 10 anos, as 10 edições do Encena Boqueirão, né? Então, todo mundo pode esperar uma programação muito bonita, são muitos espetáculos de teatro para todas as idades, adulto, crianças, ao longo dos próximos 30 dias, em vários horários, a gente está com muitas atrações lá no Centro Cultural Boqueirão. Teremos também espetáculos com acessibilidade.
1: Maravilha, isso é importante, né?
2: Isso.
1: Realmente o teatro para todos, né? Porque não basta dizer que é acessível, tem que ser acessível, né? Então, tem essa facilidade também, né?
2: Tem essa facilidade também. E o melhor de tudo, é gratuito.
1: Maravilha.
2: Todos os espetáculos são gratuitos e acontece, como você falou, né? É um evento descentralizado de arte e de cultura em Curitiba. Acontece lá no bairro do Boqueirão.
1: Bairro do Boqueirão, que, né, para quem não é de Curitiba, não conhece a cidade, fica na região sul, na direção de quem já está indo, digamos assim, para Santa Catarina, né? A gente até brinca um pouquinho. Boqueirão, Alto Boqueirão, e aí depois você já está quase lá em Santa Catarina. É um bairro um pouco mais distante, mas é importante essa descentralização, né? Porque acaba se tornando um centro com muita vida, com muita população, né? Que vai ter acesso a essa cultura lá no bairro do Boqueirão, no Centro Cultural do Boqueirão, né?
2: Exatamente, e o espaço esse ano, agora em 2023, está completando 20 anos de atividades.
1: Então, olha só, metade do tempo com o Encena acontecendo praticamente.
2: Exatamente, e isso torna o Encena Boqueirão 10 anos, a décima edição mais especial, porque além de tudo a gente está celebrando também esse período, esses 20 anos de Centro Cultural Boqueirão, né?
1: Legal. Eu quero agradecer a Luciana Honório, que é assessora de imprensa, que conseguiu viabilizar para que você pudesse estar aqui junto conosco. Tem mais outras pessoas da equipe que você também está representando, que estão envolvidas nos preparativos, né? Que bom que você conseguiu dar um pulinho aqui no Mercedes para poder falar conosco, com o nosso público ouvinte da Educativa AM630. A programação especial reúne companhias não só aqui do nosso estado do Paraná, mas também do Rio de Janeiro. Tem espetáculos premiados, atrações para todas as idades e atividades que vão consolidar o festival como, mais uma vez, uma das importantes iniciativas dessa descentralização cultural de Curitiba. Correto, Cláudia?
2: Correto. Então, o intuito da Mostra de Teatro em Cena Boqueirão é reunir grandes espetáculos, espetáculos premiados na cidade, no estado, reconhecidos a nível nacional também, para se apresentarem no bairro. Legal. Porque, geralmente, os grandes eventos, grandes nomes, estão concentrados no centro da cidade, né? E o intuito do Ensina Boqueirão é levar, pegar esses grandes espetáculos e levar para o bairro e oferecer para a comunidade que mora ao redor ali do Boqueirão, que possa vir e prestigiar esses grandes espetáculos, né, com grandes nomes aí do nacionais, inclusive com a curadoria do Márcio Roberto, que é o
1: Márcio Roberto, isso,
2: idealizador da Mostra de Teatro Ensina Boqueirão. E com a curadoria também da Giovana Soar.
1: Joia, joia. E esse já é o décimo encontro. O Encena, ele nasceu em 2012, né? Com o propósito claro de tirar o teatro do eixo central da capital. Olhando para trás, hoje já chegamos à décima edição, o Boqueirão, que é o palco escolhido, ainda pode ser considerado uma região carente de grandes eventos, ou o festival, ao longo desses 10 anos, já conseguiu mudar aos poucos essa realidade, Cláudia?
2: Com certeza o festival, ele mudou essa realidade. Não somente o festival em Cena Boqueirão, mas como todas as atividades que acontecem dentro do Centro Cultural Boqueirão. Com certeza mudou todo o cenário do bairro. Hoje o bairro, a gente percebe que eles respiram cultura. Eles esperam, inclusive esse festival, ele é muito esperado por todos os moradores da região. Então, o cenário do Boqueirão mudou com certeza absoluta.
1: É, o Centro Cultural do Boqueirão, que já recebe há algum tempo já o Encena, e o festival acumula uma marca impressionante, você corrija pra gente se a gente não estiver atualizado, mas já são mais de 50 mil espectadores, né, Cláudia?
2: Ah, é.
1: Mais de 50 mil ao longo
2: com
1: dessa trajetória,
2: certeza,
1: das 10 edições. E como produtora, qual é o teu sentimento de olhar para esse número e saber que o Encena está virando essa referência real na formação de público na nossa cidade e através dessa iniciativa descentralizada, fazendo isso já a partir lá do Centro Cultural do Boqueirão?
2: Estamos numa crescente e isso é muito bacana. Inclusive, a gente oferece não somente dentro do espaço Centro Cultural Boqueirão, mas também como em outros espaços da Regional Boqueirão. Uhum. Né? Então, o Ensina Boqueirão, ele acontece também dentro de instituições públicas de ensino. Temos planos aí para estender isso para
1: instituições privadas, inclusive lá para o lado do Boqueirão, né? Que a gente sabe que participam. Né? Então, isso é importante, que abre o leque, né?
2: Exatamente.
1: Muito bom, muito bom. E para quem está ouvindo a gente agora na rádio, qual que é o maior desafio logístico e financeiro, né, que você como produtor encontra para manter um festival desse porte? Eu quero repetir, são 10 edições, todas elas tiveram entrada gratuita. Né, todas elas abrindo realmente as portas do teatro para poder receber o público, né, desde a primeira edição.
2: É um desafio muito grande, inclusive eu falo isso até em nome do Márcio, que é o idealizador e o responsável por fazer todo esse evento acontecer. Já fizemos o festival sem financiamento, né? Então não desistir, querer, né, na garra, na força, fazer isso acontecer. Mas é um desafio que a gente encontra, sim, a cada ano, a cada edição que é feita. Mas a gente não desiste nunca, né? Como toda pessoa da cultura, da arte, estamos aqui para fazer acontecer. Mas os desafios realmente eles existem, mas isso nos torna cada vez mais forte. A cada ano querer propiciar e aumentar esse número de espetáculos na Regional do Boqueirão.
1: É importante. Tem uma programação hoje bem vasta, né? Começa amanhã, dia 16 de julho, e vai até o dia 16 de agosto. Eu quero começar a falar da programação desse ano, que traz um intercâmbio bem legal entre as companhias do Paraná e do Rio de Janeiro. E eu queria saber, você como produtora, Cláudio, como que surgiu essa ponte cultural e o que que o público curitibano pode esperar dessa troca artística entre o Paraná e o Rio?
2: Bom, primeira curadoria, né? A curadoria, o Márcio e a Giovana Soar, que eles têm um grande conhecimento, eles estão sempre antenados em tudo o que está acontecendo a nível nacional. Então, a curadoria desse ano está bem bonita. Essa ponte do Rio de Janeiro, nós estivemos com o espetáculo infantil Tchustu, Menino do Dedo Verde, no Rio de Janeiro, no ano passado, né? Fazendo uma temporada. E isso que permitiu estar lá, conhecer, ver o que estava acontecendo. E o Márcio, ele assistiu o espetáculo e fez o convite pro para a Companhia do Rio de Janeiro, que aceitou prontamente participar da nossa mostra descentralizada.
1: Então começa com esse intercâmbio, né? A importância de você ver o que está acontecendo, sair do seu quadrado, sair do seu bairro, ir para um outro bairro, como é o caso aqui. E a gente tem grandes nomes nacionais na grade, como o Jonas Bloch no espetáculo de amanhã, que é o Delírio, se eu não me engano.
2: Isso.
1: A Guta Stresselin, os Analfabetos. Como é que é esse processo de trazer artistas que são conhecidos nacionalmente para se apresentarem diretamente aqui, de graça, no Centro Cultural do Boqueirão?
2: Aí a gente parabeniza a nossa curadoria.
1: Sim.
2: Né? Tem todo um conhecimento aí da curadoria que faz essa indicação dos espetáculos. E o Márcio, com toda essa experiência que ele tem, consegue trazer esses grandes nomes para o Centro Cultural Boqueirão, que é um orgulho, né? Então, isso também deixa a gente muito feliz, a gente trazer grandes nomes do cenário nacional para se apresentar no bairro, lá no Centro Cultural Boqueirão.
1: Isso é muito importante, né? É trazer a arte realmente para grandes centros que não precisam ser necessariamente na região central da cidade, né? É um grande centro ali da regional, ali do Boqueirão, Alto Boqueirão, outros bairros próximos, Xaxim, facilita muito esse acesso, né? Até pela questão dos horários dos espetáculos. É que normalmente no teatro tem toda aquela preocupação de você chegar no horário certo, né? Não é porque é gratuito que dá para entrar em qualquer horário também, né?
2: Ah, exatamente.
1: Tem um horário para você receber os ingressos também, tem que chegar com um pouquinho de antecedência, né?
2: Sim, com certeza. Antes de eu falar dos ingressos, é até bacana aqui comentar essa questão de trazer esses grandes nomes para o Centro Cultural Boqueirão, para mostrar para a comunidade que sim, é possível, que eles conseguem ter acesso, que está ali do lado da casa deles, né? Muitas pessoas atravessam a rua, já estão no Centro Cultural Boqueirão. Então, isso acaba até desmistificando essa questão de que sim, é possível assistir bons espetáculos de qualidade gratuitamente perto da sua casa, né? Em se falando dos ingressos, sim, nós temos aqui, é gratuito, mas tem uma questão que as pessoas, elas precisam chegar para garantir o ingresso, eles começam a ser liberados uma hora antes de cada apresentação, no dia da apresentação. Com exceção do espetáculo de abertura, que eu vou falar para vocês que já está lotado.
1: Imaginei.
2: Por ser a abertura do evento, enfim,
1: o Jonas Bloch.
2: Então, temos muitos convidados também. Sim. Tem a população, o pessoal da comunidade. Temos convidados para estar ali nesse dia. Então, o Delírio, ele já está lotado. Mas os demais espetáculos, é só chegar uma hora antes no Centro Cultural Boqueirão e retirar o ingresso lá.
1: Muito bom. E a gente falou aqui do Delírio, do Analfabeto, que são com esses grandes nomes nacionais, mas no texto de divulgação tem produções premiadas como O Medo da Morte das Coisas, que venceu o troféu Gralha Azul, por exemplo, né? E você já tinha parabenizado a curadoria. E como fazer para equilibrar espetáculos de vanguarda e premiados com o gosto do público local, nosso público aqui de Curitiba, do Paraná?
2: Sim, aí é um trabalho de pesquisa, né? Que a gente procura sempre trazer várias linguagens para que as pessoas consigam ter acesso e conhecer as múltiplas linguagens que existem dentro do teatro, né? Os gêneros, enfim. Então, a curadoria procura diversificar para que as pessoas consigam ter essa experiência, usufruir de linguagens distintas, né?
1: Com certeza, né? E a gente está falando aqui de diversidade, de formação. O Encena, ele cobre todas as faixas etárias, né? Desde o infantil até o adulto. Para os pais que estão nos ouvindo, com os filhos no carro, em casa, e que ainda tem aquele período de férias, quais são os grandes destaques da programação infantil? Como, por exemplo, você até tinha citado que tinha sido levado para o Rio, vai estar acontecendo nessa mostra aqui do décimo Encena, Tistu, o Menino do Dedo Verde, né? Que é uma obra famosa, ou o Gigante Egoísta, por exemplo.
2: Isso, além desses, temos Chapeuzinho, Cor de Mel e um Monstro para Lá.
1: Chapeuzinho, Cor de Mel é fantástico.
2: Chapeuzinho, Cor de Mel e um Monstro para Lá de Cruel. Infantil com acessibilidade. Vai ter joia, interpretação joia de Libras nesse espetáculo.
1: Zum, zum, zum, zum
2: também, que é um musical bem bacana. Tistu, excepcionalmente, Tistu, o Menino do Dedo Verde, o Gigante Egoísta, vai ser projeto escola.
1: Certo.
2: Serão apresentações.
1: Escola,
2: essas,
1: legal.
2: Exatamente. Se o pessoal tiver dúvida, é só acessar o site, lá tem mais informações, que é mrgcultural.com.br.
1: Legal.
2: E lá nós estamos indicando que esses dois espetáculos serão projeto escola. Então, já estão praticamente
1: porque já
2: fechados
1: é direcionado
2: também
1: ali para a escola dentro do projeto. Mas tem os outros dois, você falou, o Zum Zum Zum.
2: Temos o
1: Chapeuzinho,
2: Zum Zum Zum, e também temos o Obax, do Bambu ao Baobá.
1: Legal.
2: Que também é um espetáculo infantil.
1: Que já vai ser no mês que vem, em agosto. 8 de agosto, sábado, e 9 de agosto, domingo.
2: Vai Exatamente.
1: Ter uma programação muito rica para todas as idades. Além dos palcos, Cláudio, o festival promove um tradicional café, que é o Café Debate. Na prática, como é que são esses encontros? De que forma o morador do bairro do Boqueirão pode sentar para conversar diretamente com os artistas nesse formato promovido, que é o Café Debate?
2: Estão todos convidados, inclusive, para participar logo após a apresentação do O Medo da Morte das Coisas, que vai ser o último espetáculo da mostra. Nós fazemos o Café Debate.
1: Joia.
2: Então, artistas de todas as companhias são convidados a participar, e o público também, para a gente conversar sobre a importância da descentralização da arte e da cultura em Curitiba, os benefícios que traz para a comunidade local, enfim. Temos lá o microfone, é aberto, passamos para todo mundo que queira se posicionar, tirar alguma dúvida, sugerir alguma coisa. É um encontro bem bacana que acontece entre artistas e o público.
1: Então vai ser depois da última peça, que é O Medo da Morte das Coisas, que vai ser no último dia do festival, 16 de agosto. O Medo da Morte das Coisas, domingo às 19h, e às 20 horas, logo após o Café Debate. Todos, né, os dois com interpretação de Libras, audiodescrição. Você falou a importância da acessibilidade, né, Cláudia?
2: Exatamente, exatamente. E a nossa ideia é procurar o máximo, oferecer o máximo que a gente pode para todos os públicos. E a nossa meta é, quem sabe no próximo Encena Boqueirão, oferecer 100% de acessibilidade em Libras e audiodescrição para todo mundo. Estamos nessa meta.
1: Se tiver alguma pergunta de ouvinte aí, você avisa a gente, tá bom, Rodrigo? No rádio, a gente está falando aqui dos nossos ouvintes, o nosso público é muito diverso e, às vezes, é muito maior até do que a gente imagina. A gente pode até chamar de gigantesco. Se você tivesse que escolher um espetáculo dessa edição ou dois que define perfeitamente a alma e a proposta do Encena Boqueirão, quais espetáculos seriam e por quê? Como que eles definem essa alma do que é realmente, ao longo desses 10 anos, o Encena Boqueirão?
2: Que pergunta difícil essa.
1: Pergunta difícil, né? Mas
2: pergunta
1: pensa lá.
2: Difícil.
1: Um espetáculo que fosse mais abrangente, que pudesse agradar um público de maneira geral, assim. Aquele espetáculo que esse aqui, para ser um primeiro contato ou um retorno ao teatro, seria interessante ali.
2: Olha, a gente tem muitos espetáculos premiados, que inclusive foram remontados com novos integrantes. Eu falaria aqui para você, por exemplo, o Kafka, Entre Portas Que Nunca Abrem, com a direção do Edson Bueno. Então, esse espetáculo já foi premiado e agora está aqui retornando na mostra Encena Boqueirão. É uma pergunta bem difícil. Os Analfabetos é muito bom também, com a Guta Stresser. Amores Difíceis, com o pessoal da Súbita, companhia de teatro. Chapeuzinho Cor de Mel, você me fez uma pergunta muito
1: você
2: difícil.
1: Você deu umas quatro opções, que se acabarem os ingressos para aquele que a gente tivesse indicado, já tem outras três opções aqui, né? São quatro, aí agora é questão de se mobilizar para poder instalar com antecedência, para poder pegar o seu ingresso, né? No,
2: exatamente.
1: No
2: se o pessoal conseguir usufruir do máximo possível aqui, eu super recomendo.
1: Não tem como fazer reserva, tem que instalar uma hora antes, né? E para poder conhecer a programação, eu repito aqui, www.mrgcultural, tudo junto, mrgcultural.com.br, tem a programação do espetáculo a partir de amanhã, 16 de julho, com a peça Delírio com o Jonas Bloch, que já está lotado, espetáculo de abertura, e com interpretação de Libras e audiodescrição já nesse espetáculo. Mas nós temos no sábado, dia 18, Esperança na Fronteira da Humanidade, né? Sábado, dia 18, às 20 horas, né? Então, já tem a continuidade logo na sequência e várias outras opções, né? Amores Difíceis, que foi um dos que você tinha recomendado, na terça que vem, terça dia 21, às 20 horas, e na quarta também às 20 horas, né? São várias opções, né, Cláudia?
2: Várias opções, exatamente. Esse ano, inclusive, a quantidade de companhias, de espetáculos diferentes aumentou, considerando com os anos anteriores, né? Uhum. Então, tá bem recheada essa programação, tem bastante opção para todo mundo.
1: Legal. E coordenar um evento que defende essa cultura como um direito de todos deve exigir muito fôlego, né, Cláudia? O que que o Encena Boqueirão de 10 anos projeta para o futuro do teatro descentralizado em Curitiba e de obras nesse porte, assim?
2: A nossa meta é alcançar um número maior de pessoas, levando o Encena Boqueirão para acontecer em regiões abertas, inclusive da região, em praças, na rua, palcos montados ali pela região do Boqueirão, no próprio Centro Cultural Boqueirão. Temos o teatro lá dentro, mas também já tivemos um Encena, onde recebemos um pessoal de Londrina. A apresentação foi lá fora. Então, a nossa meta é a cada ano... Bom, primeiro, manter esse nível de qualidade,
1: nível,
2: que já,
1: né,
2: é excepcional.
1: A curadoria foi ótima, né? Feita, né, pelos profissionais aqui, tanto o Márcio quanto a Giovana Soar, né?
2: Exatamente. E sempre oferecer esse conteúdo diversificado para todas as idades e abrangendo um público maior na Regional do Boqueirão.
1: Legal. E você, além de produtora, você também é artista, né, Cláudia? Você é bailarina, né? Você tem experiência, né? Você já transitou em todos os pontos ali do teatro, né? Você chegou a participar, você especificamente, como artista de alguma das edições ou como público somente? Como é que foi o teu contato com Encena?
2: Com Encena Boqueirão, além de profissional,
1: sim,
2: da equipe de produção,
1: claro,
2: como público também.
1: Como público também, legal.
2: Exatamente.
1: Legal.
2: Como artista, é difícil, porque
1: imagina.
2: O trabalho é muito grande, a produção exige muito.
1: E a tua experiência como público? Conta pra nós, pra aquele que tá curioso, em casa, ouvindo, no carro, olha, me interessei, o Boqueirão não fica tão longe, vou lá para tentar o ingresso. Como é que foi essa tua primeiro contato? Você lembra em qual edição, qual que era a peça que estava passando, ou os artistas, era uma peça local?
2: Lembro, sim, foi em 2015, se eu não me engano.
1: Bem no começo.
2: E eu atravessei a cidade, porque eu moro na região norte de,
1: sim,
2: Curitiba.
1: Lá
2: então,
1: pro lado do Cabral?
2: Na verdade, não é bem norte, é Santa Felicidade,
1: Santa Felicidade,
2: eu acho que
1: é,
2: né? Enfim,
1: mas é longe.
2: É do
1: longe.
2: Lado oposto. E eu atravesso a cidade para prestigiar,
1: além de
2: trabalhar, também para prestigiar o Encena Boqueirão, porque a gente acaba assistindo todas as apresentações e mais de uma vez quando permite, né? Por exemplo, Os Analfabetos, para todo mundo que quiser ir, vão ter vários dias e vários horários.
1: Sim,
2: então é
1: vendo,
2: só chegar...
1: Aqui, ó, vamos só Os Analfabetos, só para o pessoal ver. Tem no dia 30, dois horários, quinta-feira. Às 15 e às 20, não é projeto escolar, é só chegar lá, consegue,
2: é,
1: né?
2: É só chegar lá,
1: só
2: exatamente.
1: Chegar lá, consegue. Dia 31, sexta-feira, às 15 horas e às 20. Se você for assistir às 15 horas, você não vai poder ouvir aqui o Melhor da Tarde, mas, né, tá perdoado, né? É um sacrifício o nome da arte, não tem problema. No horário do programa, na quinta, uhum, e na sexta, dia 30 de julho e 31 de julho, às 15, e tem às 20 também, para quem só puder ir à noite. No sábado, dia 1º, às 20 horas, e no domingo, dia 2, às 19 horas, todos, né, com a presença da Guta Stresser, nesse drama cômico psicológico que fala da comunicabilidade das relações humanas. Olha, é a dificuldade de comunicação, né?
2: Exatamente, exatamente. Então, tá bem recheado, tem vários horários, várias opções, é só se programar direitinho e chegar lá uma hora antes do horário previsto de início da apresentação para fazer a retirada. Mas deixando claro que os ingressos são limitados, né? Então, quanto antes você chegar ali, assim que abrir a distribuição dos ingressos, melhor, né?
1: Isso aí. Enquanto eu me recupero de ter falado incomunicabilidade, a gente vai pegar uma pergunta aqui de um ouvinte com o nosso Rodrigo Viana. Essa palavra é difícil, né?
3: Boa tarde, Fabrício.
1: Boa tarde.
3: Né? Então, tem uma curiosidade aqui. O Kleber está acompanhando o programa.
1: Legal.
3: Né? Mandou uma boa tarde para você, Fabrício.
1: Qual é o bairro do Kleber? Será que é perto?
3: Fazendinha.
1: Fazendinha. Está mais ou menos perto ali do Boqueirão. Está próximo.
3: Ele pergunta, Cláudia, curiosidade, 10 anos para cada projeto, né? Entre companhias e pessoas trabalhando no evento, você tem uma média de o que, que no começo para agora, o que vocês melhoraram, quantos profissionais envolvidos nesse mês praticamente que a gente vai ter?
1: O Kleber quer ter uma ideia da evolução, imagino, né? Como é que cresceu da primeira edição para cá?
2: Estamos numa crescente, realmente, em questão de movimentação de pessoas e profissionais da cultura. Eu acredito que esse número chegou a triplicar. Em média, de pessoas envolvidas, considerando artistas, técnicos, produção, prestadores de serviço, porque a gente acaba tendo uma empregabilidade, né? Tanto direta como indireta, porque a gente acaba fomentando toda a região ali ao redor. É restaurante, é hotel, enfim...
1: Isso é legal.
2: Vários comércios,
1: movimentos,
2: né?
1: Movimentos, restaurantes, comércio ali ao redor. Você veio lá de Santa Felicidade, que muita gente vai de vários pontos da cidade para visitar os restaurantes, e nesse momento, nesse mês que está acontecendo em cena, o pessoal vai lá, vai assistir uma peça de manhã, vai assistir outra de tarde e acaba, né, usufruindo ali do comércio local. Isso é muito importante, né? Desenvolve a região, né?
2: Desenvolve a região, exatamente. Então, considerando isso, eu não sei nem se eu tenho esse número, mas que ele triplicou é com certeza absoluta. Só essa edição aqui, em número de profissionais envolvidos, considerando artistas e técnicos, eu acredito que já passe de 50 pessoas.
1: São 13 espetáculos com várias apresentações. Você imagina quantas equipes que estão envolvidas, né?
2: Se eu colocar 10 pessoas ali, né? Enfim, depende...
1: Assim, né?
2: Uma média, porque só pela ficha técnica a gente vê ali... assim como tem monólogos, tem espetáculos com vários artistas, mas tem as pessoas que estão atrás disso tudo, né? Nos bastidores. Então,
1: sim.
2: É grande.
1: A gente esteve participando no final de semana de um evento que é direcionado para o público relacionado à música aqui de Curitiba. Tivemos semana passada recebendo o Paulo Juque e o Luiz Fernando Justus, que falaram do CWB Music Week. E aí, uma das perguntas das jovens que estava na plateia ali no sábado, ela queria saber como é que ela fazia para entrar nesse universo de produção. E aquela pergunta, assim, você vê que é uma pessoa que pode ser que ouviu, né, o programa, ficou curioso, foi lá para ver, viu alguma comunicação, e a resposta dos produtores musicais, dos artistas, falou assim: olha, se você conhece alguém que está envolvido em alguma produção, dá um jeito, vai lá para assistir, pede para acompanhar, vai se aproximando, porque é nessa hora que você começa a criar esse contato, né? Você começa a ter oportunidade, né? Você teve o contato primeiro no público, né? Com em cena, você já como artista, e daqui a pouco você está aí na produção, né? Organizando, responsável, né? Por fazer com que o 10º em cena Boqueirão seja um sucesso ainda maior do que já foram as 9 últimas edições, né, Cláudia?
2: Exatamente. A cada dia é um aprendizado, né? Estamos sempre aprendendo.
1: Algum grande aprendizado dessa edição que você possa compartilhar com a gente? Assim, ela nem começou, mas teve alguma coisa já que você aprendeu?
2: Todo dia a gente aprende, é muita coisa. Eu acredito que primeiro é ter uma equipe que se comunica, né? Então, todo mundo está em sintonia, se comunicando, organizando e fazendo a coisa acontecer com o mesmo objetivo. Eu acho que Que é isso que garante, né, contribui com o sucesso do evento.
1: Legal. E
2: a gente tem... Uma das coisas, né?
1: A gente faz votos que seja realmente um grande sucesso. Começa amanhã o 10º em cena Boqueirão. Né, sempre lá no Centro Cultural do Boqueirão, a peça de amanhã, Delírio, já está lotada, mas tem possibilidades já a partir do dia 18. Esperança na Fronteira da Humanidade e mais outros 11 espetáculos. Repetindo para quem quiser conferir a programação, o site mrgcultural.com.br. Confere?
2: Confere. Todas as informações estão lá, o endereço também do espaço... É, mas posso até comentar aqui, Rua José Gerchesk, número 281, no Boqueirão. E é só chegar, temos estacionamento no local gratuito também.
1: A Rua José Gerchesk, número 281, lá no Boqueirão, fica próximo de qual referência ali do bairro, para quem não é da região?
2: Fica,
1: de algum terminal?
2: Fica
1: de,
2: próximo, sim, fica próximo dos terminais do Carmo e do Auer, mas fica muito próximo daquela rua têxtil.
1: Certo,
2: onde tem
1: certo. A Anne Frank.
2: A Anne Frank,
1: fica
2: exatamente.
1: Fica pro lado da Anne Frank. Você
2: exatamente.
1: Tá indo ali na Marechal...
2: Para a parte de baixo.
1: Para o lado que tá voltando pro centro. É pro lado que é a parte de baixo. Passa a passarela, então tá tranquilo. Rua José Gerchesk, 281, lá no Boqueirão, Centro Cultural do Boqueirão, né? Você pode pesquisar Centro Cultural do Boqueirão, você vai se encontrar para poder participar. Eu queria fazer uma última pergunta para você, para encerrar. Qual convite que você, Cláudia, em nome da produção, deixa para os nossos ouvintes que talvez nunca tenham pisado lá no Centro Cultural do Boqueirão, mas que querem prestigiar o Teatro Paranense a partir dessa semana?
2: Venham conhecer, venham ter essa experiência com a gente. O nosso espaço, ele é pequeno, mas ele é super confortável. Procuramos fazer um atendimento bem humanizado com todo mundo. Todos são bem-vindos. E principalmente para quem está mais próximo ali. O convite é para todo mundo, para toda Curitiba. Mas se você está ali pertinho e ainda não conhece o nosso espaço, que já está completando 20 anos, inclusive, venham, participem e prestigiem com a gente esse momento. Muito esse legal. Ano, essa edição vai ser muito especial.
1: E essa edição, a gente já pode dizer que é a mais acessível de todas, está caminhando para que seja 100% acessível. Mas audiodescrição, Libras, talvez em grande parte do espetáculo já, né, Cláudia?
2: Exatamente. A nossa meta é chegar 100%, conseguir oferecer 100% da programação com acessibilidade de conteúdo em Libras e audiodescrição.
1: Muito legal. Parabéns pela iniciativa, obrigado por estar conosco aqui nesse nosso Melhor da Tarde especial de aniversário. Hoje, dia 15 de julho, amanhã começa o Em Cena Boqueirão, mas hoje, 15 de julho, estamos comemorando também, é uma data para celebrar, que é um mês de programação aqui nos estúdios novos da Educativa M630. A gente vai para um breve intervalo e depois do intervalo você já vai ouvir Araqueto com Mal Acostumado. E eu agradeço mais uma vez aqui a presença da Cláudia. Sucesso a partir de amanhã até o dia 16 de agosto, que seja uma edição maravilhosa como as últimas foram.
2: Em nome da MRG Produções Artísticas, eu também agradeço.
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0: Você ouviu com Araqueto, Mal Acostumado, música de 98. A versão original era Mal Acostumada, composição da Meg Evans, Rei Araújo. E aí a gravação de Araqueto acabou tornando ela conhecida nacionalmente, mundialmente até, Mal Acostumado, o sucesso do Araqueto. Daqui a pouquinho nós temos a entrevista com o nosso jovem talento Juliano Carbonari, estagiário aqui da TV Paranaturismo. Hoje, dia 15 de julho, Dia Mundial das Habilidades dos Jovens. A necessidade urgente de preparar a juventude não apenas com habilidades técnicas, mas também com competências humanas e digitais diante das transformações globais, como o caso da ascensão da IA, inteligência artificial, a transição para economias verdes e a complexidade social, são objetivos para capacitar jovens e liderar com empatia, superando divisões, criando sociedades resilientes e inclusivas. Esse é o assunto da nossa entrevista que você confere agora aqui no Melhor da Tarde especial desse dia 15 de julho, Melhor da Tarde de aniversário, com o Juliano Carbonari. E nós voltamos aqui no Melhor da Tarde da Educativa AM630, lembrando que hoje, 15 de julho, é o Dia Mundial das Habilidades dos Jovens. Foi uma data instituída pela ONU em 2014 para destacar a importância estratégica da qualificação profissional e da educação para a juventude. E ninguém melhor do que um jovem para falar sobre esse Dia Mundial das Habilidades dos Jovens. Temos aqui nos nossos estúdios um estagiário com bastante tempo de casa, né? Boa tarde, Juliano.
1: Boa tarde, pessoal. Boa tarde a todos. Estou muito feliz em participar aqui.
0: Legal. Juliano Carbonari, que é estagiário aqui da TV Paranaturismo. Nesse ano, nós temos como tema oficial do Dia Mundial das Habilidades dos Jovens as competências para um futuro partilhado. E a necessidade urgente de preparar a juventude não só com habilidades técnicas, mas também com as competências humanas e as digitais. As humanas, o pessoal costuma chamar de soft skills, né? As digitais, elas estão aí para transformar o mundo realmente, né, Juliano?
1: Isso aí.
0: Isso aí. E a gente queria começar fazendo uma pergunta aqui com foco na inteligência artificial. O tema global desse ano fala sobre essas competências criadas para um futuro partilhado. E na comunicação, no audiovisual, a IA chegou com tudo. Mas a IA não substitui o calor nem a criatividade humana, né, Juliano? Como jovem profissional da TV, como que você equilibra o domínio dessas novas ferramentas digitais com o desenvolvimento de habilidades puramente humanas, como empatia, sensibilidade, para contar boas histórias para o nosso público, Juliano?
1: Pois é, esse é um debate muito grande agora, até na nossa área, né, na comunicação agora. Eu, como estagiário, agora, eu fui fazendo logo no início algumas tarefas bem de estagiário, que é principalmente durante o jornal, que a gente tem às 5h30.
0: Isso, né? Há um ano e meio atrás.
1: Isso, né? Há um ano e meio atrás. Participar durante o canal de mensagens que a gente recebe, sim, enfim, do público e tudo mais. E ali eu comecei a perceber que essa relação com o público, a TV, ela se constitui de uma relação com o público. E isso é algo que eu acho muito difícil das tecnologias, da inteligência artificial, por exemplo, de mudar, né? Então, eu acho que a gente tem na própria comunicação, no audiovisual, eu acho sim que a inteligência artificial, ela tem um espaço muito grande de ajuda, né? De melhora, enfim. Mas esse contato humano com o público, ele é o que faz mesmo a TV, o que faz mesmo a comunicação. Então, eu acho que tem esse espaço entre os dois, sabe?
0: Legal. Nada como gente respondendo gente, que a gente percebe quando é uma resposta automática,
1: pois
0: né?
1: É.
0: Em qualquer contato, né?
1: Uma vez, inclusive, eu mandei uma resposta rápida para um senhor. E ele me perguntou, poxa, é um robô ou é uma pessoa respondendo? Eu falei, não, sou eu. Poxa.
0: Se for um robô, é um robô chamado Juliano Carbonari, mas robô de tanto trabalhar numa atividade repetitiva, é claro que você tem a sua criatividade. E no rádio e na TV, Juliano, tudo muda muito rápido e o aprendizado nunca para. Pensando no teu desenvolvimento contínuo aqui na TV, qual foi a habilidade mais inusitada ou fora da tua zona de conforto que você precisou aprender, principalmente nos últimos meses, para dar conta dos desafios do dia a dia? E como que está mudando a tua visão de futuro?
1: Olha, no jornalismo, quando eu entrei, a primeira coisa que a gente pensa quando vai entrar, poxa, eu vou falar muito, né? E eu tive muitas entrevistas com, enfim, da faculdade, participei do trabalho também, mas um momento em que eu saí da zona de conforto foi quando eu entrevistei o Armandinho, que eu sou muito fã, o cantor Armandinho, né? Ali pra Rádio Educativa. E
0: foi ali no Papo.
1: No Papo, isso.
0: Joia, joia.
1: E ali me tirou completamente da zona de conforto, porque se tratava de um ídolo, né? Alguém que eu gosto muito. E é muito diferente essa relação entre entrevistado, entrevistador, quando se trata de alguém que você admira ali, que saiu completamente da minha zona de conforto. Eu acho que mudou muito do que eu enxergo mesmo sobre a comunicação, né? De você conseguir participar profissionalmente, mas tentando se manter distante

0: dessa questão de, enfim, de ser um ídolo, alguma coisa assim.
1: E uma curiosidade, na hora que você estava conversando com ele, não teve aquela mesma sensação? Poxa, ele é gente como eu, é uma pessoa de carne e osso, né? Claro que tem toda a admiração pelo trabalho, mas na hora da interação, acho que isso aparece, né, Juliano?
0: Pois é, eu fiquei conversando com ele sobre verão, né? Que a gente descobriu no momento que a gente veraneava no mesmo lugar.
1: Olha só.
0: Aí eu pensei, poxa, o Armandinho estava sempre perto de mim e eu não sabia.
1: Às vezes você estava até ouvindo ali a playlist e ele estava ali do
0: E ele
1: lado
0: estava ali do lado
1: veraneando.
0: de mim, pô.
1: Que coisa. E o Dia Mundial das Habilidades dos Jovens defende que a juventude precisa estar preparada para liderar e superar divisões na sociedade. Falar em liderança, você exerce até uma certa liderança entre os nossos colegas estagiários aqui, até por esse tempo já que você tem de trabalho. Olhando para a tua trajetória, Juliano, qual que você acredita ser o teu maior superpoder, diferencial, que essa nova geração jovem traz hoje para o mercado de trabalho para construir esse futuro mais inclusivo, mais compartilhado, que é o tema desse ano?
0: Olha, falando em mercado de trabalho, a gente sempre fala muito de inovação, né? Então, a inovação isso, inovação aquilo. E eu acho que tem um espaço muito grande entre os jovens e o pessoal mais velho que tem mais experiência. Eu acho que sim, a gente tem que valorizar muito o pessoal que tem muito mais experiência no mercado de trabalho.
1: Você já é um estagiário com muito mais experiência.
0: Nem tanto, não diria tanto. Mas esse pessoal que tem mais experiência é muito importante para manter essa base profissional ali. Mas o pessoal mais novo ele entra com uma bagagem nova. Quando a gente tem, por exemplo, uma inovação cultural, por exemplo, pô, uma nova onda cultural, alguma coisa interessante que está surgindo, por aí geralmente surge com os mais novos, né? Então, eu acho que os mais novos eles acabam pegando um pouco desse espaço que fica depois que você ganha mais bagagem, né? Os mais novos eles pegam esse espaço que surge, enfim, de novas ideias, né? De novos ares.
1: Muito bom, Juliano. Uma última pergunta aqui. Até exercendo esse papel, digamos, de ligação, de cola que você está propondo entre as gerações, você, do alto da sua experiência já de 1 ano e meio como estagiário, que conselho você daria para alguém que estivesse ouvindo a gente agora, ou que esteja realmente ouvindo, e que está pensando em entrar no mercado de trabalho agora, alguém mais jovem, alguém que não tem experiência numa área, que seria jovem, digamos, naquelas competências, que conselho que você daria para que essa pessoa pudesse entrar com sucesso e pudesse se desenvolver?
0: Eu acho que parece uma ideia bem genérica, assim, mas é ouvir mesmo. Ouvir os mais velhos, ouvir quem tem mais experiência. É que nem eu falei, a inovação parte pelos mais novos muitas vezes, mas os mais velhos eles acabam sempre trazendo essa bagagem que é crucial, que é muito importante para o mercado de trabalho. Então, essa relação entre os mais novos e os mais velhos é sempre muito importante, que assim a gente mantém um avanço que continua, um negócio tranquilo, sabe? Então, ouvir os mais velhos, ouvir o que eles têm a falar, as indicações, o que eles falam sobre o mercado de trabalho, eu acho que essa é a parte mais fundamental.
1: Legal, hein? Parabéns aí pela sabedoria da juventude, o nosso estagiário, o Juliano Carbonari, que já tem 1 ano e meio aqui de casa, falando em nome do público jovem, dos jovens profissionais, no Dia Mundial das Habilidades dos Jovens, hoje, 15 de julho, aqui no Melhor da Tarde da Educativa M630. Então, gostaria de agradecer ao Juliano pela excelente oportunidade que ele nos deu, a todos, de aprendizado com a sua experiência nesse Dia Mundial das Habilidades dos Jovens. Muito obrigado, Juliano.
0: Obrigado. Que trabalho representar os mais jovens, né? Muito obrigado pela oportunidade.
1: É uma responsabilidade, mas você cumpriu com louvor. Muito obrigado. Isso aí, valeu. Muito obrigado mesmo, Juliano. Juliano, que deu um show aqui, representando essa juventude, que aqui nós temos essa possibilidade de trabalho, né? Alguns com alguma experiência, né? Eu acabei de confessar a idade aqui, né? Quando eu estava comentando que eu comecei na rádio no dia 15 de junho de 1995, então já faz tempo, hein? São alguns anos de rádio, lá no Show da Sorte. E agora recomecei no dia 15 de junho de 2026, com essa responsabilidade de estar junto com você, amigo ouvinte, conduzindo todas as tardes o Melhor da Tarde da Educativa, com música, informação, entrevistas, várias vozes. E aqui na TV Paraná Turismo, na Rádio Paraná Educativa M e FM, a gente tem pessoas com mais experiência, né? Mais rodagem, digamos assim, e temos esses jovens que trazem essas habilidades, essas novas competências, e fundamental isso que o Juliano falou: saber ouvir. Saber ouvir é o segredo para o sucesso em qualquer área. Melhor da Tarde Educativa vai chegando próximo do final. Primeiro, Momento Copa. Momento Copa, nós tivemos ontem França e Espanha. A Espanha agiu como uma verdadeira kriptonita, tirou os superpoderes da França, ganhou de 2-0. E daqui a pouco tem Argentina e Inglaterra, um jogo que tem um embate muito acalorado já muitas vezes. Algumas vezes a Argentina já eliminou a Inglaterra em Copas anteriores e agora a Inglaterra está querendo dar o troco, porque a Argentina tá vindo aos trancos e barrancos, né? A Argentina está ganhando, mas está suando bastante para ganhar, né, Rodrigo?
2: Verdade, eu acho que vai ser um jogão, hein? Eu tô torcendo muito pela Inglaterra, mas fiquei surpreso com a Espanha. Todo mundo falou que a Espanha, uma hora ou outra, ia mostrar o futebol, né? Eu acho que ela, mais do que individualismo, né? Falam muito do Yamal, eu acho que jogou com uma equipe realmente, conseguiu neutralizar Mbappé.
1: O grande lance de Yamal foi ter tomado aquela bicuda que originou o pênalti, né? Ele tava no lugar certo, na hora certa, levou um chute ali do zagueiro francês desavisado, pênalti para a Espanha, e aí começou a história.
2: Desculpa até te interromper, mas um detalhe importante. Eu acho que essa Copa vai ficar marcada pelos detalhes aí que... Lá na frente a gente vai falar, pô, eu não acredito que isso aconteceu. O futebol é um jogo de contato, né?
1: É, um jogo de contato.
2: O Yamal foi malandro, ele colocou o corpo... O cara encostou
1: nele. Deixou entrar no caminho. Tem gente que pegou e pisou na canela do outro, não deu nada, depois virou o maior artilheiro da história das Copas. Tem gente que pisou no pé do outro, levou o vermelho. É complicado. Você pegou e falou de detalhes, daqui a pouquinho a gente tem, então, às 16 horas... A Argentina e a Inglaterra, a gente não vai poder acompanhar aqui o resultado, mas amanhã a gente repercute essa questão, né? Os que vão decidir o terceiro lugar e os finalistas da Copa do Mundo. Por falar em detalhes, ontem eu fui na Feira Gastronômica das Nações, porque hoje, às 8 da noite, na TV Paraná Turismo, para quem acompanha a nossa programação, nós temos o Escuta Essa, inédito, que vai ser sobre as feiras noturnas. Então eu fui porque estava tendo uma matéria para um outro programa lá nas feiras noturnas, eu fui para prestigiar realmente, né? Sim. E eu acabei procurando um pastel, encontrei o Pastel do Bento e a gente recebeu uma ligação aqui, mandando uma mensagem. A senhora Leia, ela falou, eu vou ouvir o programa amanhã, Fabrício. Ela entrou em contato aqui, ó, a senhora Leia do Pastel do Bento deixou um recado, ligou parabenizando e pediu para tocar a música Detalhes. E sabe por que essa música Detalhes? Ela falou assim, ó, tem um detalhe que é importante, você não pode esquecer, é o vinagrete aqui pro pastel. Então me veja esse detalhe aí, e ela pegou e fez essa brincadeira aqui, tocar as músicas Detalhes em homenagem aos detalhes que tornam a vida da gente mais interessante. Um grande sucesso com Roberto Carlos. Valeu a sua companhia ao longo da tarde de hoje. Rodrigo Viana vai soltar pra gente aí o sucesso do rei, Roberto Carlos. E amanhã nós vamos ver se o rei da Inglaterra acabou ficando feliz ou se o rei do futebol atualmente, o Messi, vai levar o cetro. Então, detalhes no finalzinho desse nosso Melhor da Tarde. Amanhã estaremos de volta, dia 16 de julho, com o Melhor da Tarde da Educativa AM630. 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
2: Acho que nem precisa tocar o Tempo Perdido. Tirar?

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4: 4 e 5.
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8: Boa tarde aos amigos da Educativa M630. É um grande prazer poder falar com o senhor, com a senhora, também com você que prefere ser tratado assim, dessa forma mais informal. Espero que você, ouvinte, sua família e amigos estejam todos muito bem. Eu sou Tobias de Santana e sigo com você até às 17 horas com um pouquinho de conversa e muita música aqui no Siesta e Seresta. E como manda a nossa tradição, vamos valorizar o conteúdo das composições, sempre trazendo letras que são o recheio perfeito das nossas belas músicas. E hoje vamos relembrar uma letra muito bonita que diz o seguinte. É de manhã, vem o sol, mas os pingos da chuva que ontem caiu ainda estão a brilhar, ainda estão a dançar ao vento alegre que me traz esta canção. Quero que você me dê a mão, que eu vou sair por aí, sem pensar no que foi que sonhei, que chorei, que sofri. Pois a nossa manhã já me fez esquecer. Me dê a mão, vamos sair para ver o sol. E agora eu convido você para conferir essa, aqui no nosso Siesta e Seresta, essa bela letra da dupla Tom Jobim e Dolores Duran. Que dupla, hein? Agora com música de Tom Jobim e com a firme interpretação de Agnaldo Raiol para Estrada do Sol.

0: 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E nesse primeiro bloco fizemos um carinho na memória, ouvindo Agnaldo Raiol com Estrada do Sol, de Tom Jobim e Dolores Duran. Depois, Quatro Ases e um Coringa, Cabelos Brancos. Na sequência, recebemos Agostinho dos Santos, um senhor cantor, né, interpretando Perfídia. E fechamos com Altemar Dutra, Cabecinha no Ombro. Espero que você esteja apreciando a nossa seleção de boas lembranças.
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1: 4:22. 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

0: 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Siesta e Seresta, mergulhando fundo no passado para reviver com você esse passado de glória. Ouvimos Zeca Pagodinho interpretando Jura. Na sequência, Laide Costa com Foi o Tempo de Verão. Ademil de Fonseca trazendo Doce Melodia. E Trovadores Urbanos, Você Não Sabe Amar. Música de Dorival Caymmi e Carlos Guille e Hugo Lima.
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2: 4h37. 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
0: Educativa AM, vale a pena ouvir de novo. E, como tenho dito aqui, seguimos olhando também para trás, para caminhar melhor para frente, pois quem não sabe de onde veio provavelmente não faz ideia de onde está, muito menos para onde vai. E nós vamos com Vicente Celestino interpretando o clássico O Ébrio.

Você sintoniza 630 Educativa AM, a rádio que toca o coração do Brasil, e tivemos uma mescla, a presença de cantores um pouco mais novos no nosso bloco final. Recebemos Vicente Celestino com o clássico O Ébrio, depois Wilson Miranda com Tempo Feliz, mas na sequência tivemos a Donirã Barbosa trazendo Tocar na Banda, Zé Renato, aí já um cantor um pouco mais novo, interpretando Máscara Negra, um grande sucesso, e fechamos com Zizi Posse, interpretando Menino de Braçanã. E assim, chegamos ao final do nosso Sesta e Seresta de hoje, mas você sabe, segunda a sexta, sempre às 16h, você tem um encontro marcado aqui comigo na Educativa AM630, o seu programa Sesta e Seresta, com uma hora de duração, para que a gente possa trazer o glorioso passado de volta. Eu sou o Tobias de Santana, foi um imenso prazer ficar com você até agora, mas tem muita música boa na nossa sequência, então continue conosco ouvindo música boa aqui na Educativa AM630. Fraterno abraço, um ótimo final de tarde, uma excelente noite e eu espero te ver em breve.

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0: 5 e 5.
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4: Alô, alô, Curitiba, alô, alô, região metropolitana, alô, alô, Brasil. Estamos começando pela Rádio Educativa AM 630, mais uma edição do Fim de Tarde. A todos, uma ótima sintonia, uma ótima recepção. Vamos com muitas músicas a partir deste momento. Músicas de qualidade, música que com certeza você vai gostar. Sem muito papo no início, a gente começa e abre o bloco com Rosana, Nenhum Toque.

0: Abri este bloco com a Rosana e finalizei com Fábio Júnior. Vai!
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0: Você está ligado com a Educativa AM630, as músicas bonitas no seu programa Fim de Tarde, aqui na Educativa AM630. Fagner, Romance no Deserto.
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0: Abri este bloco com Fagner, Romance no Deserto, e finalizei com Roupa Nova, Começo, Meio e Fim.
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0: Alô Curitiba, alô região metropolitana, alô litoral do Paraná, sempre um radinho ligado na Educativa. Você está em casa, trabalhando, curtindo o rádio, obrigado pela sintonia, obrigado pela audiência, obrigado também pela carona, quem está na boleia do caminhão, ou do seu aplicativo, ou do seu Uber, ou do seu táxi. Vando, Fogo e Paixão.

0: Abri este bloco com Vando e estou finalizando com Os Incríveis, O Milionário.
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0: Alô, minha gente, alô, galera, alô, você da Grande Curitiba, da região metropolitana, dos 75 bairros de Curitiba, sempre um radinho ligado na Educativa. Joana, a padroeira.

0: Abri este bloco com Joana, a Padroeira, e fechei com José Augusto, Chuvas de Verão.
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2: 5:35.
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0: Você é da Grande Curitiba, obrigado pela audiência, obrigado pela sintonia. Em casa, numa boa, ou cortando aquela grama, de repente, aproveitando e ouvindo o rádio. Obrigado mesmo pela sintonia. Aqui é o seu amigo Nivaldo Walter, no seu dia a dia na Educativa. Raul Teixas, tente outra vez.

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2: Alô, minha gente, obrigado pela audiência, obrigado pela sintonia. Aonde tem um rádio ligado, não tem solidão. Sempre tem música e a minha companhia. A música não para. Kauma, Chorando Se Foi.

0: Abri este bloco com Kaoma, Chorando Se Foi, e finalizei com Jessé, Solidão de Amigos.
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0: Alô, você do litoral do Paraná, obrigado pela audiência das praias. Estamos no inverno, mas as praias sempre tem alguém dando uma voltinha, uma caminhada. Obrigado pela sintonia, obrigado pela audiência. A música não para. Fernando Mendes, Você Não Me Ensinou a Te Esquecer. Música.

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1: Você da Grande Curitiba, da região metropolitana, obrigado pela audiência. Está ligado com a Educativa e o Fim de Tarde. A GP, deixa eu te amar.

0: Finalizando o bloco, abri este com AGP, Deixa Eu Te Amar, e finalizei com Bianca, Tudo Deu em Nada. E com esta, encerramos o programa. Um grande abraço, uma boa tarde e tudo de bom. Até a próxima oportunidade. Tchau, gente!
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3: Em 1998, 4 anos depois do Tetra nos Estados Unidos, a competição de futebol mais importante do mundo chegou à França. Dentro de campo, os donos da casa, comandados por Zinedine Zidane, bordavam sua primeira estrela na camisa dos Le Bleus, na grande final contra o Brasil. E fora dele, os franceses e o mundo conheciam um ritmo diferente. O porto-riquenho Rick Martin, que foi escolhido da vez para dar voz ao hino do torneio com La Copa de la Vida. Música que misturava pop, salsa e samba. A faixa rapidamente se tornou uma febre e foi considerada até então a melhor música de Copa, segundo alguns entendidos. Aquele foi o Mundial em que o Brasil teve uma seleção cheia de estrelas, incluindo Ronaldo Fenômeno. Uma crise de convulsões do craque abalou a seleção antes da final e logo depois aconteceu o misterioso e trágico apagão no Stade de France. Mesmo com gosto amargo do vice-campeonato para nós, é difícil não ouvir a música que se tornou padrão de ouro para as Copas que vieram depois e não se deixar contagiar pelo ritmo e vibração. Por isso, aumente o som aí e ouça agora La Copa de la Vida com Rick Martin.

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4: 6 horas.
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10: Olá, Regininha por aqui, ao vivo até as 7 horas da noite pela Educativa 97.1 FM e AM 630. Seja bem-vindo, bem-vinda. Agora 6 horas e 2 minutos e a música Quantas Lágrimas. É um clássico samba composto por Manasseia, baluarte da velha guarda de Portela. E a canção ficou famosa na voz de Cristina Buarque em 1974 e foi consagrada por Tereza Cristina, que abre o nosso Clássicos da Educativa de hoje.

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0: clássicos da Educativa e a alegria contagiante de uma irmã inspirou uma das canções mais delicadas de Caetano Veloso. Composta em 1969, Irene nasceu como uma cantiga simples criada em homenagem à caçula da família Irene, cuja gargalhada espontânea encantava o compositor. A música acabou entrando no histórico álbum branco e conquistou o público com a sua leveza e simplicidade. Agora 6h15.
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0: clássicos da Educativa, Elis Regina, Nada Será Como Antes, e poucas interpretações marcaram tanto a MPB quanto Nada Será Como Antes, na voz da Elis Regina. Composta por Milton Nascimento e Ronaldo Bastos, a canção foi lançada em 1972 no álbum Clube da Esquina e ganhou uma leitura intensa de Elis no disco Elis em 1972. E com emoção, delicadeza e força, a cantora transformou a música em um dos grandes clássicos do seu repertório. E mais de 5 décadas depois, Nada Será Como Antes continua emocionando o público e reafirmando o talento de Elis como uma das maiores intérpretes da música brasileira. Agora 6h31.
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0: Clássicos da Educativa. Olha, é uma clássica canção romântica composta por Roberto Carlos e Erasmo Carlos, e a versão mais famosa na voz de Gal Costa foi lançada no álbum Gal Tropical em 1979. Agora 6h41.
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0: Da educativa Sangue Latino, uma das canções mais emblemáticas da música brasileira, lançada em 73, como a faixa de abertura do histórico primeiro álbum homônimo do grupo Secos e Molhados. Interpretada pela voz marcante de Ney Matogrosso, a composição de João Ricardo e Paulinho Mendonça se tornou um hino de resistência, identidade cultural. Agora 6h51.
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clássicos da educativa Bete Carvalho, Folhas Secas. Do álbum Nome Sagrado, Bete Carvalho canta Nelson Cavaquinho. Agora 6h57, eu, Regininha, já vou ficando por aqui e trazendo a minha saideira, Boca Livre, Chegou no Vento. Uma excelente noite de quarta-feira para você.

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1: Está no ar a Voz do Brasil. As notícias do governo federal que movimentaram o país no dia de hoje.
2: Olá, boa noite.
0: Boa noite para você que nos acompanha em todo o país.
2: Quarta-feira, 15 de julho de 2026.
0: Vamos ao destaque do dia na Voz do Brasil.
2: Vacinação em gestantes.
0: Imunização de grávidas pelo SUS reduziu casos graves de bronquiolite em bebês menores de 6 meses.
2: Os dados são do Ministério da Saúde. Natália Koslick.
3: Até agora, mais de 1.200.000 doses da vacina contra a bronquiolite foram aplicadas no país.
0: Você vai ouvir também prova de vida.
2: Quem precisa fazer comprovação no INSS está recebendo aviso do governo federal.
0: Fique atento, a mensagem não solicita dados do cidadão. Márcia Fernandes.
4: Não são enviados links, nem são solicitados dados como CPF ou endereço.
2: E ainda, novas regras de publicidade para bets começam a valer sexta-feira.
0: Está proibida a veiculação de análises sobre eventos esportivos que induzam a realização de apostas.
2: Também está vedada a divulgação para crianças e adolescentes. Nazi Brum.
5: Entre as principais regras da portaria publicada no último dia 10, está a divulgação de advertências ao apostador sobre os riscos de apostas online.
0: Hoje, na apresentação da Voz do Brasil, Mariana Jungmann e Luciano Seixas.
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0: A vacinação de gestantes no SUS contra a bronquiolite reduziu pela metade os casos graves da doença em bebês.
2: Os dados foram publicados esta semana pelo Ministério da Saúde.
0: Essas e outras vacinas presentes no esquema vacinal das gestantes ajudam a evitar internações e óbitos de mães e de seus bebês.
3: A vacina contra o vírus sincial respiratório, principal causador da bronquiolite, protege o bebê ainda durante a gestação até os primeiros meses de vida. É esse o período em que o risco de complicações respiratórias é maior. A obstetra Michele Egídio explica como funciona o mecanismo de imunização nessa fase da vida.
6: Vai passar anticorpos para a criança, mas não necessariamente ela vai conseguir impedir que a criança não tenha doença, mas vai impedir as formas mais graves, as que exigem internação. Então a criança já vai ter algum tipo de imunidade ao vírus, então vai ter uma doença um pouco mais leve do que normalmente ela teria se a mãe não tivesse se vacinado.
3: Disponível na rede pública desde dezembro, a vacina contra a bronquiolite é indicada a partir da 28ª semana de gestação. Assim que completou o tempo necessário, a técnica de enfermagem Fernanda Larissa da Silva compareceu a uma unidade básica de saúde para garantir sua proteção e de sua bebê.
7: Essencial, tanto para mim quanto para a criança. Não ter que ficar indo direto ao hospital e a saúde dela está íntegra, a minha também.
3: Até agora, mais de 1.200.000 doses da vacina contra a bronquiolite foram aplicadas no país. De acordo com dados publicados essa semana pelo Ministério da Saúde, a vacinação de gestantes no SUS levou à redução de 52% dos casos graves da doença entre bebês com menos de 6 meses. O calendário vacinal de gestantes contém ainda outros imunizantes, como destacou a diretora substituta do Departamento do Programa Nacional de Imunizações, Ana Catarina de Melo Araújo.
8: Nós temos a vacina DPTA, que é a vacina que protege para coqueluche. Ela deve ser realizada a partir da 20ª semana de gestação. A vacina hepatite B, que é uma vacina que nós fazemos desde a infância, mas existem ainda algumas gestantes que não receberam. Então é importante receber a vacina contra a influenza, que ela é anual, e a vacina também da Covid-19. Então são doenças que quando acometem as grávidas, elas têm um comprometimento importante, levando à internação e óbito.
3: Caso a gestante tenha perdido alguma das doses no tempo recomendado ou tenha quaisquer outras dúvidas, basta procurar a unidade de saúde mais próxima de casa com a caderneta em mãos para verificar sua situação junto aos profissionais de saúde. Reportagem Natália Koslick.
2: E neste mês, a saúde bucal também está em pauta.
0: É o Júlio Neon, que alerta para os cuidados diários e prevenção de doenças bucais.
2: O Sistema Único de Saúde oferece atendimento básico e especializado.
9: O Júlio Neon chama a atenção para a importância dos cuidados com a saúde bucal e da prevenção de doenças. Entre as principais recomendações estão escovar os dentes com creme dental fluoretado pelo menos 3 vezes ao dia, usar fio dental diariamente, reduzir o consumo de alimentos com alto teor de açúcar, evitar o uso de produtos derivados do tabaco e moderar o consumo de bebidas alcoólicas. Também é indicado procurar atendimento odontológico sempre que houver sinais como dor persistente, feridas na boca que não cicatrizam, sangramento nas gengivas ou dificuldade para mastigar. Pessoas que utilizam próteses dentárias devem manter a higienização adequada e realizar acompanhamento periódico. Quem precisar de atendimento odontológico pelo SUS deve procurar a unidade básica de saúde mais próxima de casa. Quando necessário, o paciente será encaminhado para atendimento especializado, conforme a organização da rede de saúde do município. Graziela Mendonça, para a Voz do Brasil.
0: Você já ouviu falar em soroterapia? A técnica consiste na aplicação de vitaminas e outras substâncias diretamente na veia de pessoas saudáveis.
2: E é usada em casos de desidratação ou em casos em que a pessoa não consegue receber nutrientes pela alimentação.
0: Mas tem gente buscando tratamento para aumentar a energia e até rejuvenescimento.
2: Cuidado com essas promessas milagrosas de detox ou imunidade instantânea que aparecem na internet.
0: A Anvisa alerta, nenhuma evidência científica comprova esses benefícios.
10: A Agência Nacional de Vigilância Sanitária, Anvisa, alerta que a soroterapia não substitui tratamentos médicos nem oferece benefícios comprovados para aumentar a imunidade, rejuvenescer, promover desintoxicação ou melhorar o bem-estar de pessoas saudáveis. O procedimento só deve ser realizado em casos com indicação clínica e sob orientação de profissional habilitado. A soroterapia consiste na aplicação de vitaminas, nutrientes e outras substâncias diretamente na veia. Segundo a Anvisa, esse tipo de tratamento é indicado apenas em situações específicas, como pacientes desidratados, internados ou que não conseguem receber nutrientes pela alimentação. A agência também chama a atenção para os riscos do excesso de vitaminas, que pode provocar náuseas, vômitos, dores de cabeça e alterações no funcionamento do fígado e dos rins. A Anvisa esclarece que não existe cosmético injetável. Produtos aplicados por injeção devem ser aprovados como medicamentos ou dispositivos médicos. Claudimário Carvalho, para a Voz do Brasil.
2: A Previdência Social vai realizar atendimentos em todo o país nesse fim de semana.
0: O serviço será destinado à realização de perícias médicas e avaliações sociais, etapas obrigatórias para concessão de benefícios.
2: Ao todo, são 20.900 vagas em todo o país.
0: Para ser atendido, o cidadão precisa agendar pelo site ou aplicativo Meu INSS ou por ligação para a Central 135.
2: Mais informações em gov.br/INSS.
0: Vamos falar agora de um dos serviços do INSS, a prova de vida.
2: Ela é feita de forma automática por meio de informações das bases governamentais.
0: Mas os beneficiários que não foram identificados estão sendo informados por meio de mensagens de WhatsApp enviadas diretamente pelo governo federal, que precisam fazer a comprovação de vida.
2: E um aviso importante, o Instituto não envia mensagens solicitando CPF, telefone, reconhecimento facial ou qualquer outro dado pessoal para a realização da prova de vida.
11: A prova de vida do INSS é um procedimento para confirmar que o beneficiário de aposentadoria, pensão ou outro benefício continua vivo. Com isso, são evitados pagamentos indevidos. Hoje em dia, a prova de vida é feita de forma automática, cruzando a base de dados. Mas se o beneficiário não for identificado nesse cruzamento, ele é avisado que deve fazer a prova de vida por meio de mensagem de WhatsApp. A autenticidade da informação é garantida por um selo azul de conta verificada. O banco que paga o benefício também envia notificação pelo aplicativo ou pelo extrato bancário. Mas é preciso ter atenção. A mensagem enviada apenas comunica da necessidade da realização da comprovação de vida. Não são enviados links, nem são solicitados dados como CPF ou endereço. Como ressalta a presidente do Instituto Nacional do Seguro Social, INSS, Ana Cristina Silveira.
12: O INSS não liga, não envia servidores à casa dos beneficiários e nunca solicita dados pessoais, senhas ou qualquer tipo de pagamento para realizar a prova de vida. O Instituto também não pede CPF, endereço, dados bancários, nem envia links para atualização cadastral.
11: Para fazer a prova de vida, basta comparecer à agência bancária, onde recebe o benefício levando um documento oficial com foto. Não é preciso ir numa agência do INSS. Em caso de dúvida, procure os canais oficiais no telefone 135 ou pelo site meu.inss.gov.br. Reportagem Márcia Fernandes.
0: Começou hoje o pagamento do sexto lote do abono salarial.
13: Saiba quem tem direito e como consultar o benefício.
14: Cerca de 4,3 milhões de trabalhadores podem receber, a partir desta quarta-feira, 15 de julho, o sexto lote do abono salarial referente ao ano base de 2024. O valor do benefício varia de R$ 136 a R$ 1.621, de acordo com o número de meses trabalhados com a carteira assinada em 2024. Tem direito ao abono quem está inscrito no PIS/PASEP há pelo menos 5 anos, recebeu remuneração média de até R$ 2.766 por mês em 2024, trabalhou com carteira assinada por no mínimo 30 dias no ano base e teve os dados corretamente informados pelo empregador no E-Social. Os trabalhadores podem consultar se têm direito ao benefício, o valor e a forma de pagamento através da Carteira de Trabalho Digital ou no portal gov.br. O valor ficará disponível para saque até 30 de dezembro de 2026. Por decisão judicial, trabalhadores dos municípios mineiros de Juiz de Fora, Ubá e Matias Barbosa também recebem o benefício nesta quarta-feira. Em caso de dúvidas, o atendimento pode ser feito pelo telefone 158 na Superintendências Regionais do Trabalho e Emprego ou pelos canais oficiais do Ministério do Trabalho e Emprego. Thaís de Araújo, para a Voz do Brasil.
0: O setor de serviços atingiu 1,9% de janeiro a maio deste ano, frente a igual período do ano passado.
13: É o que mostram dados divulgados hoje pelo IBGE.
15: Esse indicador mostra o ritmo de atividades no dia a dia do país, como serviços de transporte, tecnologia, restaurantes e hotéis. Na comparação com maio do ano passado, o crescimento foi de 0,4%. No acumulado de janeiro a maio, na comparação com o mesmo período do ano passado, o resultado mostra um avanço de 1,9%. Nesse mesmo indicador, acumulado de janeiro a maio, o destaque positivo ficou com o setor de informação e comunicação, que subiu 6,2%. Já o acumulado nos últimos 12 meses ficou em 2,6%. E na comparação direta de maio com o mês anterior, o segmento de tecnologia não teve variações, mas outras atividades conseguiram crescer e ajudaram a assegurar o ritmo do setor, como detalha o gerente da pesquisa mensal de serviços, Rodrigo Lobo.
16: No campo positivo, os profissionais administrativos e complementares lideraram os ganhos, impulsionados pela parte de agenciamento de espaços de publicidade, serviços de engenharia e locação de automóveis. O segundo impacto positivo em termos setoriais ficou com os serviços prestados às famílias, que avançaram 0,2%, impulsionado pela parte de restaurantes.
15: O volume de serviços no Brasil recuou 0,4% em maio, após ter registrado alta de 1,1% em abril. Reportagem Luciana Colares de Holanda.
0: A projeção de crescimento da economia brasileira para este ano se manteve em 2,3%, segundo o novo boletim macrofiscal apresentado hoje pelo Ministério da Fazenda.
13: Dentre os fatores externos que devem contribuir para a projeção estão a retomada dos conflitos entre Estados Unidos e Irã e a instabilidade dos preços do petróleo e a possibilidade de novas pressões sobre a inflação global.
0: A equipe econômica também revisou a expectativa para a inflação deste ano.
13: A estimativa passou de 4,3%. 4,35% para 5,1% em 2026, enquanto a projeção para 2027 foi ajustada de 3,5% para 3,6%.
0: De acordo com o boletim, a principal pressão continua vindo da alta dos alimentos e do setor de serviços.
13: A secretária de Política Econômica, Débora Freire, destaca como a instabilidade no mercado externo impacta a atividade econômica brasileira.
17: Basicamente, continuamos no cenário de desafio global da crise do petróleo, que tem gerado aí impactos generalizados sobre inflação e crescimento. Para o cenário de PIB, estamos mantendo a projeção de crescimento em 2,3%.
0: Estão abertos até amanhã editais da Conab para aquisição de alimentos destinados à população em situação de insegurança alimentar e nutricional.
13: São produtos como açúcar, arroz, café, carne bovina, feijão, fubá, óleo e farinha.
0: Ao todo, serão adquiridas mais de 800 toneladas de alimentos.
13: Esse volume será disposto em cestas, para então ser entregue à população, como explica Ana Rita da Costa Pinto, superintendente de abastecimento social da Companhia Nacional de Abastecimento.
18: Por meio desses editais, a Conab vai receber propostas de organizações da agricultura familiar que tenham interesse em fornecer esses alimentos. Com o recebimento dessas propostas, será possível montar mais de 37 mil cestas de alimentos nas unidades armazenadoras da Conab em Mato Grosso, Mato Grosso do Sul, Rio Grande do Sul, Santa Catarina e Paraná. E também vamos conseguir adquirir cestas já montadas, mais de 21 mil cestas já montadas.
0: As compras serão executadas pela plataforma Contrata Mais Brasil, com resultado previsto ainda para este mês.
13: A portaria que regulamenta a publicidade das casas de apostas online, as bets, entra em vigor no próximo dia 17.
0: Entre as mudanças está a proibição de utilizar estratégias ou análises sobre eventos esportivos para induzir a realização de apostas.
13: Também está vedada qualquer divulgação direcionada a crianças e adolescentes.
0: A fiscalização será feita pela Secretaria Nacional do Consumidor, do Ministério da Justiça e Segurança Pública.
19: A portaria conjunta dos Ministérios da Fazenda e Justiça e Segurança Pública é voltada para os agentes operadores de apostas de cota fixa, ou seja, as casas de aposta online, as chamadas bets. A norma estabelece que a publicidade das bets, autorizadas a funcionar no país, deve seguir os princípios do jogo responsável. Ficam proibidas a divulgação de prognósticos e a exibição de apostas premiadas que sugiram a obtenção de lucro fácil, bem como a apresentação da aposta como suposta fonte de renda, como esclarece o secretário nacional de Direitos Digitais, Vitor Oliveira Fernandes.
20: A partir de agora, fica claro que são proibidas veiculações publicitárias que induzam os consumidores a apostarem, que emitam palpites técnicos, como se o ato de aposta fosse uma ciência ou se houvesse algum tipo de estratégia por trás do ato de apostar. Além disso, também fica vedado qualquer tipo de publicidade direcionada ao público de crianças e adolescentes que não podem ter acesso a esses produtos, já que apostas de cota fixas no Brasil são proibidas, terminantemente proibidas para menores de idade.
19: Antes da publicação de qualquer anúncio, as plataformas de internet deverão verificar se a empresa de aposta é autorizada a funcionar no país. O secretário nacional do Consumidor, Ricardo Morishita, afirma que a portaria traz segurança jurídica a todos.
21: É importante porque torna claro aquilo que é ilegal, como a gente pode combatê-la e também a publicidade abusiva e a prática abusiva. É uma forma tanto da gente comunicar melhor, mas ao mesmo tempo trazer mais segurança jurídica.
19: Entre as principais regras da portaria publicada no último dia 10, está a divulgação de advertências ao apostador sobre os riscos de apostas online. As penalidades para as bets que descumprirem as regras incluem multa de até 20% do faturamento da operadora, suspensão das atividades por 180 dias e, em casos de reincidência, a cassação definitiva da licença para operar no Brasil. Reportagem Nazi Brum.
13: Restauração ecológica e produtiva da Bacia do Rio Doce em Minas Gerais.
0: Estão abertas até 31 de agosto as inscrições para a seleção de projetos de recuperação ambiental na região, após os danos causados pelo rompimento da barragem do Fundão.
13: Os investimentos são do Banco Nacional de Desenvolvimento Econômico e Social, o BNDES, em parceria com o Ministério do Meio Ambiente e Mudança do Clima.
1: O edital Restaura Rio Doce está recebendo propostas até o fim de agosto. Conduzido pelo BNDES, o Banco Nacional de Desenvolvimento Econômico e Social, em parceria com o Ministério do Meio Ambiente e Mudança do Clima, o edital vai selecionar instituições para executar e coordenar projetos de restauração ecológica e produtiva em 12.500 hectares na região da Bacia do Rio Doce. O objetivo é reparar e compensar danos causados pelo rompimento da barragem de Fundão, ocorrido em 2015, em Mariana, Minas Gerais. Serão destinados ao edital 618 milhões e 750 mil reais do Fundo Rio Doce. O gerente institucional do Fundo Rio Doce no BNDES, Guilherme Tinoco, detalha as ações que deverão ser desenvolvidas pelas instituições selecionadas de acordo com o edital.
4: Ele prevê a implementação de ações integradas de restauração ecológica e produtiva, associadas à recuperação de áreas degradadas, à conservação do solo e da água e ao fortalecimento da cadeia produtiva da restauração na bacia do Rio Doce. A restauração ecológica deverá ser realizada através da recomposição da vegetação nativa. Já a restauração produtiva deve se dar por meio de sistemas sustentáveis que conciliem geração de renda e conservação ambiental.
1: As propostas para o edital Restaura Rio Doce devem ser apresentadas até o dia 31 de agosto. Mais informações estão disponíveis no site bnds.gov.br/restaura-rio-doce. Reportagem André de Barros Lima.
0: Jovens de 16 a 29 anos têm até o dia 20 de julho para se inscrever na plataforma Juventude Solidária.
13: A iniciativa oferece vagas de voluntariado em projetos sociais de diversas áreas e, em alguns casos, prevê apoio financeiro aos participantes.
22: Jovens com idades entre 16 e 29 anos interessados em atuar como voluntários em projetos sociais, fiquem atentos. As inscrições para a plataforma Juventude Solidária estão abertas até o dia 20 de julho. A iniciativa incentiva o trabalho voluntário em projetos que beneficiam comunidades de todo o país, especialmente em regiões mais vulneráveis. As vagas são em áreas como educação, cultura, esporte, saúde, assistência social, segurança alimentar e meio ambiente. Dependendo da vaga e do perfil do participante, pode haver apoio financeiro conforme as regras do edital. Quem fala sobre a ação é a secretária nacional de Juventude, Vitória Genuíno.
23: A gente selecionou 1.000 projetos por todo o país e você pode ter a oportunidade de se engajar numa ação social que está acontecendo no território. E os temas são diversos: saúde, comunicação, tecnologia, cultura, direito à cidade. A oportunidade de você se engajar numa ação e, se tiver uma ideia jovem, pode receber uma ajuda de custo de R$300 durante 6 meses, que é o período do edital. E também todo mundo recebe um certificado de participação que vai te ajudar aí no seu currículo, na sua vida profissional.
22: Para participar, basta acessar o portal Brasil Participativo, entrar na página da plataforma Juventude Solidária e preencher o formulário de inscrição. Jovens de 16 e 17 anos precisam de autorização do responsável legal. Reportagem Luciana Vasconcelos.
0: Atenção, estudantes que participaram do processo seletivo do programa Universidade para Todos, o ProUni.
13: Já está disponível a lista de pré-selecionados na primeira chamada para o segundo semestre de 2026.
0: Os estudantes aprovados devem apresentar documentação diretamente na faculdade escolhida.
13: Nesta chamada, o ProUni ofertou mais de 471 mil bolsas de estudos, cerca de 220 mil bolsas integrais e mais de 251 mil parciais.
0: O resultado pode ser consultado no portal de acesso único ao ensino superior.
13: O prazo para comprovar as informações da inscrição começa hoje e vai até o dia 24 desse mês.
0: E essas foram as notícias do Governo Federal.
13: Uma realização da Secretaria de Comunicação Social da Presidência da República.
0: Com produção da empresa Brasil de Comunicação.
13: Fique agora com o Minuto do TCU. Em seguida, as notícias do Poder Judiciário e do Congresso Nacional. Boa noite.
0: Boa noite para você e até amanhã.
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5: 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Você vai ouvir agora notícias do Poder Judiciário.
6: Presidente do STF recebe ministro da Fazenda para tratar de regulamentação das PETs.
7: STJ afasta uso capião familiar sobre parte de imóvel com área total superior a 250 metros quadrados.
6: TSS reúne com empresas de pesquisas eleitorais para discutir aprimoramentos para 2026.
7: Boa noite, eu sou o Arthur Filho.
6: E eu sou Walter Lima.
7: Nesta quarta-feira, o presidente do Supremo Tribunal Federal, ministro Edson Fachin, recebeu na sede da corte o ministro da Fazenda.
6: A reunião foi uma articulação institucional para combater a lavagem de dinheiro e o avanço de facções criminosas no mercado de apostas eletrônicas clandestinas. Pablo Lemos.
8: No encontro, o ministro da Fazenda, Dário Durigan, apresentou as ações do governo para a regulamentação do setor. O presidente do Supremo Tribunal Federal, ministro Edson Fachin, reforçou a preocupação do judiciário com o mercado de apostas eletrônicas clandestinas e ressaltou algumas decisões do STF sobre o tema.
25: Decisões importantes já foram proferidas na ambiência cautelar, inclusive de proteção de benefícios sociais e proteção de pessoas vulneráveis, especialmente no tocante a mecanismos de publicidade para proteger crianças e adolescentes, bem assim os consumidores e, obviamente, os apostadores.
8: O encontro entre o presidente da Suprema Corte e o ministro da Fazenda antecede o julgamento, no segundo semestre, de ações que questionam especificamente a validade da lei das BETs.
7: Para o Superior Tribunal de Justiça, o uso capião familiar não pode ser reconhecida quando o imóvel urbano possui área total superior a 250 metros quadrados, mesmo que o pedido seja apenas sobre parte do bem.
6: A uso capião é a aquisição da propriedade de um bem móvel ou imóvel em razão do uso por determinado prazo, sem oposição do dono e de outras condições legais. Fátima Uchoa.
26: Em divórcio litigioso com partilha de bens, uma mulher alegou exercer posse exclusiva sobre 250 metros quadrados do imóvel que habitava, embora a área total fosse maior. O Tribunal de Justiça de Minas Gerais negou o pedido. A quarta turma do STJ manteve a negativa, considerando que o limite previsto no Código Civil de, no máximo, 250 metros quadrados é requisito objetivo a uso capião e deve considerar a metragem total do imóvel. O relator foi o ministro Antônio Carlos Ferreira.
7: O presidente do Tribunal Superior Eleitoral, ministro Cássio Nunes Marques, se reuniu com representantes de 16 empresas de pesquisas eleitorais.
6: O encontro teve como objetivo debater regras para registros e pesquisas nas eleições. Lidiane Reis.
27: O ministro Cássio Nunes ressaltou que a reunião buscou ampliar a transparência, a segurança jurídica e a confiança pública nesse importante instrumento da democracia.
28: Pretende-se, na realidade, o fortalecimento de um ambiente permanente de cooperação, no qual seja possível compartilhar experiências, esclarecer aspectos técnicos e identificar oportunidades de aperfeiçoamento que contribuam para a ampliação da confiança pública, assegurando, ao mesmo tempo, maior segurança jurídica às entidades e às empresas de pesquisa.
27: Agora, as empresas poderão enviar propostas de melhorias referentes às pesquisas eleitorais ao Tribunal Superior Eleitoral Até a próxima sexta-feira, dia 17 de julho.
7: Tribunal Superior do Trabalho mantém indenização a trabalhador que teve dados de ação divulgados na intranet da empresa.
6: A exposição foi considerada discriminatória. Marla Lacerda.
2: O trabalhador teve o nome, o número do processo e o valor da ação trabalhista divulgados na rede interna da empresa onde ele ainda trabalhava. Para a terceira turma do TST, a divulgação extrapolou a finalidade administrativa, violou a privacidade do empregado e o expôs a constrangimentos e retaliações no ambiente de trabalho. Diante disso, o colegiado manteve a condenação ao pagamento de R$5.000 por danos morais.
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7: A você, uma boa noite.
6: E até amanhã.
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10: Eu sou Paula Groba.
11: E eu sou Humberto Pinheiro.
10: E estes são os destaques de hoje do Jornal do Senado, que começa agora.
11: Senado endurece penas para crimes contra profissionais da saúde e da educação.
10: Aprovado o uso de emendas para atendimento pré-hospitalar dos bombeiros.
11: Avança projeto que aumenta a pena para o chamado estelionato amoroso.
10: Boa noite.
11: Boa noite.
10: Quem agredir ou ameaçar professores e profissionais da saúde no exercício da função poderá receber penas mais severas.
11: O Senado aprovou um projeto que endurece a legislação para crimes como lesão corporal, desacato, ameaça e homicídio. Repórter Pedro Pincer.
12: O plenário aprovou o projeto da Câmara dos Deputados que aumenta as penas do crime de homicídio praticados contra profissionais da saúde e da educação no exercício de suas funções. O texto também classifica como hediondo o homicídio e a lesão corporal de natureza grave ou seguida de morte praticados contra profissionais da saúde. O projeto ainda amplia as penas para crimes como lesão corporal, ameaça, incitação ao crime, desacato e outros delitos, quando praticados contra profissionais dessas áreas. O relator, senador Dr. Irã, do Progressistas de Roraima, defendeu o aumento das penas como forma de proteção à integridade dos trabalhadores.
14: Eles terminam recebendo toda essa carga, às vezes de incompreensão, às vezes de agonia das pessoas quando procuram atendimento no Sistema Único de Saúde. Muitas vezes, por sobrecarga de trabalho, essas pessoas são submetidas a esse tipo de constrangimento.
12: Como foi alterado no Senado, o texto voltará à Câmara dos Deputados para a nova análise.
10: Avançou no Senado o projeto que endurece a punição para adultos que utilizam crianças e adolescentes na prática de crimes.
11: A proposta inclui no Código Penal uma nova circunstância agravante para aumentar a pena de quem explora menores na ação criminosa. Repórter Bruno Lourenço.
15: O projeto altera o artigo 62 do Código Penal para estabelecer que a pena de um crime será agravada sempre que o agente cometer a infração com a participação de um menor de 18 anos. A medida, explicou o relator, senador Wilder Moraes, do PL de Goiás, visa combater uma prática recorrente de organizações criminosas e delinquentes adultos que aproveitam a inimputabilidade penal e recrutam adolescentes para execução de roubos ou transporte de drogas e armas.
16: Ao estabelecer uma penalidade mais severa para aqueles que se valem de menores em suas ações criminosas, o Estado envia uma mensagem clara: explorar a vulnerabilidade jurídica e social de adolescente não serão tolerados. Esses agravantes funcionariam não apenas como punição, mas também como medida preventiva, desincentivar adultos e envolverem jovens em atividades ilícitas.
15: A proposta seguiu para a Comissão de Constituição e Justiça.
10: Senadores da Comissão de Direitos Humanos aprovaram também o aumento da pena para quem comete estelionato contra mulheres em relacionamento afetivo.
11: A proposta ainda inclui golpes amorosos pela internet. Repórter Patrícia Oliveira.
1: A pena do crime de estelionato, que é de 1 a 5 anos de reclusão e multa, poderá ser aumentada de 1/3 até o dobro, quando o golpe for praticado contra mulher, em contexto de violência doméstica e familiar ou de relação íntima de afeto. A proposta da senadora Damaris Alves, do Republicanos do Distrito Federal, aprovada na Comissão de Direitos Humanos, busca combater o chamado estelionato amoroso, quando o golpista conquista a confiança da vítima ou simula um relacionamento para conseguir dinheiro, bens ou outras vantagens financeiras. A regra também vale para relacionamentos mantidos exclusivamente pela internet, em redes sociais, aplicativos ou outros meios digitais. O projeto recebeu parecer favorável do relator, senador Hermes Klan, do PL de Santa Catarina.
4: O estelionato sentimental é uma violência que vai muito além do prejuízo financeiro. Ele destrói a confiança, a dignidade e a segurança emocional das vítimas, especialmente das mulheres.
1: O relator também substituiu a expressão relação amorosa por relação íntima de afeto, termo já adotado pela Lei Maria da Penha. A proposta segue para a Comissão de Constituição e Justiça.
10: E aplicativos de relacionamento podem passar a ser obrigados a informar sobre doenças sexualmente transmissíveis.
11: É o que determina um projeto aprovado hoje pela Comissão de Ciência e Tecnologia. A reportagem é de Márcio Maturana.
17: Informações sobre doenças sexualmente transmissíveis deverão ser claras, objetivas e didáticas em todos os aplicativos e plataformas de relacionamento, segundo o projeto aprovado pela Comissão de Ciência e Tecnologia, que segue para a votação final na Comissão de Assuntos Sociais. Será uma conscientização sobre sintomas, riscos à saúde, formas de transmissão, medidas de prevenção e possibilidades de tratamento, como informou o senador Esperidião Amin, do PP de Santa Catarina.
18: A plataforma digital, a internet, passou a ser um instrumento de intermediação, de, digamos, de troca de mensagens afetivas, e daí há um passo seguinte de um relacionamento mais íntimo. Portanto, essa medida preventiva vem socorrer a sociedade num momento em que este meio de intermediação passa a ser mais popular.
17: Amin leu o relatório do senador Everton, do PDT do Maranhão, que incluiu 4 emendas ao projeto apresentado pelo senador Fabiano Contarato, do PT do Espírito Santo. Uma das emendas busca evitar um excesso de notificações que possam reduzir a efetividade da medida. Outra impede que os avisos possam ser bloqueados nas configurações das plataformas. A terceira emenda substitui a expressão sites e aplicativos de relacionamento pela denominação aplicações de internet destinadas à intermediação de relacionamentos ou de encontros. E a quarta emenda obriga as plataformas a divulgarem relatórios periódicos sobre alcance, engajamento e efetividade dos avisos, sempre preservando os dados pessoais dos usuários.
10: O Senado aprovou um projeto que prorroga a autorização para que recursos do FGTS sejam aplicados em linhas de crédito específicas.
11: A medida poderá ser aplicada a entidades hospitalares, filantrópicas e a instituições sem fins lucrativos atuantes no âmbito do SUS. Repórter Douglas Castilho.
19: Implementada em 2019, essa política viabilizou até o ano de 2022 um total de R$3 bilhões a cerca de 140 hospitais filantrópicos. Os recursos são usados para que essas instituições substituam suas dívidas mais caras e imediatas por crédito a ser pago no longo prazo com juros menores. Médico, relator da proposta, senador Nelsinho Trade, do PSD de Mato Grosso do Sul, defendeu a medida, lembrando sua atuação na Santa Casa de seu estado.
20: Lá no meu estado, a Santa Casa é a quarta maior do Brasil. Eu trabalhei 17 anos lá e eu posso ver dia após dia a dificuldade daquele hospital em manter o bom atendimento.
19: O projeto também alcança as instituições sem fins lucrativos que atuem no atendimento de pessoas com deficiência. Pelo texto que segue para a sanção presidencial, fica suspensa a cobrança de eventual tributo de instituição filantrópica suspeita de não cumprir os requisitos de imunidade até decisão final de processo administrativo instaurado para esse fim, independentemente da data de ocorrência do fato gerador.
10: E o atendimento pré-hospitalar feito pelos corpos de bombeiros militares poderá receber mais recursos. O Senado aprovou um projeto que autoriza o uso de emendas parlamentares para financiar esse tipo de serviço nas ações públicas de saúde.
11: Com a mudança, estados e municípios poderão destinar verbas para a compra de ambulâncias, equipamentos, materiais e para a estruturação do atendimento prestado pelos bombeiros em situações de urgência e emergência. A legislação exige que pelo menos metade das emendas individuais sejam para a saúde. Pelo texto, apenas despesas que cumprirem requisitos a serem definidos pelo Ministério da Saúde poderão receber recursos de emendas. A indicação de emendas direcionadas ao Corpo de Bombeiros será facultada ao parlamentar. O texto base aprovado teve 65 votos a favor e 2 contrários. Com a edição de Paulo Groba e trabalhos técnicos de Eliseu Caires, o Jornal do Senado fica por aqui. Acompanhe agora as notícias da Câmara dos Deputados. Boa noite.
10: Boa noite e até amanhã.
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0: Câmara limita a possibilidade de recurso no Superior Tribunal de Justiça.
3: Audiência pública reafirma a defesa do limite de 20 anos para patentes.
0: Deputados divergem sobre votação do projeto que combate a misoginia.
3: Boa noite. Sargento Gonçalves, do PL do Rio Grande do Norte, critica o projeto sobre misoginia. O congressista acredita que o texto pode abrir margem para criminalizar manifestações públicas de fé e interpretações de textos religiosos.
0: Sargento Gonçalves argumenta que o país deveria concentrar esforços no combate ao crime organizado e aos crimes contra as mulheres. Para ele, o projeto não contribui para a proteção feminina e pode restringir o direito de cidadãos expressarem suas convicções religiosas.
3: Nicolas Ferreira, do PL de Minas Gerais, diverge do projeto que tipifica crimes relacionados à misoginia. O deputado acredita que a proposta pode restringir a liberdade de expressão ao criminalizar críticas e manifestações de opinião.
0: Nicolas Ferreira também associa o projeto a uma tentativa de censura. Na avaliação do deputado, o Congresso deveria priorizar medidas de combate a crimes como estupro, pedofilia e violência praticada por organizações criminosas.
3: Júlia Zanatta, do PL de Santa Catarina, declara que vai votar contra o projeto que tipifica o crime de misoginia. Segundo a deputada, a proposta pode restringir a liberdade de expressão e ser utilizada para limitar críticas a agentes públicos.
0: Júlia Zanatta também reprova o governo federal por, segundo ela, substituir o termo mulher em documentos oficiais por pessoa que gesta. Para ela, a prioridade das políticas públicas voltadas às mulheres deve ser o combate à violência e o fortalecimento da segurança pública.
3: Jandira Fegali, do PCdoB do Rio de Janeiro, avalia que a tipificação do crime de misoginia busca combater o discurso de ódio e a incitação à violência contra as mulheres. Segundo a deputada, a medida contribui para o enfrentamento do feminicídio.
0: Na opinião de Jandira Fegali, o projeto contra a misoginia não fere as liberdades de expressão, de fé ou de culto, asseguradas pela Constituição. Para ela, incitar a violência contra as mulheres é um crime grave que precisa ser combatido em todos os ambientes, inclusive nas redes sociais.
3: Alencar Santana, do PT de São Paulo, repudia a fala de colegas da oposição que, segundo ele, desmerecem a pauta de proteção feminina. O deputado alerta que o Brasil vem observando índices elevados de feminicídio.
0: De acordo com Alencar Santana, discursos de parlamentares que menosprezam as mulheres legitimam novas formas de agressão. Para o parlamentar, agressores e feminicidas devem ser punidos com rigor.
3: Benedita da Silva, do PT do Rio de Janeiro, refuta argumentos religiosos usados contra a proposta que criminaliza a misoginia. Segundo a deputada, o projeto é uma resposta ao aumento da violência contra as mulheres.
0: Benedita da Silva lamenta a falta de um diálogo produtivo com a oposição sobre a pauta feminina. Para parlamentar, criminalizar a misoginia é uma medida essencial para poupar vidas e defender a dignidade das famílias brasileiras. 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
5: Justiça.
3: A Câmara dos Deputados aprovou um filtro para recursos possíveis ao Superior Tribunal de Justiça. A repórter Daniele Lessa explica como deve funcionar.
8: A Câmara dos Deputados aprovou o projeto que regulamenta uma nova regra para análise de recursos especiais enviados ao Superior Tribunal de Justiça, o STJ. O projeto foi apresentado pelo senador Davi Alcolumbre, do União do Amapá, e altera o Código de Processo Civil. O recurso especial é usado quando uma das partes de um processo pede ao STJ que examine se uma decisão judicial aplicou corretamente uma lei federal. Pelo texto aprovado, quem apresentar esse tipo de recurso terá que demonstrar que a questão discutida é relevante do ponto de vista econômico, político, social ou jurídico e que o caso ultrapassa o interesse apenas das partes envolvidas no processo. Na prática, o objetivo é permitir que o STJ concentre seus julgamentos em temas mais importantes para a interpretação das leis federais e não apenas em casos individuais sem maior impacto. Relator da proposta em plenário, o deputado Ranieri Paulino, do Republicanos da Paraíba, defendeu que o novo filtro ajuda a racionalizar a análise de recursos e melhora a eficiência da justiça.
13: Justiça tardia não é justiça. Só esse ano, o STJ recebeu mais de 260 mil processos. Será que isso facilita a avaliação e as decisões do STJ ou cria ainda mais dilatação de prazo para as partes que querem uma solução jurídica?
8: Segundo o relator, o acesso à justiça não ficará comprometido, pois para que o STJ deixe de analisar um recurso por falta de relevância, será necessária a manifestação de 2/3 dos integrantes do órgão responsável pelo julgamento. Quando a relevância for reconhecida, o relator poderá suspender em todo o país o andamento de processos individuais ou coletivos que tratem da mesma questão. Essa suspensão poderá durar 6 meses, com prorrogação por mais 6 meses, se houver necessidade de audiência pública ou participação de terceiros no processo. Deputados ligados ao PT, PCdoB e PSOL votaram contra o projeto, argumentando que a mudança prejudica os mais pobres, sendo benéfica apenas para quem tem recursos para contratar grandes escritórios de advocacia, como disse o deputado Chico Alencar, do PSOL do Rio de Janeiro.
21: Quem não tem recursos para contratar grandes bancas vai ficar prejudicado. Isso aqui não é justiça para os pobres. Os direitos sociais, previdenciários, consumistas dos pequenos, políticas públicas em geral, podem ter dificuldade nesses recursos.
8: O deputado Pedro Uczai, do PT de Santa Catarina, defendeu que o texto fosse alterado para permitir que continuem sendo aceitos recursos que tratem de direitos fundamentais.

0: Ex-presidente Jair Bolsonaro a novas restrições judiciais ao divulgar uma carta escrita por seu pai.
1: O parlamentar avalia também que a atitude consolidou Flávio Bolsonaro como porta-voz do pai, evidenciando uma disputa pela liderança do campo conservador. O Tony de Paula defende que a direita busque uma alternativa política para as próximas eleições.
2: Saúde.
0: Participantes de audiência na Câmara dos Deputados defenderam a manutenção do limite de 20 anos para patentes para garantir acesso à saúde. A repórter Noelle Nobre acompanhou o debate.
3: A Comissão de Defesa do Consumidor da Câmara dos Deputados realizou uma audiência pública para discutir a manutenção do prazo de 20 anos para a vigência de patentes no Brasil. O debate reuniu representantes do governo e da indústria nacional que defenderam que o limite atual, contado a partir da data do pedido, é necessário para a sustentabilidade do SUS, o Sistema Único de Saúde, e para a competitividade de medicamentos genéricos e biosimilares. O presidente da Comissão de Defesa do Consumidor, deputado Clodoaldo Magalhães, do PV de Pernambuco, lembrou que existem projetos de lei no Congresso que buscam restabelecer mecanismos de extensão de prazos que haviam sido extintos pelo Supremo Tribunal Federal em 2021. O parlamentar reforçou que a inovação deve estar associada ao acesso à saúde pela população.
4: Toda essa inovação para que vai servir se não a vida humana? Então, os custos dos sistemas de saúde não vão enfrentar esses custos de patentes a este tamanho.
3: Clodoaldo Magalhães disse agora aguardar a sanção do projeto de lei que garante a autonomia do Brasil na produção de medicamentos, vacinas, equipamentos e insumos médicos. A proposta, já aprovada pela Câmara e pelo Senado, cria a Estratégia Nacional de Saúde. Da Rádio Câmara de Brasília, Noelle Nobre.
2: Ciência e tecnologia.
1: Inácio Arruda, do PCdoB do Ceará, defende o fortalecimento da ciência e das instituições de pesquisa. O deputado destaca ainda a contribuição dos pesquisadores brasileiros para áreas como saúde, energia, agricultura e tecnologia.
0: Além disso, Inácio Arruda convida pesquisadores, estudantes e cidadãos a participarem da reunião anual de número 78 da Sociedade Brasileira para o Progresso da Ciência. Ele informa que o evento da SBPC vai acontecer em Niterói e deve reunir instituições de pesquisa de todo o país.
2: Transportes.
1: Comissão aprova autorização para pessoa com deficiência visual usar óculos biópticos para obter carteira de motorista. A repórter Paula Bittar nos conta como funcionam esses aparelhos.
5: A Comissão de Constituição e Justiça da Câmara aprovou uma proposta que autoriza pessoas com deficiência visual a utilizarem tecnologias assistivas, como óculos biópticos com lentes telescópicas, no processo de obtenção da Carteira Nacional de Habilitação, a CNH. Os sistemas biópticos combinam os óculos normais com um pequeno sistema telescópico. Enquanto a lente dos óculos fornece à pessoa a visão geral do ambiente, o telescópio a auxilia na rápida localização de detalhes. O dispositivo pode ser fabricado para um ou para ambos os olhos. O texto estabelece que o Conselho Nacional de Trânsito, CONTRAN, deverá regulamentar o uso desses equipamentos no processo de habilitação de candidatos. O relator na CCJ, deputado Alfredo Gaspar, do PL de Alagoas, ressaltou que o projeto se harmoniza com o Sistema Constitucional de Proteção e Promoção dos Direitos das Pessoas com Deficiência. Ele também disse que a proposta está de acordo com a Convenção Internacional sobre os Direitos das Pessoas com Deficiência e seu protocolo facultativo, que integram o ordenamento brasileiro com hierarquia equivalente à de emenda constitucional.
6: Isso é uma harmonização de convenção com a Constituição e o Estatuto da Pessoa com Deficiência, dando garantias e direitos para que elas possam acessar meios de transporte e terem direito a conduzir esses meios de transporte mediante o uso desse óculos biópticos, que nada mais é do que uma lente especial que tem uma profundidade maior é tipo um binóculo olhando para determinado aspecto do óculos para que possa ter uma acuidade maior visual.
5: O projeto que autoriza pessoas com deficiência visual a utilizarem tecnologias como óculos biópticos com lentes telescópicas no processo de obtenção da carteira de motorista já pode seguir para a análise do Senado, a menos que haja recurso para votação antes pelo plenário da Câmara. Da Rádio Câmara, de Brasília, Paula Bicalho.

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1: Trabalho.
2: O governo defende projeto que prorroga a vigência de acordos e convenções coletivas de trabalho até nova negociação. Entenda na reportagem de Silvia Munhato.
3: Em audiência na Comissão de Trabalho da Câmara dos Deputados, o governo defendeu o projeto que prorroga a vigência de acordos e convenções coletivas de trabalho até que haja nova negociação. É a chamada ultratividade. Esses acordos e convenções têm hoje vigência máxima de 2 anos. Antes da reforma trabalhista de 2017, a validade permanecia após o fim do prazo estabelecido, até que um novo acordo fosse firmado. Diante das manifestações dos sindicalistas presentes, a deputada Érica Cocai, do PT do Distrito Federal, autora da proposta, disse que vai solicitar ao presidente da comissão, deputado Marcos Tavares, do PDT do Rio de Janeiro, a definição imediata de um relator para o projeto.
4: Quando você tem conquistas, muitas vezes, ano após ano, conquistas de décadas, que estão incorporadas já no cotidiano do trabalhador e da trabalhadora, e essas conquistas passam a não vigir mais quando chega o processo de database, você estabelece um processo de pressão imensa.
3: Em 2022, o Supremo Tribunal Federal considerou inconstitucionais as decisões da Justiça Trabalhista a favor da ultratividade. O projeto que permite a validade de acordos e convenções coletivas após o seu prazo de vigência até que uma nova negociação seja feita, precisa ser aprovado na Comissão de Trabalho e na Comissão de Constituição e Justiça para ser enviado para o Senado. Da Rádio Câmara de Brasília, Silvia Minhato.
1: Meio Ambiente.
5: Deputados aprovaram urgência para um projeto que reduz a área de proteção do Pantanal de Mato Grosso. O repórter Antônio Vital explica a questão.
6: A Câmara dos Deputados aprovou o regime de urgência para projeto que susta a ampliação da estação ecológica de Taiamã, em Mato Grosso, localizada nos municípios de Cáceres e Poconé, no Pantanal. Decreto do governo publicado em março ampliou a área da reserva de 11 mil para 68 mil hectares, com base na importância ambiental da área e com o argumento de que não há conflitos de terra na região, que tem quase 70% de vegetação natural preservada. De acordo com o Instituto Chico Mendes de Conservação e Biodiversidade, o ICMBio, a estação ecológica possui um berçário de peixes vital para o Pantanal, é um corredor ecológico para espécies ameaçadas e está localizada em área alagável, sem atividade econômica consolidada. O projeto que susta o decreto de ampliação da área foi apresentado pela deputada Coronel Fernanda, do PL de Mato Grosso. Ela alegou que o aumento da área protegida ocorreu sem que os produtores rurais e a população local fossem ouvidos.
7: Essa reserva, ela já existia, ela é cuidada, ela é preservada pela população de Cáceres. E o governo federal, fazendo a sua mídia social, como sempre, dentro da sua ideologia, aumentou essa reserva, um tamanho inadmissível, sem trazer nada para ofertar à população, sem dar condições para aquela população continue preservando, sem dar condições para aqueles produtores que estão lá continuem fazendo o que eles sabem fazer bem, trazendo recurso e riqueza para o estado de Mato Grosso. Para o Brasil.
6: Estações ecológicas têm uso restrito, não podem ser exploradas economicamente e são destinadas apenas a pesquisas e conservação. Nessas áreas estão proibidas atividades agropecuárias ou de turismo comercial. O regime de urgência permite que a proposta seja analisada diretamente no plenário da Câmara, sem passar pela análise das comissões permanentes da Casa. O deputado Tadeu Venere, do PT do Paraná, criticou o regime de urgência e justificou a necessidade de proteção do Pantanal, um dos biomas mais ameaçados do país.
8: Pantanal é uma das áreas, se não a maior, uma das áreas, maiores áreas úmidas do mundo. Nós estamos vivendo uma crise climática sem precedentes. Eu acredito que todos, mesmo aqueles que acham que a Terra é plana, sabem que a crise climática é algo que está acontecendo de fato. E nós ampliarmos áreas como essa, e houve o debate, e depois disso votarmos aqui um projeto que dispensa, inclusive, que nós possamos ouvir as comissões dessa casa, nos parece extremamente perigoso, precipitado e inócuo, até porque nós sabemos que haverá depois contestações.
6: Ainda não há data para votação no plenário da Câmara do projeto que susta a ampliação da estação ecológica de Itaiamã, no Pantanal de Mato Grosso. Da Rádio Câmara, de Brasília, Antônio Vital.
1: Desenvolvimento Regional.
2: Paulo Guedes, do PT de Minas Gerais, é favorável à criação da região integrada de desenvolvimento do litoral norte de Pernambuco e Paraíba. A ideia, segundo o deputado, é que União, estados e municípios se articulem para promover ações de desenvolvimento no local.
5: Paulo Guedes afirma que a criação da rede amplia também investimentos em infraestrutura e geração de empregos. Ele ressalta, por fim, que a integração favorece o planejamento compartilhado e a redução das desigualdades econômicas e sociais na região.
2: Termina agora o Jornal Câmara dos Deputados, produzido pela Rádio Câmara, com trabalhos técnicos de Wellington Teles, apresentação de Márcio Aquilissardi e Tércia Guimarães. Boa noite para você.
5: Uma boa noite. A Voz do Brasil volta amanhã.
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2: Boa noite, seja bem-vindo, seja bem-vinda à programação da Rádio Educativa FM. Noite Educativa começando por aqui e a partir de agora é comigo, hein? Marilena Chociai, até às 10 da noite. Hoje, quarta-feira, 15 de julho de 2026. Sabe dia do que é hoje? Hoje é celebrado no Brasil o Dia do Homem. Você sabia? A data tem o propósito de chamar a atenção para as questões da saúde masculina. Uma curiosidade é que em outros países o Dia do Homem é celebrado em 19 de novembro. E a gente segue com música boa por aqui. Quem abre nossa programação é Luísa Posse, com Paisagem na Janela.

0: Som todo romântico lá do final dos anos 80, fechando a sequência com Gloria Estefan, Here We Are. Continue sintonizado na 97.1 FM, porque daqui a pouco tem mais música na nossa programação. Eu já volto.
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0: 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E a gente segue com aquelas músicas que trazem boas recordações. Vamos trazer anos 80 para a nossa noite? Quem está chegando é Nico Rezende. Penso nisso amanhã.

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0: O melhor da música brasileira você ouviu com Chico Buarque, Eu Te Amo. Canção de Tom Jobim, lançada em 1980 no álbum Vida do Chico Buarque. A música foi tema e título do filme Eu Te Amo, dirigido por Arnaldo Jabor e estrelado por Sônia Braga em 1981 e virou um clássico da música brasileira. Histórias que eu conto para você aqui na Noite Educativa. Continue com a gente, depois do intervalo tem mais. 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
1: Olá, eu sou Vanessa Brolo e trago para você mais uma inspiração do blog Partiu Plano B. Hoje vamos falar de empreendedorismo, mas também de coragem, recomeço e propósito. Depois de 25 anos morando nos Estados Unidos e de uma carreira sólida em publicidade e retratos corporativos em Nova York, a fotógrafa paranaense Alessandra Sawick decidiu mudar completamente de vida. A virada aconteceu depois de uma perda gestacional que a levou a um período de depressão. Foi nesse momento que a sua cachorrinha